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Eita! Aí que eu me refiro, hein? E já vou me penitenciar aqui, que eu falei que o homem é um baita trovador, né, che? Trovador, no improviso, no Mi maior de gavetão, sai da frente. Mas, olha aí, hein, che? Olha, o homem é um cantor de respeito, do mesmo gogó de respeito, né, che? Meu amigo Ederson, lá em Goiás, hein? É. Te mete, né? Te mete!

Deu as primeiras coordenadas aí, né, Che? Ah, que o velho do Rio também não é de algodão, né? Quando abre o peito aí, né, Che? Ei, velho do Rio, o que que achou? Ah, show de bola, né? Tá certo. Valeu. Não, o homem é... não é de algodão, né? Cantor também, baita cantor. Maravilha. Daqui a pouquinho nós vamos cantar os parabéns aqui para um amigo nosso, né? Que o Emir tá me lembrando aqui. Jorge, se não me engano, você falou que o velho Castro aniversaria hoje. E falei mesmo, e é verdade, né? E é verdade. O Castor troca de idade hoje, dia 24. Só que ele tem duas latas no ano. Mas daí eu tava trocando uma ideia com o Balija. O Balija é irmão dele lá de Panambi. E aí o Balija falou, não, ele, de fato ele tem duas datas, né? É uma que foi registrada, só que ele nasceu um pouquinho antes. Naquela época demorava um pouquinho, né? O bebê nascia, demorava uns dias até encaminhar a papelada, né? E daí ele foi registrado, digamos, né? Vamos dar um exemplo aqui, foi dia 20 e alguma coisa, mas o nascimento mesmo foi no dia 24. Então, hoje é aniversário do Castro, né? Embora, daqui a pouco... E eu até tinha, né? Mas é igual o Castor, aniversaria 3, 4 vezes no ano. Não, mas... mas é esse detalhe aí, né, Che? Ele é o único cara que eu conheço que comemora duas vezes a data de aniversário. É uma exata que... O dia que nasceu... No caso, hoje, dia 24, e depois no dia do registro, que agora não me lembro quando foi, mas foi uns dias depois, né? Foi uns dias depois. Demorava um pouquinho, né? Sabe como é que é, né? Nos tempos de antanha aí, tudo era uma dificuldade, né? E então tem essa questão aí, mas hoje é a data mesmo, e já vai o nosso abraço aí. Ele deve estar dormindo, mas amanhã alguém conta pra ele. Ó, Castor, falaram no teu aniversário lá amanhã e mandaram música pra você lá na rádio, né? Amanhã alguém fala pra ele. Tá tudo certo, né? Tá, Castor, parabéns, felicidades, muitos anos de vida. E que essa data se repita por muitos e muitos anos. E daqui mais um dia nós atraquemos de novo, né? Tá explicado aí. Valeu, Emir. Obrigado pela lembrança. O Emir, olha, o Emir é de fundamento, né, Che? O Emir é de fundamento, ele não só abre os cadernos, acompanha o programa, mas presta atenção nas coisas, presta atenção nos detalhes, né? Me lembrando aqui, eu até ia passar batido, o Balija me passou a informação, foi domingo agora. Mas, ó, Jorge, se não me engano, você falou no aniversário do Castro. Né? E esse dia ele me salvou aqui, né? Porque eu abri o programa aqui, vai, vamos que vamos, e é sertanejão da Blau, e é moda boa, e dali a pouco uma mensagem do Emir. Jorge, e a voz do Brasil? E nós tínhamos que colocar a voz do Brasil, né? Nós tínhamos que colocar... Opa, Emir! Mas olha aí, ó. Quem tem amigo tem, né, Che? Grande Emir, obrigado, meu amigo. Mas vamos lá, então. Vamos seguindo aqui. Agora, pra onde que nós vamos? Acho que vamos dar um pulinho em Cruz Alta, hein? Vamos ter que dar um pulinho em Cruz Alta. Não adianta nada. Alô, Cruz Alta, alguém na escuta? Câmbio! Boa noite! Meu amigo, toca pra nós aí a música do Rick Renner, Ao Lado de Deus. Ofereço pro João e agradeço se for atendida. Maria Tereza de Cruz Alta. Minha amiga Maria Tereza, muito obrigado pela participação. Um abraço pro João aí também. Rick Renner, Ao Lado de Deus.

0: Rick Renner, ao lado de Deus, 21 horas e 17 minutos. É o sertanejão da Blau aqui na Blau Nunes 97.9 FM. São 20 com 18, hein? 21 com 18. E a temperatura 18 graus centígrados. E olha aí, pessoal, hoje marcando no calendário, hoje dia 24, hein? Hoje é dia do mototáxi em São Paulo. Hoje é o dia do Marítimo Mundial. Hoje é o dia mundial do gorila. Quem não sabia, fica sabendo! Vamos continuando aqui, dando giro então, né? 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E agora, vamos lá, né? Vamos lá, vamos. Alô, Rio Brilhante, Mato Grosso do Sul, alguém na escuta?
1: Amigo.
0: Olha o recado aqui, ó. Boa noite, Costa. Estamos aqui em Rio Brilhante, no Mato Grosso do Sul, fazendo uma conexão para Passo Fundo. Domingo estaremos aí na nossa amada e abençoada Santa Bárbara do Sul. Meta uma para nós aí dos cadernos e oferece aí. Quero deixar para todos os elementos aí que estão escutando o programa essa mensagem aqui do meu amigo Paulo Furtado Negrão, né? Eita, esse é Taura também, né, che? Grande caminhoneiro aí de responsa, né? E por onde ele vai, ele leva a Blau Nunes, né? Leva Santa Bárbara no coração e leva o som, o astral aí da nossa rádio Blau Nunes, né, Negrão? Show de bola, meu amigo. Não afrouxa nem no lançante, né, che? Então, nem vou pedir para ele aumentar o volume do rádio lá, que eu sei que tá a mil pelo Brasil, né, che? Então, Negrão, me botou na responsabilidade, mas é o que eu sempre falo, né? Quem tem caderno tem. Teodoro Sampaio, Paixão Proibida!

Eita, coisa linda, hein? Teodoro Sampaio, Paixão Proibida, 21 horas e 24 minutos. É, modão aí, especialmente, hein? Pro nosso amigo Negrão, ele que tá já se aplumando aí pra largar direto aí pra conexão aí de Brilhante no Mato Grosso do Sul pra Passo Fundo e depois pra nossa santa e bela Bárbara do Sul, né, Negrão? Que maravilha, um abração aí mais uma vez, obrigado pela companhia, boa viagem, Deus no comando, 21 com 24.

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1: Muito bem, e agora nós vamos para Passo Fundo. Alô, Passo Fundo, minha amiga Sandra Ulbrich, na audiência, na sintonia, mandou um áudio para nós. Boa noite, Sandra.
2: Boa noite, Jorge Costa, aqui é Sandra Ulbrich, de Passo Fundo. Queria fazer uma homenagem de aniversário aí para o nosso amigo Castor, que está aniversariando hoje. Desejar para ele toda a felicidade do mundo. Pode ser a próxima música aí para o Castor.
1: Opa, beleza. Pode deixar, vamos caprichar um então. Ele tá dormindo, bem na verdade, Sandra. Mas amanhã alguém há de fazer a gentileza pra nós de avisar o Castor. Ó, Castor, saiu música pra ti, saiu homenagem lá na rádio, né? Alguém vai fazer essa gentileza pra nós. Obrigado, Sandra. 21 e 25 agora.

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1: Muito bem, muito bem. 21 e 28 agora, hein? Eu teria que chamar intervalo, mas não vou chamar intervalo, gente. Há pouco nós estivemos em Saldanha Marinho, falando, dando uma proseada aí com o nosso amigo Tatu. E agora vamos voltar para lá, vamos para Saldanha Marinho. Quero mandar um grande abraço aí, meu amigo Deco, na sintonia. A sua esposa Luísa também. Obrigado aí pela companhia, pela audiência, né? Uma boa noite. E veio o áudio, né, Che? Isso, o Deco, né, confirmando aí essa audiência maravilhosa, mandou um áudio para nós aqui. Boa noite, Deco!
2: Boa noite, meu amigo Jorge Costa. Tudo bem? É o Deco de Saldanha Marinho. Ofereço uma música, eu ofereci para minha esposa, a Luísa Moreira. Se for possível, possível, me roda a música Biquí Meu Preto, tá? Se for atendido, eu agradeço. Um abraço, tudo de bom para ti.
1: Opa, que beleza, obrigado, Deco. Grande abraço aí, tá rodando Duduca e Dalvan Biquíni Preto.

0: Hoje está tudo novo, boa noite, muito obrigado pela música. E agora eu vou pedir uma do Milionários Zé Rico, Fim da Estrada. Se for atendido, agradeço novamente. Teu programa tá show, cada dia mais melhor. Um abraço, meu amigo.
1: Beleza, Tatu, abração aí. Ó, o negrão aqui, ó. Costa, será que o Castor tá dormindo? Se ele estiver dormindo, vamos aproveitar aí e ouvir o caquinho de vidro, né, Che? Eu acho, vamos aproveitar, né? Que daí ele não. Se ele tá e eu não peço autorização, aí ele se implica, né, com a gente. Aí não dá, né, Che? Não podemos correr esse risco aí, né? E nem nos melindrar aí com o aniversariante, que ele tá aniversariando, né, Che? Mas assim, vamos aproveitar que ele. É, ele tá dormindo, vamos se esbaldar. Nós aqui subimos, né, Che? Caquinho de vidro daqui a pouquinho. Valeu, Negrão. Forte abraço. 21 e 34 agora.
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3: Boa noite, meu amigo Jorge Costa. Roda aí pra nós aí o tango do adeus. Foi o Tifa que me passou essa página aí. Foi o Tifa aí que passou uma folha do caderno aí. Não sei de onde é que ele tirou, Jorge.
4: É, mas eu sei. Eu sei. Olha aí, velho do Rio, como a gente descobre as coisas, hein? Olha, lembra? Lembra daquela lambança que ele e o lobisomem fizeram lá na tua biblioteca lá? Aquele extravio todo, né? Uma lambança fizeram lá, né? O velho do Rio reclamou aqui no nosso programa, né? Olha a lambança aí que esses homens fizeram. Agora já descobrimos, olha aí, ó. Foi parar a folha até lá, no, o Luiz tá com folha dos cadernos lá, ó. Tá aqui a prova, olha aí, ó.
3: Foi o Tifa que me passou essa página aí, foi o Tifa aí que passou uma folha do caderno aí, não tá. Sei de onde é que ele tirou, Jorge.
4: Então tá descoberto, ó. já tinha encardido a preteado a boca do gateado, né, Che? Já tinha encardido o pé da mulita, agora piorou, agora não tem quem ataque, agora sim. Agora o bicho pegou. Foi descoberto. Olha só. Aquele extravio, eu sabia que ia dar resultado, né? Alguma coisa ia acontecer. Mas beleza, Luiz. Um abraço, meu amigo. Um seguidinho aí, já vamos acarcar o facão no toco, né, Che? 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
4: Muito bem. Vamos lá então, vamos em frente aqui com o programa 21h43. Agora um time para informação para você que está ligado na ONU. Netanyahu rebate a acusação de genocídio e critica prefeito de Nova York. Mandani reage. Repetiu mentiras. Líder israelense enfrenta críticas internacionais em relação às ações no território palestino. Susan Sarandon e Hannah Heinbinder são presas em protesto contra Benjamin Netanyahu. Atrizes são conhecidas por criticar Israel e apoiar a Palestina. Primeiro-ministro fez discurso na Assembleia Geral da ONU em Nova York.

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16: Vamos lá, moçada, 21h50, hein? 21h50, sertanejão da Blau, meu amigo Emir Marques. Ô, Jorge, não esquece minha música aí, hein? Gostaria de curtir aí, Joaquim Manuel, Dama do Dia. Vamos lá, então, Emir. Vou pedir, pro Emir eu vou pedir. Aumenta o volume do rádio aí, hein?

0: Zé Fortuna e Pitangueira aqui nos Voltão da Blau, do baú da música sertaneja. Que maravilha, se não me falha a memória, dos cadernos aí do meu amigo Luiz. Grande abraço mais uma vez e vamos para Passo Fundo, meu amigo lindo Omar Orbach, que tá na audiência, tá na Blau, tá legal. Boa noite, alemão.
1: Boa noite, Santa Bárbara do Sul. Boa noite, meu grande amigo Jorge Costa. Como que você está aí, meu grande amigo? Estamos aí passando a marcar a presença. Deixar um grande abraço para toda a tua audiência, todos os meus amigos do coração. E estão passando aí, Jorge, eu, a Sandra e as meninas aí, deixando um grande abraço aí para o Castor aí. Desejando muitas felicidades, muitos anos de vida aí. Jorge, se tu tiver uma do Ari Augusto ali, já que você tocou no nome dele aí, coloca para nós aí, para esse grande Galderi. Um grande abraço. Fiquem todos com Deus.
0: Beleza, alemão. Show de bola. Ari Augusto. Sempre uma grande pedida, né? Tem umas músicas lindas aí, o Ari. Com certeza, né, Che? Então, beleza, alemão. Baita abraço aí. E o aniversariante aí, o velho Castro. Ele que nasceu num 24 de setembro de 1900 e alguma coisa. Parabéns, Castor. Muitas felicidades e muitos anos de vida. Vamos pro intervalo e voltamos já.
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0: É, meus amigos, e tudo que é bom dura pouco, hein? Deixa eu mandar um abraço aqui ainda pros meus amigos aí, os irmãos Bandeira, né? O Laerte e o Leandro na sintonia, curtindo os modão aí, tomando aquele chimarrãozinho tradicional, né? E o Laerte pediu umas modas aqui. Uma delas na sola da bota vai ter que ficar pra amanhã, Laerte. Estourou meu tempo aqui, meu amigo. Um forte abraço aí pra você. E lembrando, né, que domingo é lá em Saldanha Marinho, hein? Domingo tem bailanta lá. Domingo passado agora foi em Alfredo Brenner, né? Isso aí. Então, agora, domingo que vem, nesse domingo agora que tá chegando, aí é lá em Saldanha Marinho e, com certeza, mais serviço aí pro sapateiro, né? Haja sola de bota, né? Meu amigo Laerte, um forte abraço aí, hein?
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0: E saímos ao som aí então de Ari Augusto, Noite de Agonia. Finalizando aqui mais um sertanejão da Blau. Muito obrigado pela companhia, pelo carinho de sempre, obrigado pelo apoio, né, pela participação. E amanhã a gente se encontra novamente, se bem que amanhã tem futebol, né? Amanhã tem futebol. Mas enfim, nos encontramos novamente aqui no canal da Emoção 97. Bom, amanhã em Saldanha, hein? Amanhã tem jogão em Saldanha Marinho. 97.9 FM, com mais música sertaneja para embalar a sua noite. Um bom descanso, fique bem, fique na paz e na bênção de Deus. Um abraço carinhoso e até amanhã.

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0: Obrigado.
1: Obrigado.
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0: açúcar demais. Valeu, Gustavo!
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0: Tá legal.
1: Quem quer dar uma voltinha no fusquinha do Dudu Amarante? Pode.

Tá bonito demais. Eu quero ouvir o grito de quem tá apaixonado aí, porque eu também tô apaixonado, viu?

Boa noite, gente! Pô, que legal, gente, ver rostos tão especiais nessa noite, que também é muito especial pra mim. Obrigado pela presença de vocês, viu?

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3: 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O Ministério do Desenvolvimento Agrário lança uma cartilha para produtores e técnicos enfrentarem o Super El Niño. Material orienta sobre prevenção, mitigação e monitoramento com checklists para antes, durante e depois das chuvas intensas. O documento está disponível no Instagram da Superintendência do Ministério do Desenvolvimento Agrário, no Rio Grande do Sul. 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

Muito bom dia, Santa Bárbara do Sul, bom dia, Rio Grande, bom dia, Brasil. Começando agora mais um Pampa e Querência aqui pela minha, pela sua, pela nossa Rádio Blau Nunes, 97.9 FM de Santa Bárbara do Sul. Sexta-feira, dia 25 de setembro de 2026, temperatura nesse momento aqui em nossos estúdios está na marca de 13 graus. Previsão de tempo firme, as temperaturas subindo, hoje as máximas chegarão a 29 graus. Amanhã, sábado, previsão de 17 graus a mínima, máxima de 31 graus. 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Alô, senhores madrugadores, um grande abraço. Estamos de volta por aqui para ficar na sua companhia. E, é claro, sorvendo o doce amargo da esperança. 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E...

Uma erva louca de buena, né? Isso tudo é para que a nossa madrugada seja uma madrugada tranquila, uma madrugada serena, na hora em que o galo canta e também na hora santa do mate.

E como diz o nosso eterno poeta, um dos troncos missioneiros do nosso Rio Grande, mate do estrivo bendito, amargo que a gente chupa, já de poncho na garupa para a tropiada do mundo, algum mistério profundo te revirou do avesso, porque és doce no começo e tão amargo no fundo. Quantas vezes te chupei junto ao cavalo encilhado, tendo a China no costado, tristonha na despedida, sem pensar, velha bebida, que ao teu golpear sem rebuços, ia bebendo soluços daquela prenda querida. 6:05, 6:05, na voz de Bambo Moçada, atracamos o facão no toco, deste jeito, parceria.

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Bueno, bueno, bueno, 6 horas e 23 minutos, repetindo 6 e 23 agora, né? Por aqui nós seguimos com o nosso Pampa e Querência. Hoje é sexta-feira, dia 25 de setembro, estamos aí já rumando para o final de setembro e já estamos galopeando potro chucro do mês de outubro.

Hoje o dia promete ser quente, 29 graus no dia de hoje, amanhã também um dia muito quente, mas já dizia o meu avô que quando a quentura é demais pode vir alguma pancada de chuva lá por sábado, domingo e assim por diante, né? 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

Por aqui também comigo nesta madrugada serena, a Agrifol Fortifol e também a Casa do Chimarrão Imóveis. Daqui a pouquinho uma charla mais espichada dessas duas empresas que são parceiras da madrugada, na hora em que o galo canta, na hora santa do mate, né, tchê?

Lá, mas que sexta-feira que promete muito já, sexta e pro final de semana, né? Como é que tá teu espírito, meu amigo? Tá facerito? Acordou bem? Acordou tranquilo? Já peiou da cama? Amanheceu com a cabeça no meio das orelhas? Pensando no final de semana, pensando nos ofícios do dia a dia, na lida, fazer sempre bem feito. Fazer sempre bem feito, concentração absoluta para executar qualquer tipo de tarefa, sempre com determinação, sempre um serviço bem feito para não deixar nada para trás e fazer um serviço garantido, né? E olha, meus amigos que já estão mateando no pé do eito, são de diversas profissões aí, né? Funcionários públicos, pessoal da limpeza, levantando cedito no mais, né? Sempre. E olha, quanto mais cedo levanta, mais tempo a gente tem para pensar, para trabalhar, mais tempo de vida a gente tem. Olha, o pessoal da agricultura, eu gosto sempre de me referir aos homens do campo, pois a lida é bruta e a sorte vai na garupa, com certeza. Tem que levantar cedo para poder dar conta da serviçama, né? Pessoal que lida com gado leiteiro, daí chega lá, já vai recolhendo a vacada, já fica sabendo se tem alguma meio triste, né? Já vai pro lado das parideiras, aquelas do pré-parto, dá uma olhada por lá se tá tudo em dia, e aí vai se estabelecendo a ordenha. Depois vem todo aquele manejo, limpeza da ordenha, leite para terneirada, e aí começa a rotina da limpeza e higienização, e por aí vai, né? Sempre buscando um bom alimento para produzir bastante leite. Mas olha, tia, a esperança é sempre que o preço melhore e que a produtividade seja boa, sem doenças no rebanho, né? Afinal de contas, barbaridade. Quando ataca alguma mamite, alguma mastite por aí, algum deslocamento de abomaso, alguma citose, minha nossa, vai longe o custo, né? Para botar o animal em dia. Então, sempre rezando e agradecendo a Deus também por estar sempre protegendo a tua propriedade. Olha, estive no interior essa semana, já visualizei pessoal aí passando aplicações, né? Para o melhor desempenho da planta, controle de ervas daninhas. O pessoal já vai colher, né? E já preparando, então, já plantando milho, né? E o calendário 2026-2027, ajustando, ajeitando. Maquinário já está do jeito, né? Limpito aí. Aquelas colheitadeiras que trabalharam nas outras colheitas aí dos outros produtos, agora já estão descansadas ali, bem calibradas, bem ajustadas para mais uma colheita, né? Seja de trigo, seja de outro cereal, aveia. E é assim a lida do produtor rural, né? Para quem pensa que produtor rural trabalha só 6 meses do ano, tá muito enganado. Barbaridade. É uma lida pesada. Mas não há de ser nada. São 6:31 e agora eu te ofereço uma música louca de especial do Lisandro Amaral, que chega aqui do 15º Canto Sem Fronteira. Uma música louca de especial vai para todos que estão ligaditos aqui com o Pampa e Querência. Vamos atracando desse jeito, gurizada. Vamos tracar Lisandro Amaral desse jeito. Musiqueta boa, uma barbaridade. E olha o ponteio desse violão, tchê. Barbaridade, os homens é fera. Parece o meu amigo Milicão.

0: Olá, gaita santa!
1: Apartado! Muito obrigado!
0: Sexta-feira, Pampa e Querência, dia de festa por aqui, o melhor da música do Rio Grande para Agrifol, Fortifol, uma marca de talento, uma empresa genuinamente santa barbarense. 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Olha, o meu mate tá especial. E eu tô animado hoje, sexta-feira. Espero estar passando para você uma energia positiva, pois é assim que um amigo deve fazer para o outro. Sempre passar uma energia positiva, passar bons ares, passar a sua mensagem por aqui, para que o seu dia comece bem apessoado, comece bem de todas as formas, né? Afinal de tudo, a espiritualidade da gente, o vigor que a gente tem dentro do peito é fundamental para o nosso sucesso. E eu digo assim, tchê, não importa o tamanho dos sonhos que você tenha, sonhe muito e sempre, não deixe de sonhar. Mesmo que seus sonhos não se realizem exatamente como você desejou, saiba que eles se concretizarão da maneira que Deus entendeu ser a melhor opção para você. Exatamente. Esse texto é de Richard Bach e eu gosto muito de ler, porque tem tanta coisa ruim que a gente lê por aí, às vezes dá uma atenção e quando vê não se aproveita nada. E de frases motivacionais que partem de algum autor, é sinal de que ele estava pensando e sentindo algo muito especial. E vamos tracando o facão no toco? Vamos dar mais uma passada para adiante, animando este povo da nossa Rainha das Coxilhas e dos demais rincões aí que são lindeiros da nossa cidade que amamos tanto. Vamos assim, tracando um momento Gaudério louco de especial, para relembrar, quem sabe, uma lida que você teve, um baile que você foi, uma festa na sua comunidade e assim por diante, né? Porque saudade a gente sente somente de coisas boas, graças a Deus. Vamos então, na voz e no canto destes paisanos que dizem:

0: 6:50.
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0: bela música, Louca de Especial. Leonel Gomes, O Preço da Doma, tocou por aqui.
1: O que não se sabe é quanto cobra a doma para um domador. Peso de ouro.
0: É, e essa vai para todos os domadores do nosso município, da nossa região, do nosso estado, tchê. Este ofício louco de especial e que exige muito, muito do peão, acima de tudo, a entender a linguagem do cavalo. 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Às 6h54, eu gosto de reviver o tempo passado. Eu gosto de reviver, acima de tudo, os cantores que já fizeram história e que hoje não estão mais ao nosso lado, mas a maestria da música fica para a posteridade.

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1: Olha a hora certa, agora são 7 horas e 28 minutos. 7h28, seguimos por aqui com o nosso Pampa e Querência.

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1: Estamos agora na segunda hora do nosso programa, depois de uma parada aí, de um intervalo, seguimos até as 8 horas da manhã. Lembrando que hoje aqui na Rádio Blau Nunes é uma manhã de sexta-feira bastante intensa, né? Teremos diversos programas, o informativo do Governo Municipal de Santa Bárbara do Sul, teremos sindicatos e outros programas aí que vai ao ar às sextas-feiras pela manhã. E olha, já estou alertando os senhores que o dia será quente, uma barbaridade. Hoje até cachorro vai suar. Olha, a máxima prevista para hoje pode chegar a 30 graus a temperatura nesta sexta-feira. Não há previsão de chuva, sábado o tempo começa a mudar e uma chuva aqui para nossa região, para nossa cidade, vem a partir de segunda-feira. Em outras regiões do estado pode chover já no sábado à tarde, domingo, né? Chuvas que vêm, chuvas que vão e assim por diante. 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Olha, a onda de calor coloca 6 estados em alerta vermelho. Essa é uma notícia que está bombando aí, né? O INMET prevê temperaturas pelo menos 5 graus acima da média em áreas do centro-oeste, sudeste e sul, entre sábado e quarta-feira da próxima semana. Aqui no nosso Pampa Amado do Rio Grande, fica fora do alerta máximo. Mas calor também avança em muitas regiões do nosso estado. Portanto, esta é uma notícia que está aí bombando, né? Bombando, bombando, bombando. Muito acessada, muitos cliques e assim por diante. 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E vamos de música. Vamos atracando o facão no toco deste jeito. O que temos aqui? Temos mais uma especial que diz mais ou menos assim, na voz deste grande cantor de marca grande.
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0: Aí eu estava botando um pialo na voz de Ricardo Berga, aqui no Pampa e Querência de sexta-feira. Vamos ao intervalito, já já eu volto trazendo mais música, mais cantoria por aqui. E hoje sextou, né? Te desejo mais que um bom dia, te desejo saúde, paz, felicidades e muitas bênçãos de Deus. Bom dia, feliz sexta-feira, nos remete por aqui o Vitor, que está numa outra querência, mas sempre ligadito aqui conosco. 7h39 é hora do intervalo, já já eu volto.
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Aí está Neco Soares largando no corredor, mais um destaque campeiro aqui pelo Pampa e Querência, da minha, da sua, da nossa Rádio Blau Nunes, uma emissora de marca grande, nesta sexta-feira, 25 de setembro de 2026, que promete ser uma sexta-feira quente, uma barbaridade, né? Olha, já estamos nos encaminhando para a finalização de mais um programa, de mais uma audição do nosso programaço da madrugada. Nós que estamos aqui desde as 6 horas da manhã. E em nome da Casa do Chimarrão Imóveis, também em nome da Agrifol Fortifol e da Cotripal, que está aí no mês do seu aniversário, nós seguimos por aqui, né? Seguimos por aqui até as 8 então. E vem na sequência aí um olho vivo mais curtito com o colega Paulo Moisés. E depois as demais programações intensas de sexta-feira. Eu quero registrar a audiência da Fátima, ela que pediu Socando Canjica, do Tibúrcio da Estância. E já nós vamos tocar, né? Vamos tocar para fechar o programa essa marca aí que agrada muita gente do Tibúrcio da Estância. De Santo Augusto, né? Tibúrcio Velho de Santo Augusto, louco de aporreado. E antes eu quero dizer para os senhores que temos que acreditar no presente e acreditar no futuro. Não adianta nós vivemos no passado. Temos que sempre sonhar e acreditar que o amanhã será bem melhor do que o hoje. E já está sendo melhor do que o ontem. Então, para todos aqueles que nos contemplam com a sua audiência, pelos quais somos muito gratos, quero dizer que só acreditando no futuro é que conseguiremos a paz para alcançar os nossos sonhos. Afinal, o que importa? Esta é a pergunta. O que importa é que você importa. Você é muito especial. E não importa do que é o mundo, o importante são os seus sonhos. Não importa o que você é, o importante é o que você quer ser. Não importa onde você está, o importante é para onde você quer ir. Não importa o porquê, o importante é o querer. E na voz de Bom Moçada, trazemos então as últimas duas da programação desta sexta-feira, desejando um final de semana rico, abençoado por nosso Criador. E louco de descanso também, louco de bueno. Cuidado com o calor aí que vai ser intenso, pessoal, que fica exposto então às intempéries, né? Tá chegando Aquarela Porreada e depois Socando Canjico do velho Tibúrcio da Estância.

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0: Amarelo para tempestade nesta sexta-feira. Agora, 8 horas em ponto, temperatura de 18 graus em Porto Alegre. Este é o Pampa Notícias e vamos atualizando as principais informações do momento. O Instituto Nacional de Meteorologia emitiu um alerta amarelo para tempestade no Rio Grande do Sul. O aviso é válido a partir do meio-dia desta sexta-feira e segue até o fim da noite. A previsão indica chuva de até 50 milímetros, ventos fortes e queda de granizo. O alerta abrange metade sul do estado, da fronteira oeste ao litoral. Uma mulher de 29 anos foi presa em flagrante após a filha de 12 anos sofrer queimaduras graves em Rio Grande. A menina teve queimaduras em diferentes partes do corpo e precisou ser internada. Durante o atendimento médico, surgiram indícios de que a mãe poderia estar envolvida nos ferimentos. A mulher foi presa por lesão corporal no contexto de violência doméstica e familiar. O caso é investigado pela Polícia Civil como tentativa de homicídio. A mãe foi encaminhada ao sistema prisional e permanece à disposição da Justiça. O catamarã retomou as operações nesta sexta-feira entre Porto Alegre e Guaíba. O serviço havia sido suspenso na quinta-feira devido ao grande volume de troncos, galhos e outros resíduos no Guaíba. A interrupção foi adotada para garantir a segurança dos passageiros e também do equipamento. O Irã apresentou aos Estados Unidos uma proposta para reabrir o Estreito de Hormuz em até 7 dias. A proposta foi apresentada pelo ministro das Relações Exteriores iraniano ao enviado americano Steve Witkoff. Entre as condições estão uma trégua de 7 dias no Oriente Médio, o desbloqueio de ativos iranianos e o fim das sanções ao petróleo do país. O Irã também exige o fim do bloqueio naval americano. O presidente da Ucrânia, Volodymyr Zelensky, afirmou nesta sexta-feira que os Estados Unidos autorizaram a produção de mísseis de defesa aérea Patriot pelo país. Segundo Zelensky, o presidente americano Donald Trump confirmou a decisão durante uma reunião realizada nesta semana em Nova York. A autorização permitirá que a Ucrânia produza os mísseis sob licença americana. O sistema Patriot é usado para proteger o território ucraniano contra ataques aéreos. Zelensky afirmou que a medida foi confirmada diretamente por Donald Trump. 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
22: 8:05.
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0: Conhecer de perto o funcionamento da justiça pode transformar em experiência prática aquilo que os estudantes aprendem dentro da sala de aula. Para quem ainda está construindo uma trajetória profissional, acompanhar uma sessão de julgamento, conhecer a estrutura de um tribunal e conversar com magistrados também permite entender melhor como funciona no cotidiano o trabalho no Poder Judiciário. Essa aproximação é a proposta do programa Portas Abertas do Tribunal de Justiça do Rio Grande do Sul, que recebeu estudantes de direito da Uniriter e da Universidade Franciscana de Santa Maria. A atividade inclui a apresentação sobre a estrutura e as competências do judiciário, além da oportunidade de conhecer espaços, acompanhar sessões de julgamento e a atuação institucional nas redes sociais. Durante a visita, os acadêmicos também participam de um bate-papo com o magistrado do tribunal. Nesta edição, porém, o assessor de gabinete Alexandre Mota foi um dos palestrantes. Ele destacou a importância da iniciativa como forma de aproximar o judiciário dos alunos.
1: Eu sou um grande fã do projeto do Tribunal de Justiça, porque eu acho que o Tribunal de Justiça mostra o valor e a força que tem, abrindo as portas para receber a comunidade, né? Os estudantes da Faculdade de Direito pertencem à comunidade e ingressarão nas carreiras jurídicas do próprio Poder Judiciário ou afetas ao direito propriamente dito, né? Como falei na palestra, podem escolher qualquer carreira. Então, é importante que o tribunal mostre o tamanho da estrutura e a responsabilidade que tem com relação à sociedade para eles, para que mostre a visão que é ver o Poder Judiciário e as responsabilidades que tem em relação à sua estrutura, uma estrutura complexa.
0: Além do contato com o magistrado, os estudantes conhecem a Sala Córtex, Centro de Inteligência do TJRS, que reúne dados utilizados no planejamento estratégico e na tomada de decisões da instituição. O roteiro também inclui o acompanhamento de sessões de julgamento de câmaras do tribunal. A estudante Maria Eduarda Silva Sampaio, aluna do segundo semestre de Direito da Uniriter, falou sobre a importância da iniciativa para os acadêmicos.
2: Foi super esclarecedor e, ao mesmo tempo, inspirador no sentido para a gente poder estudar e ter, de certa forma, muitas oportunidades, digamos assim. Eu quero fazer concurso público no geral, mas eu me interesso muito pela área de promotor, mais para a parte criminal, digamos assim.
0: O programa Portas Abertas busca aproximar o poder judiciário da comunidade acadêmica e recebeu estudantes de diferentes regiões do estado. A iniciativa também permite que os futuros profissionais conheçam, antes da entrada no mercado de trabalho, diferentes áreas de atuação dentro do sistema de justiça. Com informações do Tribunal de Justiça do Rio Grande do Sul, Jean Costa.
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10: Em meio a tantas informações que circulam pelas redes sociais, saber o que é verdadeiro ou falso virou um desafio para o eleitor. E às vésperas das eleições, o combate à desinformação ganha ainda mais importância. O Tribunal Superior Eleitoral mantém uma iniciativa em parceria com agências de checagem para identificar e desmentir boatos que podem confundir os eleitores. O empresário Romilton Moraes desconfiou de várias notícias que recebeu nos últimos meses.
11: Todo jeito, notícia de saúde falsa, notícia de política falsa, notícia de candidato político falso, tudo quanto é isso, você possa imaginar.
10: Entre os conteúdos falsos que circulam, estão mensagens que colocam em dúvida a segurança das urnas e do sistema eleitoral. Também há conteúdos produzidos ou alterados com ferramentas de inteligência artificial, o que aumenta o desafio da checagem. A secretária de Comunicação e Multimeios do TSE, Tatiana Coclar, chama atenção para a importância de saber onde buscar informações confiáveis durante o período eleitoral.
12: A gente também enfrenta o discurso de ódio. Então, o objetivo é fazer com que as pessoas saibam onde procurar informação de qualidade. Não adianta você acreditar na primeira informação que vem. E as pessoas precisam saber onde que elas podem checar essas informações.
10: A checagem ajuda a impedir que uma informação falsa ganhe ainda mais alcance nas redes sociais. A recomendação é que o eleitor não compartilhe nenhuma informação antes de verificar a origem e procure fontes confiáveis para confirmar o conteúdo. A agência Rádio Web, produção e reportagem, Gilmar Prete.
13: 8 horas e 15 minutos.
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14: A situação em uma barragem localizada na Serra do Rio Grande do Sul exigiu a ativação do Plano de Ação de Emergência, conhecido pela sigla PAE. A estrutura pertence à Corsã. Após as enchentes de 2024, a Corsã adotou novos processos de monitoramento que serviram para identificar fissuras nesta quarta-feira na barragem Arroio São Luís, que fica localizada na cidade de São Marcos. Devido ao elevado volume de chuvas que atingiu a área recentemente, subiu o nível de água na estrutura. Diante deste cenário, a Corsã iniciou trabalhos em conjunto com a Prefeitura de São Marcos e com a Defesa Civil Estadual. A diretora-presidente da Corsã, Samantha Takimi, detalha a situação.
15: Tinha ali uma fissura, um vazamento que nós tínhamos que entender melhor. Se dá início, se declara iniciado o plano de emergência de barragens. E para isso são feitas as comunicações obrigatórias. Uma das primeiras ações do PAE, e lá tem o descritivo da área de abrangência de um potencial, né, vazamento da barragem, ali nós já tínhamos identificado 170 pessoas. O primeiro passo é retirar essas pessoas. A Corsã tem uma área de responsabilidade social, que então está atuando atuando no suporte emocional, condução das pessoas.
14: Samantha Takimi também explica as ações realizadas com mergulhadores e o uso de bombas para

0: retirada do excedente de água.
1: A partir do momento que a gente consegue a liberação da área para trabalhar de forma segura, se passa então a verificação técnica que é necessária. Visualmente, o vazamento que se identificou permanecia o mesmo, mas isso não é a garantia. O trabalho tem que exaurir qualquer dúvida. E aí que entra o trabalho, por exemplo, dos mergulhadores. Nós tivemos três momentos em que os mergulhadores entraram para identificar, fazer imagens, fazer a verificação dentro. A barragem também está sendo esvaziada com cautela, com as bombas da Corsan, porque essa água tem que sair também de uma forma organizada.
0: Ainda de acordo com o que informa a Corsan, a barragem apresenta significativa redução do nível, aliviando pressão na estrutura, o que deixa a situação sob controle. A redução do nível da água começou ainda na quarta-feira, na altura do meio-dia. Naquele momento, o volume estimado do reservatório era de aproximadamente 138 mil metros cúbicos. À noite, eram 135 mil. A operação conta atualmente com quatro bombas, além do descarregador do fundo da barragem e de mangotes, que fazem a dragagem de 3 milhões e 200 mil litros de água por hora. Agência Rádio Web, produção e reportagem, Diego Abrião.

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10: Confira agora a agenda dos candidatos à presidência da República para esta sexta-feira, 25 de setembro. Ronaldo Caiado, do PSD, participa de carreatas nas cidades goianas de Quirinópolis, Itumbiara e Catalão. Romeu Zema do Novo cumpre agenda de campanha nas cidades mineiras de Extrema, Cambuí e Ouro Fino. Flávio Bolsonaro, do PL, participa de formatura geral do curso de formação de praças da Polícia Militar do Estado do Rio de Janeiro. Lula, do PT, faz campanha em Recife, Pernambuco. Samara, do UP, não tem agendas públicas para esta sexta-feira. O dia está reservado para gravações de atividades internas de campanha. Veterinário Wilson Grassi, do Democrata, faz reunião de equipe de marketing de campanha. Os demais candidatos não enviaram agenda para esta sexta-feira, com informações enviadas pelas assessorias de imprensa dos candidatos. Agência Rádio Web, na cobertura das eleições 2026, Alan Barbosa.
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30: 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Busque a paz de Deus. Uma paz que seja profunda e aquecedora. A paz divina que mencionou o Senhor Jesus, o mundo, não pode dar. A paz de Deus é também sua. Ela pode estar dentro de você agora. Basta você pensar que ela vem. Então veja-a chegando e tomando conta do seu coração. Sinta-a presente, reconfortante, em todo o seu ser, até nas menores veias. Confie que está recebendo e receberá, pois quando o coração vibra, a alma se encanta. Deus, amoroso, amplia o que de bom está no seu coração. Nada neste mundo se compara à paz de Deus. Mensagem do livro Sabedoria Todo Dia, de Lourival Lopes.
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36: O fenômeno climático El Niño pode impactar amplamente o clima ao longo dos próximos meses. No âmbito da agricultura, as alterações na distribuição e no volume das chuvas, na umidade e nas temperaturas podem criar condições mais ou menos favoráveis ao desenvolvimento de diferentes problemas, de acordo com o que alertam especialistas. No caso da cultura do milho, doenças foliares podem comprometer a área fotossintética das plantas e, quando encontram condições favoráveis e não são manejadas adequadamente, impactar o potencial produtivo da lavoura. A engenheira agrônoma Simone Minuzzi, do setor de desenvolvimento de mercado na BASF, empresa de soluções para agricultura, explica o peso do fator climático em lavouras.
0: A presença de umidade constante dentro da lavoura, temperaturas amenas a altas, né? Então favorecem o desenvolvimento das doenças, e também a condição de chuvas frequentes pode favorecer ainda mais a presença aí de doenças dentro da cultura.
36: Já o engenheiro agrônomo Diogo Fonseca de Castro, gerente de desenvolvimento de mercado na BASF, cita o exemplo da mancha de bipolares.
4: Bipolares é uma doença que chega ali na fase inicial, né, já com seus primeiros sintomas ali, então é importante ele estar atento. Muitas vezes ele precisa até já entrar com o manejo de fungicida, pensando numa aplicação aí no máximo até V4. Depois a gente tem todo um complexo de mancha, né, com o caso de falciféria, a própria cercóspora. São doenças que na fase reprodutiva ela vai ganhar bastante relevância.
36: Simone Minuzzi ressalta ainda a importância do manejo cuidadoso diante deste cenário.
0: Os manejos de controle químico, né, controle com fungicida, eles devem ser prioritariamente preventivos, ou seja, eu devo aplicar o fungicida dentro da cultura do milho antes de aparecer os primeiros sintomas da doença. Mas em aparecendo os primeiros sintomas de doença, a gente deve fazer intervenção imediata de controle químico para evitar com que essa doença tire maiores produtividades aí e a rentabilidade do produtor no final do ciclo de desenvolvimento da cultura.
36: Ainda conforme destacam os especialistas da BASF, o acompanhamento das condições climáticas e da lavoura permite avaliar o risco de ocorrência das principais doenças e definir a estratégia mais adequada para cada situação. Agência Rádio Web. Produção e reportagem, Diego Brião.
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24: 8:44.
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0: Nossa saudação a todos os ouvintes, nossa saudação especial aos nossos associados e associadas do sindicato. Estamos chegando com mais um programa, levando avisos e informações para todos nossos associados e associadas. Hoje, dia 25 de setembro de 2026, estamos chegando na reta final, a última semana para as eleições, o momento mais importante na democracia, onde os cidadãos exercem a sua cidadania através do voto. Eu tenho observado as falas de grande maioria dos candidatos, tanto para a vaga no Senado como na Câmara dos Deputados, dizendo ou corrigindo o Executivo e o Judiciário, apontando os problemas que já existem. É claro que é trabalho do Legislativo também, mas penso que para ter moral, temos que dar exemplo, começando em casa. Então, tanto a Câmara como o Senado têm que começar a organizar primeiro a casa, exemplo, limitando as reeleições no Legislativo, acabando com as emendas parlamentares, pois sempre aparece desvio de emendas. E as emendas secretas nem se comenta, nem dá para comentar, porque isso aí, dinheiro público, emenda secreta, não temos. Claro que não pode acontecer isso. Também diminuindo as despesas nos gabinetes, gastos e gasto com as campanhas políticas. No momento que o Legislativo, tanto o Senado quanto a Câmara dos Deputados, fazer o seu dever de casa, enxugar a casa, para daí cortar os gastos, tanto no Judiciário quanto no Executivo, está exposto os problemas, mas depois de arrumar a casa para dar exemplos, aí sim, com moral e transparência, daí fiscalizar, arrumar a casa, tanto no Executivo como no Judiciário. Mas penso que primeiro a pessoa tem que organizar e corrigir as falhas que existem na própria casa para depois fazer o trabalho de fiscalizar o que é obrigação do Legislativo na questão do Executivo quanto do Judiciário. Então, caro eleitor, em especial você, trabalhador, trabalhadora rural, procure você mesmo informações sobre os candidatos e em fontes que você confia e vote por você, a favor da sua categoria, a favor a você, o candidato. Acompanhe como foi as votações desse candidato, o que ele defendeu lá na Câmara dos Deputados quanto candidato a deputado federal, o que defendeu como no Senado quando um senador está indo à reeleição ou deputado à reeleição, para daí você sim ter a certeza para acertar melhor o voto. Então, fica aqui a nossa fala, nosso entendimento de que a pessoa, o eleitor, a eleitora, deve buscar você mesmo as informações para o candidato, os candidatos que você vai votar. Vamos a mais avisos e os aniversariantes da semana.
1: Comunicamos aos nossos associados que o sindicato está ampliando os convênios através do cartão FETAG+. Agora, os associados do sindicato poderão usar o cartão FETAG+ no comércio conveniado, nas consultas, no hospital, nas farmácias, fisioterapeutas, nos laboratórios de exames, dentistas, nas instituições de ensino e com especialistas em outros municípios. Maiores informações no site da FETAG, no sindicato ou no aplicativo FETAG+. Lembramos aos nossos associados que estamos fazendo o ITR 2026. O prazo para pagamento é até 30 de setembro de 2026. Agora, os aniversariantes da semana. No dia 21, aniversariou Ilma Jost Beskov. No dia 23, Tereza Pastre Ilges e Laura Pert Libaldo. Amanhã, dia 26, Jairo José Carvalho e Cláudia Fassini. No dia 27, Volney Henriksen. No dia 28, Celi Maria Bender. No dia 30, Afonso Doneda, Valdir Fonseca Machado e Floraci Machado Ribeiro. E no dia 1º de outubro, Maria Nelci Baleste. E no dia 3 de outubro, Diná Polidoro.
0: Era o que nós tínhamos para o programa de hoje. Ficam com uma homenagem musical aos aniversariantes da semana. Um bom final de semana a todos. Uma ótima semana de trabalho. E até o próximo programa.
2: Um beijo.

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5: Indicadores agropecuários com Diego Brião. Soja.
6: Os contratos futuros com vencimento em novembro registraram queda nos Estados Unidos na quinta-feira. Na Bolsa de Chicago, a cotação era de US$ 13,17 por bushel. Valores no mercado físico, no Brasil, por saca de 60 quilos. Estado do Mato Grosso, cidade de Rondonópolis, R$ 151,00. Bahia, Luiz Eduardo Magalhães, R$ 147,00. E Rio Grande do Sul, não me toque, R$ 141,00.
5: Boi gordo.
6: Em São Paulo, na B3, os contratos com vencimento em setembro eram negociados ao final da quinta a R$ 361,00 por arroba. Houve elevação de 0,29% no dia. Boi à vista no Mato Grosso, em Cuiabá, R$ 326,20 por arroba.
5: Café.
6: Os contratos futuros de café arábica com entrega prevista para dezembro terminaram a quinta-feira em Nova York, nos Estados Unidos, em queda. A cotação era de R$ 1.890,37 por saca de 60 quilos. No Brasil, no mercado físico, valores do café arábica, tipo 6, por saca de 60 quilos. Minas Gerais, Varginha, R$ 1.600 e São Paulo, Franca, R$ 1.550.
5: Milho.
6: Valores no mercado físico, por saca de 60 quilos. Paraná, Marechal Cândido Rondon, R$ 58,00, valor em estabilidade na comparação com a cotação anterior. E Goiás, Rio Verde, R$ 58,00, em queda.
5: Laranja.
6: Os contratos futuros de suco de laranja com entrega prevista para novembro terminaram a quinta em Nova York em elevação. A cotação era de US$ 150,75 de dólar por libra peso. No Brasil, o valor da caixa de 40 quilos e 800 gramas de laranja a prazo na indústria. Estado de São Paulo, R$ 29,21 em estabilidade. Valores no mercado físico, Rio Grande do Sul, região serrana, tipo Itália Rubi, média semanal, R$ 10 por quilo em elevação. E Pernambuco, tipo Isabel, preço médio comercial, R$ 150,00 por caixa de 18 a 20 quilos em estabilidade.
5: Algodão.
6: Valores do algodão em pluma por arroba, Mato Grosso Sorriso, R$ 130,58 em estabilidade, e Bahia, região oeste, R$ 142,67, também em estabilidade.
5: Cacau.
6: Os contratos futuros de cacau com entrega prevista para dezembro terminaram a quinta em Nova York em elevação. A cotação era de US$ 5.590 por tonelada. Valores do cacau no mercado convencional. Bahia, R$ 280,00 por arroba em elevação. E Pará, R$ 16,00 por quilo também em elevação.
5: Indicadores Agropecuários, um conteúdo do Grupo Rádio Web. Informação que amplifica conexões.
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9: 9 horas e...
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Olá, bem-vindos ao informativo da Prefeitura Municipal de Santa Bárbara do Sul. 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

0: 9:02 na Santa Bárbara do Sul. Temperatura 21 graus. 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Programa de informações da Prefeitura de Santa Bárbara do Sul. Já estão conosco aqui nos estúdios da 97.9 o vice-prefeito Paulo Roberto Dalcastel e também o Luiz Augusto Rodrigues Carvalho, Guinho Carvalho. Este programa é produzido pela Assessoria de Imprensa e Comunicação da Prefeitura de Santa Bárbara do Sul. E hoje é sexta-feira, 25 de setembro de 2026. Bom dia, vice-prefeito Paulo Roberto Dalcastel.
1: Bom dia, Beno. Bom dia, Alguinho. Bom dia, especial a toda a nossa comunidade santa barbarense.
0: Agora, 9:03. Bom dia, Luiz Augusto Rodrigues Carvalho, mais conhecido como Guinho Carvalho.
2: Bom dia, Beno. Bom dia, vice-prefeito Paulinho. Bom dia a toda a comunidade que nos escuta e também nos assiste através das redes sociais. Mais uma sexta-feira, hoje com um dia lindo, né? De sol, não muito frio, primavera está aí. E vamos lá para trazer todas as informações, então, da semana da Prefeitura Municipal.
0: Daqui a pouquinho nós teremos aqui o prefeito, está na prestação de contas da saúde, audiência pública lá na Câmara Municipal de Vereadores. E também teremos o Diogo Lopes. O Diogo Lopes que vai falar sobre esporte. Esporte que ontem teve mais uma rodada aqui em Santa Bárbara do Sul. Uma rodada que com certeza deve ter sido eletrizante, Luiz Augusto Carvalho.
2: É, com certeza foi. Ontem eu não compareci lá, mas a gente tem conversado com muitos desportistas, enfim, porque está na reta final, né? E o Diogo vai trazer todos os detalhes e tenho certeza, né, Paulinho, não vamos nos aprofundar agora no assunto, mas Santa Bárbara do Sul está se tornando, com certeza, uma referência na questão do futsal aí na região, né, vice-prefeito? Porque são partidas e tem vindo atletas de alto nível e é uma fórmula que deu certo, a questão da série ouro e série prata. Então, e novos talentos surgindo, tá bem legal, o público tem comparecido bastante.
1: Ah, o povo de Santa Bárbara gosta do esporte, gosta do futsal, né, Guinho? Sempre em grande número no ginásio. Esse campeonato a gente já presenciou vários jogos, atletas de alta qualidade, né? Então isso leva ao público realmente ao ginásio. Muitas crianças, né? Muitas crianças sempre no ginásio, né? Tendo esses atletas que vêm de fora como exemplo, né? Como ídolo que a gente também teve no passado. Hoje a gente fica feliz de ver esses guris que estão começando nas escolinhas, tirando foto, postando em suas redes sociais, esses jogadores que vêm de fora, né, que não jogam só em Santa Bárbara. Sim, sim. Jogam em todo o estado, tem jogador que joga em toda a região sul do Brasil, tem jogador que já jogou no exterior, então que vem hoje em Santa Bárbara, né, isso é uma satisfação para nós, e eu acho que o esporte é uma evolução, ano a ano a gente tem que evoluir, como você falou, a prata e a bronze, acho que uma ideia boa que veio para ficar, então a semana que vem o Guinho começa a fase quente do campeonato, né, a fase eliminatória, grandes jogos, né, começa na segunda-feira já. Na segunda-feira a gente tem rodada do veterano, do Master 50, do B, e da categoria B e da categoria A, na uma grande semifinal, todos jogos decisivos, quem perder na segunda-feira tá fora, né, nessas quatro categorias. Na terça-feira também a gente tem jogos dessas quatro categorias, né, quatro grandes jogos com certeza, porque todo mundo quer ir na final, né. Então, quarta-feira a gente vai ter as finais da categoria de base, né? desde a sub-11 até a sub-15. Então, também, né, um incentivo para a gurizada, né, uma final só deles na quarta-feira, né, com certeza os pais vão lá prestigiar, a gente convida toda a população a prestigiar, né, porque são os futuros talentos que logo ali estarão participando do municipal. Então, eles já estão entrando no clima, né? Eles já estão jogando municipal de categoria de base, porque que nem esse ano que a gente está participando da sub-15, o ano que vem já tá jogando principal, Gui. Então, isso é importante também para eles irem sentindo o clima e pegando o gosto pelo municipal, né? E na sexta-feira, né, a grande final, né, nas quatro categorias, né, na sub-50, no veterano, na B e na Série Ouro. Grandes jogos, com certeza, né? Jogos equilibradíssimos, não, para mim não tem favorito em nenhuma categoria, porque final a gente sabe como é que é, todo mundo quer ganhar, o espírito de querer vencer às vezes floresce mais em alguma equipe que a outra e pode tudo acontecer, e o público com certeza vai lotar o ginásio municipal, a gente já pede para o pessoal comparecer cedo, né? É como de praxe, várias rodadas esse ano o ginásio lotou em fase de classificação, imagina agora semifinal e final.
2: É como nós comentávamos quando iniciou essas categorias das crianças, foi uma iniciativa muito feliz de colocar os jogos da sub-11, enfim, dessas categorias de base, junto com as rodadas do campeonato normal, digamos assim, dos adultos, porque essas crianças, esses pré-adolescentes, já sentem ali qual é o clima do campeonato, né? Não é um dia separado que só os pais vão estar assistindo. É, chegam lá, tem a torcida toda, né, acompanhando. É,
1: justamente para isso, né, Guinho? Mas os atletas participam de competição, as crianças hoje. Elas participam de duas, três competições, tanto com a escolinha do Embaixadores quanto a escolinha do município, né? Eles estão acostumados a competir, só que o clima é diferente. Então a gente está oportunizando isso para eles também.
2: Falar em Embaixadores, já tiveram críticas, questionamentos, mas a parceria entre Prefeitura Municipal, Departamento de Esportes e Embaixadores tem um resultado já para todo mundo ver, que é as redes novas, lá do ginásio, enfim. É uma contrapartida, é uma parceria que está dando certo, né, vice-prefeito?
1: A parceria vem de anos e a gente, como administração, não tem interesse nenhum em romper. Cada ano é um ano, a gente tem que ir ajustando cada detalhe, mas a gente sentando e conversando, né? A gente ajusta. Ontem ainda, eu e o prefeito recebemos a diretoria do Embaixadores, né? Que vem a copinha do Embaixadores, que já é uma tradicional, vem muitas equipes de fora aí todo ano, que vai ser um sucesso com certeza, ajustando os detalhes e assim que a gente constrói o esporte, caminhando junto.
2: Tá bom. Breno, eu vou aproveitar o vice-prefeito Paulinho, só me permite mais alguns minutinhos aqui, porque durante essa semana, vamos mudar um pouquinho de assunto, mas é muito importante, eu ouvi a sua entrevista aqui na Rádio Blau Nunes, no programa da rádio, e ainda persistem algumas dúvidas, algumas, entre aspas, reclamações, enfim, quanto ainda persistiam naquele dia, quanto à questão das telhas, enfim, tem gente que estava com dificuldade ainda, e o senhor estava dando no horário da rádio aqui algumas explicações sobre o assunto. Vamos aproveitar agora o programa da prefeitura para o senhor nos atualizar sobre isso, por favor, Paulinho.
1: Persistiam e persistem, Guinho, ainda. O pessoal foi delimitado pela Defesa Civil, conforme levantamentos, um teto máximo de 25 telhas, né? E para cada família. A gente sabe que tem famílias que, de repente, precisam um pouco mais, mas isso a gente vai ter que fazer toda uma avaliação. A gente tem regras a cumprir. Claro. A Defesa Civil não é assim a gente pegar. O pessoal tem que entender que a gente não pode chegar e simplesmente distribuir. Tem que passar tudo por laudos, tudo por vistorias, tudo por uma questão social também. Então, é bem complicado. A gente, se pudesse, né, e tivesse condições e pudesse, a gente pegaria e ajudaria todo mundo da melhor forma possível. Mas a gente sabe que isso pode dar problema logo ali na frente.
2: Vocês têm que prestar contas
1: disso. Nós temos, né, que prestar contas, a Defesa Civil tem que prestar contas de tudo o que acontece. Importante o pessoal saber, né, Guinho, que essa primeira etapa, muito se fala em Defesa Civil do Estado, Defesa Civil Federal, E essas 4.500 telhas que a gente distribuiu agora nessa primeira etapa foram todas com recursos próprios. Porque o que acontece? A gente fez o decreto, estamos aguardando ser homologado ainda pela Defesa Civil do Estado. E a Defesa Civil do Estado nos sinalizou que podia ajudar com alguma coisa vindo da Defesa Civil Federal. Mas isso é uma questão assim que não depende de nós, pode vir amanhã, a semana que vem, ou pode demorar 30 até 40 dias. Então, como é que a gente ia deixar a maioria dessas famílias esperando? Então, a gente decidiu, por investir com recurso próprio, fazer esse primeiro socorro. A gente fez isso, fez uma avaliação, foram 250 casas atingidas, umas em maiores proporções, outras em menores proporções, Gui. Então, a gente fez essa avaliação e após tudo se passar aí nos próximos dias, a gente vai fazer um novo levantamento para quem realmente precisa, que foi mais de 25. A gente pede que o pessoal tenha paciência, a gente vai ver como a gente pode ajudar. Mas no momento é assim, é regras, a gente sabe da ansiedade das pessoas, entendeu? Então, mas a gente tem que fazer e agir conforme a gente pode e conforme a lei também. Então, na medida do possível, a gente vai atendendo todo mundo. Ninguém quer passar por isso. A gente sabe das dificuldades, né? E uma semana depois, teve outro temporal que assolou todo o estado. E então, a gente está correndo riscos na região sul praticamente o tempo inteiro, né? Então, a gente tem que estar preparado para isso. E agora, cada dia mais, trabalhar com prevenção. Uma questão importante, né? A gente tem que começar a avaliar, Guinho, a questão de brasilite 4 milímetros, até mesmo de 6 milímetros, porque a gente viu e ficou claro que qualquer chuva de pedra vai acontecer de novo, então tem que começar a pensar em repensar isso, mas no momento é isso que a gente está fazendo, repondo essas telhas. A agricultura, né, Guinho, foi bastante afetado.
2: Que coisa séria, hein?
1: A agricultura, acredito que parecia que não era tanto, né? Mas segundo o levantamento do seu Ivo lá da Emater, mandar um abraço pro Ivo, está na escuta, né? Que o trabalho também foi árduo dele, de toda a equipe, porque isso a gente tem que agir rápido, né? Sim. Não é assim, quanto mais rápido a Defesa Civil agir, melhor para todos. Então, um prejuízo estimado em torno de 15 milhões no município de Santa Bárbara. Olha o que isso envolta na economia, não só das famílias, mas do município também.
2: Deixa de circular aqui, né?
1: Deixa de circular aqui. Então, o prejuízo foi bastante grande. E aí, mais um detalhe, né? Deu toda aquela chuva de pedra, tudo, e já atingiu as plantações de milho. O pessoal tinha plantado bastante milho, né? Milho novinho atingiu, prejudicou, fora as culturas de inverno, né? A canola, que foi bastante atingida, o trigo, a aveia, e logo após, uma semana depois, cento e poucos milímetros em cima. Então, bastante judiada e bastante prejudicada a nossa agricultura.
2: Mais no uma município. Geada.
1: Até ontem eu estava dando uma entrevista para o canal do Boi explicando isso. Aí, o inverno está muito complicado para a nossa região, né? Os agricultores trabalhando com margem de lucro praticamente zero. Já o clima não é favorável sem esses intempéries. Aí quando acontece esses intempéries, então aí complica tudo de vez.
2: É, infelizmente a agricultura, você é agricultora, é uma empresa céu aberto, né, Beno? Ali você planta e olha para o céu, seja o que Deus quiser, literalmente.
0: Exatamente, mas o vice-prefeito Paulinho também faz parte de um comitê intersetorial que reforça a prevenção e resposta a emergências em Santa Bárbara do Sul. Na página 5 aqui do nosso roteiro, aqui está que faz parte a Marlúcia Oldefer, Márcia Raquel Baumgratz, Gislaine Maschio, Rosana Donato, o vice-prefeito, a Valéria Lorena Damer Rodrigues, Larry Leonel Bazanella e Luiz Fernando Moraes da Silva Austin. Paulinho, qual o objetivo deste comitê?
1: Esse comitê foi criado, né, Guinho, em relação à saúde. A gente tem que trabalhar com prevenção na saúde por causa dessas intempéries também, sim, tudo que ela pode ocasionar. Então, esse comitê foi organizado, a gente sentou, discutiu e a gente definiu

0: que pode acontecer e impactar na saúde. Então, a gente já passou por vários casos, né? Então, o que que vai acontecer se uma família choveu dentro de casa, alagou, tem crianças, mole, tudo estoura lá na saúde. Então, esse comitê foi criado para também acontecer questão de prevenção e a gente está organizado, como a gente se organiza na Defesa Civil, nos intempéries, questão de telhas, dos primeiros socorros, a gente tem que estar organizado e já trabalhando com prevenção na questão da saúde também, porque a gente tem que estar preparado se atingir um posto de saúde, se atingir o hospital, um socorrer o outro, é todos os critérios que a gente tem que estar preparado para tudo, questão de gerador com falta de luz. Hoje a gente pensando também muito na questão da dengue, né? Questão da dengue parece que não impacta, mas impacta bastante também, quando acontece isso, muita água, muita umidade. Então é tudo uma questão de prevenção também na saúde que a gente tá se organizando para que isso a gente, quando acontece, a gente está prevenido, né, para essas situações também.
1: Tá certo. Agora, 9 horas e 18 minutos, já estão conosco também aqui o Diogo Lopes, coordenador de esportes da SMEC, e também o prefeito Leandro Veneral. Bom dia, prefeito Leandro.
2: Bom dia Beno, bom dia Paulinho, nosso vice-prefeito, bom dia Guinho, bom dia também ao Diogo Lopes, nosso assessor lá da parte dos esportes, lá na Secretaria da Educação, Cultura, Desporto e Lazer, né? E um bom dia muito especial à nossa comunidade que está sintonizada na Rádio Blau Nunes, que está ligada aí nas redes sociais, acompanhando a nossa live.
1: Tá certo. Bom dia, Diogo Lopes.
3: Bom dia, Beno. Bom dia, prefeito. Bom dia, vice-prefeito. Bom dia, Guinho. E um bom dia especial aí a toda a nossa comunidade.
1: Tá certo. 9h20 agora, 9 horas 20 minutos, temperatura 21 graus aqui nos estúdios da 97.9 e da 104.9.
4: Tá bom, prefeito chegou agora. Seja bem-vindo, prefeito. Bom dia. Vamos falar um pouquinho da audiência pública que iniciou às 9 horas, né? Lá sobre a saúde. E com certeza o senhor está acompanhando. É o momento das pessoas, do público em geral, do cidadão normal como eu, qualquer outra pessoa do dia a dia, comparecer e ficar por dentro do que está acontecendo na saúde, né? Bom dia.
2: Verdade, verdade, Guinho. A gente deu uma passada lá na abertura agora, lá da audiência pública. É importantíssima a participação da comunidade. Nós notamos lá, inclusive foi comentário lá agora de manhã, que tinha poucas pessoas da comunidade, mas eram servidores, né? E a gente faz o convite. Está acontecendo lá agora, nesse momento, lá na Câmara Municipal de Vereadores, um relato geral dos trabalhos da saúde do nosso município. Um relatório geral dos nossos trabalhos, os investimentos, os feitos da Secretaria de Saúde. Então, as pessoas que estão em casa agora e que têm a possibilidade, né? Que têm a possibilidade de se deslocar até a Câmara, são muito bem-vindos lá na Câmara de Vereadores para participar como cidadão. Lá nessa audiência pública que vai estar fazendo um relato. São formalidades, são situações formais, faz parte do protocolo das secretarias fazerem os seus relatórios, né? E a saúde está fazendo o seu agora de manhã lá. A saúde de Santa Bárbara, que investe muito próximo de 25% do nosso orçamento, investimento planejado por nós, Paulinho. Planejado pela gente, investimento na saúde como nunca se teve em Santa Bárbara do Sul, né? E eu digo isso e posso falar com propriedade, porque eu tenho tido acesso a números lá de uma história aí de Santa Bárbara, de muitos anos para trás aí. E nós estamos fazendo todo um sacrifício de investir um quarto do nosso orçamento. Participação significativa do orçamento, a gente está investindo na saúde. A gente sabe que A gente sabe que muitas vezes a gente não consegue atingir aquela excelência que a gente gostaria de atingir, né? Porque a gente conversa com o nosso público, conversa com a nossa população no dia a dia e tem muita coisinha.

0: tem muita coisinha que poderia arrumar, mas a gente sabe que está sendo feito tudo que vem sendo feito em todos os setores da saúde vem sendo feito com muito capricho, com muita dedicação. Toda reclamação que vem de fora, toda sugestão, toda crítica que vem de fora, ela é muito bem-vinda, porque a gente entra em contato lá com o pessoal da saúde, a gente relata o que está acontecendo e o pessoal procura agir o mais rápido possível, porque ninguém tem má vontade, ninguém está de má vontade. É, às vezes acontece de uma coisa ou outra, até porque nós estamos tratando e temos a responsabilidade de praticamente 9 mil pessoas. Nós somos, a nossa população, ela é próxima de 9 mil, e nós temos a responsabilidade de nós cuidarmos das nossas pessoas. A gente tem a responsabilidade, tanto eu como o Paulinho, de cuidar dos nossos Santa Barbarenses, e a saúde, ela é um carro-chefe ali. Então, está acontecendo lá na Câmara de Vereadores esse relatório importante dos trabalhos e dos investimentos todos que a gente está fazendo na saúde, que não são poucos.
1: E falando nisso, prefeito, ontem o senhor e o vice-prefeito participaram de um importante treinamento na área de saúde aí para preservar e salvar vidas.
0: Verdade, Beno. É um treinamento. O atendimento pré-hospitalar, que é feito pelos nossos socorristas, que é feito pelos nossos técnicos de enfermagem, por enfermeiros, pelos nossos motoristas da saúde, que é o pessoal que chega primeiro. O pessoal que chega primeiro de alguém que está passando mal, alguém que sofreu um acidente. E a gente fez esse investimento, a gente contratou uma empresa muito competente. Eu só ouvi elogios ontem com quem eu conversei, do pessoal que participou do curso que aconteceu na quarta e na quinta-feira. Muitos métodos diferentes, práticas novas, práticas diferentes, e que foi passada para o nosso pessoal, e o nosso pessoal está preparado. Então, assim, ó, a gente sabe que a urgência, ela é chamada no dia a dia, né? Seja alguém que ficou ruim em casa, alguém que sofreu um acidente, e o nosso pessoal da ambulância, ele está de plantão dia e noite. Tá de plantão dia e noite. E esse treinamento que aconteceu lá ontem, e que aconteceu ontem e antes de ontem, veio para melhorar, veio para qualificar os nossos socorristas aí da Secretaria Municipal de Saúde, que fazem esse trabalho nas ambulâncias do nosso município.
1: Além da teoria, teve treinamento prático
0: Muita
1: também.
0: prática. Nós acompanhamos lá ontem aos fundos ali da ESF Zosimo Ribas. Teve ali o um exemplo prático de como funciona uma simulação de um acidente, o pessoal
1: Deixa eu
0: chegando para
1: quero mostrar.
0: atender e tudo mais.
1: Tá certo. Prefeito, vamos falar um pouco também sobre. E a propósito, depois da chuva de granizo aí, das pedras aí, pessoal que pode solicitar isenção do IPTU. Foi feito, o senhor há poucos dias assinou uma lei muito importante.
0: Verdade, nós assinamos uma lei em que a gente proporciona agora com que as pessoas que não tenha somente um período do ano para solicitar sua isenção, aquelas pessoas que têm direito à isenção, que se enquadram na isenção, elas têm o ano todo, elas podem o ano todo, a qualquer tempo, ir até a prefeitura antes de que aconteça o lançamento tributário, né? Então elas podem, por exemplo, agora nós estamos em final de setembro, indo para o final de setembro, as pessoas já podem ir. Quem entende, os aposentados, quem tem renda dentro do limite ali para solicitar isenção, quem tem o tamanho do imóvel que se enquadra, aquele pessoal que tem o enquadramento para solicitar isenção, pode a qualquer momento já fazer o seu requerimento lá na prefeitura, solicitando a isenção para o lançamento do ano que vem.
1: Ou
0: Entende?
1: seja, o pessoal que quer se habilitar para o ano que vem tem que
0: Já
1: fazer esse ano agora, né?
0: pode fazer, já não era, antes era feito numa janela que acontecia de janeiro até o final de março e tal, e agora não. A gente encaminhou isso para a Câmara, né? Houve algumas alterações positivas. Propostas por vereadores lá da Câmara, né? E essa proposição, ela veio muito bem a calhar, no sentido de que, se não me engano, foi do vereador Dini, vereador Dini, que fez a indicação. Nós estávamos com o projeto lá, né, da isenção, e houve melhorias por parte do vereador. O vereador fez uma emenda, sugerindo que esse período fosse o ano todo, e a gente prontamente acatou, porque vem de encontro ao que a gente quer, que é proporcionar um conforto maior para a nossa população. Então, nós não tá atropelando as pessoas podem a qualquer tempo fazer a sua solicitação, desde que se enquadrem, fica bem.
1: Isso, até agora, aparece lá no protocolo da prefeitura, isso, e tem as informações, não é, Gui?
0: Exatamente, a gente tem a Marciele, que trabalha no protocolo. A Marciele tem todo esse conhecimento do trâmite de todas as secretarias e todos os departamentos. A Marciele é a nossa porta de entrada ali da prefeitura, de informações e de encaminhamentos de documentos. E as pessoas que entenderem por bem de fazer o seu pedido desde já, pensando no ano de 2027, pode deslocar-se até a prefeitura e fazer o seu requerimento lá, e que já vai estar valendo.
2: Até dar mais tempo, né,
0: Com
2: prefeito
0: certeza,
2: Ibero,
0: com certeza.
2: para o pessoal da prefeitura constatar se a pessoa tem direito ou não.
0: Isso aí.
2: Vice-prefeito, o senhor gostaria de entrar naquele assunto que está ali na...
3: Voltando à defesa civil, que eu vi que o Edson Carvalho fez uma colocação aqui nas páginas sociais. Queria dizer ao Edson que, Edson, primeiramente, o parque de máquinas da Secretaria de Obras não tem van. Quem trabalha por lá é uma empresa terceirizada que tem uma van. Outro que eu queria te dizer, o parque de máquinas não trabalha com zinco. Então, antes de você falar, você tem que prestar muito bem atenção, sem jogar as palavras, e gostaria que o senhor me provasse isso, que o zinco saiu da prefeitura. Faz favor, se o zinco saiu da prefeitura, o senhor prova, senão alguém pode ocasionar problemas para o senhor também, porque jogar palavras ao vento não é fácil. E eu tenho certeza que não tem zinco no parque de máquinas e muito menos van. Então o senhor está colocando aqui uma coisa que é uma inverdade.
0: Quem
3: Muito
0: fala
3: bom, um
0: bobagem
3: abraço.
0: na rede social pode ser responsabilizado, né?
2: É
0: Então,
2: verdade.
0: assim, ó, tem que tomar cuidado. O Edson é um amigo da gente, esclarecido, assim, ó, é participativo no programa, mas às vezes escreve um monte de bobagem aqui que não colabora com nada.
2: É, infelizmente, daí fica as palavras soltas no ar, e aquela pessoa que ainda está precisando assistência aí por causa da cesta já fica indignado, né? Uau, já estão distribuindo até zinco e ainda me falta uma ou duas folhas de brasilite. Bom, mas vamos aproveitar a presença do vice-prefeito, do prefeito. O Dioguinho está aqui na nossa frente, mas nós falamos um pouquinho de esportes logo no início, Diogo. Tenha paciência, porque hoje tu vai ter um ótimo espaço aí que é merecido o nosso futsal. E o esporte como um todo. Tanto o vice-prefeito quanto o prefeito participaram aí no domingo, um dia lindo, desfile organizado pelo CTG principalmente, mas com outras entidades e com o apoio da Prefeitura Municipal, o desfile de encerramento da Semana Farroupilha. Paulinho, por favor.
3: Olha, Guinho, a gente fica muito feliz quando a cultura, a tradição floresce, né, no nosso município. Quero aqui parabenizar, né, todo o CTG Velha Carreta pela bela organização durante a Semana Farroupilha, toda a patronagem envolvida, sempre atendendo muito bem as pessoas que por lá passam, ao Marcelo Gil da Campeira também, pelo belo evento desde da Chama Crioula, do desfile da Semana Farroupilha do dia 20, né? Então, tudo muito bem organizado. Cultura é isso, né? Cultura da tradição gaúcha, né? A gente vê muitas crianças hoje envolvidas, então é sinal que nunca vai morrer a nossa tradição. Então, cada dia as crianças criando mais gosto por tudo isso. Também quero aproveitar a oportunidade para parabenizar a equipe do Centro de Convivência pelo grande baile que promoveu no sábado, no Centro de Convivência. Mais de 22, 23 grupos de fora do município, o CTG completamente lotado, muito bem organizado, todo mundo feliz e fazendo festa, dançando, alegria, se cumprimentando. Então, desejar o CTG por esse evento também e o Centro de Convivência, que faz parte da administração municipal, que promoveu um grande evento. Também aproveitar a oportunidade que eu fiquei maravilhado, né? Acho que com o prefeito a gente passou em todas as escolas na Semana Farroupilha, que promoveram o dia do churrasco, tinha churrasco em todas as escolas, todas as crianças envolvidas, professores, funcionários, então quero aproveitar a oportunidade, sem citar nomes, parabenizar todos os diretores de escolas, os funcionários, a todos os envolvidos e principalmente as crianças, né, que participaram, e a gente viu a felicidade deles, os pais que colaboraram também para que tudo isso acontecesse. Então, uma semana farroupilha que nos orgulhou muito e nos deixou muito felizes em Santa Bárbara.
2: Essa das escolas foi legal porque foram todas no mesmo dia, ao mesmo tempo, né? Bem interessante, parabéns a toda a Andréia e toda a equipe e as equipes diretivas por essa ideia que tiveram. Prefeito, o vice estava comentando, uma das coisas que me chamou a atenção no desfile, o senhor gosta muito de usar essa palavra, que foi de excelência, né? O CTG está fazendo um trabalho de excelência, mas é o número de crianças participando. A cavalo, digamos assim, de uma maneira bem rude falando. Eu fiquei impressionado com aquilo, assim, muita, muita criança.
0: Eu já comentava lá no dia do que a gente buscou a chama lá em Porongos, a gente já comentava isso, que a gente notou a participação muito grande dos pequenos, né? Isso dá uma sensação muito boa pra gente. E a gente comentava com o pessoal que estava lá, é a gurizada entusiasmada com o tradicionalismo. Nós vivemos o tradicionalismo no dia a dia. Santa Bárbara é uma cidade muito tradicionalista, né? E faz muito bem o CTG, os piquetes, o CTG, que é um trabalho que vem fazendo de muitos anos já, com as invernadas artísticas, agora inserindo essa gurizada também na invernada campeira, os piquetes, a gente procurou visitar os piquetes também durante a Semana Farroupilha e a gente viu muita criança envolvida, muita criança participando ativamente das... Porque a gente sabe que vai ter sequência. A gente Sim. sabe que a tradição gaúcha é a gente valorizar os feitos do nosso povo desde sempre. O povo gaúcho, ele sempre foi um povo ímpar, um povo que batalhou, que pelhou pelos seus ideais, e a Semana Farroupilha, ela faz alusão à Revolução Farroupilha. Então, é uma revolução que foi um levante de parte de gente do nosso estado aqui, insatisfeitos com um desprezo por parte do restante do império na época. E o que que acontece? E o Rio Grande do Sul sempre esteve na vanguarda, sempre tomou frente. Todas as vezes que alguma coisa estivesse acontecendo de diferente no nosso país, o Rio Grande do Sul tomou frente, sempre esteve na vanguarda. E nós temos essa cultura linda. A cultura gaúcha é uma das culturas mais lindas do mundo. Uma cultura sadia, o CTG é uma cultura sadia, os piquetes de laçadores é sadio, ensina princípios, ensina a gurizada a ter personalidade, princípios de caráter. Então, assim, ó, exatamente como você colocou, nos impressiona e nos agrada muito. Uma situação que eu gostaria de comentar com relação à quantidade, o pessoal comentando, eu até ouvi durante a semana algumas pessoas comentando que acharam tanto a questão da Semana da Pátria como a questão da Semana da Farroupilha. A cada geração que passa, a cabeça da gurizada, ela vai mudando, né, Gui? Então, desde que nós tenha a cabeça da gurizada vai mudando, e tá certo, não tá errado as novas gerações terem pensamentos diferentes da nossa. Eu sou um cara de 51 anos, então quem tem hoje 14, 15, 16, 20 anos, certamente tem uma posição, tem uma visão de mundo diferente da gente, e tá tudo certo. Isso aí faz parte da vida e nós temos que nos adaptar aos jovens, os jovens devem se adaptar aos mais velhos, e a gente criar uma mistura disso. Então, a participação, o que nós temos que fazer, nós que estamos há tantos anos participando dos eventos e participando dessa situação toda, é nós cada vez mais incentivarmos, né? Agora, a cabeça dos nossos jovens, são gerações diferentes, são gerações que estão influenciadas cada vez mais pelo online, são gerações inteligentíssimas, São gerações, cada geração que vem aí está vindo uma gurizada cada vez mais inteligente, cada vez mais rápida, cada vez mais, e que devem explorar isso, mas e nós fazendo a nossa parte de incentivar, de colocar na cabeça deles que tem que misturar também as coisas boas, as coisas da tradição, as coisas da cívicas, formação, cívicas, as coisas cívicas, exatamente cívicas. Então, a gente procura fazer um misto, não se obriga ninguém a desfilar. O pessoal nos perguntou no dia do desfile, mas teve escola que não participou aqui. Nós convidamos todas as escolas, todas. Se teve alguma que diz que não foi convidada, está mentindo. Foram todas convidadas. A gente tem a comprovação lá que foi convidada. Mas a gente não pode obrigar ninguém a desfilar. Hoje existe esse livre-arbítrio das entidades e das pessoas. E ninguém obriga ninguém, tá? Então, assim, tá tudo certo. Tudo certo. Nós vamos continuar fazendo a nossa parte, né? E aí, olhando essa questão da Semana Farroupilha, cada vez mais. Cada vez que um pai consegue ter a estrutura para que o seu filho, para que a sua família possa ter um cavalo, por exemplo, significa que nós vamos ter um gaúcho daqui a pouco ali, a cavalo, participando da Semana Farroupilha, participando de rodeio, participando de tiro de laço, né? E isso para nós é muito importante, é a continuidade dessa coisa boa que é o nosso gauchismo.
2: Exatamente. Beno, por favor.
1: Você está acompanhando pela Blau Nunes o Conversando com a Nossa Gente. Junto conosco também o Diogo Lopes, o homem do Campeonato Municipal de Futebol de Salão Semana da Pátria. E o campeonato está chegando aí às etapas finais aí, Diogo.
4: Isso, Beno. Ontem, então, com o encerramento da 18ª rodada, a gente chegou no final da fase classificatória e a gente já tem, então, na próxima segunda, né, as semifinais das 4 categorias adulta, né, onde a gente já tem aqui até os confrontos, e na terça-feira as outras 4 semifinais. E na sexta-feira a grande final, então. A gente puxou aí para terça-feira para as duas equipes, as equipes aí finalistas jogarem meio próxima e ter um descanso maior até sexta-feira. O que era de comum na segunda e quarta, e tinha essa reclamação das equipes que jogavam na quarta-feira. Bah, nós já. Depois de amanhã já temos uma final, então a gente puxou para segunda e terça, né? Assim tem um descanso maior e a gente promete aí uma semana de grandes jogos, público, a gente, né, já vem recebendo um recorde de público no ginásio, e com certeza semana que vem quem não chegar cedo aí, né, vai brigar ali por espaço no ginásio.
1: Muitas reformas aí no ginásio Mário Brum também, Diogo.
4: Isso, Beno, na última semana a gente teve a troca das redes, uma parceria aí com a Escolinha Embaixadores, né, em contrapartida ao uso da Copa, o qual a gente também já aproveita o espaço aí para fazer um aviso para a nossa comunidade. Na próxima semana a gente vinha liberando aí a entrada de bebidas, né, porque a gente não tem segurança, não tem uma pessoa ali para fazer esse trabalho, e na semana que vem aí a gente vai ter a contratação de segurança, né, aproveitar também para agradecer o respeito que as equipes vêm, né, transpassando aí no campeonato, a torcida, o pessoal tá indo para torcer, a gente não teve nenhum atrito, nenhum desentendimento, mas a gente, assim, conversou, vai ter o reforço da brigada aí na semana que vem, então eles vão fazer essa presença aí no ginásio, já vem fazendo, e a gente vai ter a segurança particular também para na porta ali, onde vai ter uma pessoa feminina, uma masculina, para a gente fazer uma revista, fazer a revista da bebida, em contrapartida, né, e respeito à Escolinha do Embaixadores, que vai ter a bebida vendendo no ginásio. Então isso aí é de praxe na região aí, Beno, esse corte de bebida na entrada. Então a gente, na próxima semana, o que não vinha acontecendo, então, pessoal, né, tome esse cuidado para não levar o Visa Cooler ali, levar a bebida quente, o pessoal estava levando, porque vai ser barrado na porta de entrada.
3: Até porque as equipes de segurança, né, Diogo, elas não permitem isso, elas nos questionam, sabe? Então, ninguém quer trabalhar, porque se começar a entrar bebida, pode entrar, além de cerveja, outras bebidas e tal, eles não têm como como trabalhar assim, nós precisamos da segurança, né? Então, segurança, empresa nenhuma iria trabalhar se a gente libera a bebida em semifinal e final devido ao grande público.
2: Sem contar que uma bebida quente, vamos dizer, um litro de vodka ou de uísque quebrado vira uma arma na mão de uma pessoa, né?
4: E o pessoal da Copa já se prontificou a fazer um precinho especial, então, né? Até para atender as equipes ali no fardo fechado, tem um precinho especial, então vai ser a contento de todos. Aproveitar também, hoje a gente deve, né, fazer uma reunião aí com o prefeito, com o vice, com as instituições do município, para a gente colocar umas prioridades para a próxima semana, para a gente buscar um ingresso solidário ali, que seja uma ração, seja um alimento. Então a gente aproveitar, porque a gente vai trazer esses jogos de alto nível para a nossa comunidade. Então, em contrapartida ali, não custa nada, né? A gente vai ver qual é a prioridade. Hoje a gente tem a APA, que precisa aí de um apoio com ração para os animais, né? Até mesmo o... Então a gente vai ver aí com o prefeito, com o vice, com as instituições, o que a gente vai colocar, vai divulgar bastante nos grupos, nas redes sociais, e para a semana que vem esse ingresso solidário também, Bento.
1: Eu sei que há uma relação muito estreita, ou seja, uma relação muito boa entre o Departamento Esportivo de Santa Bárbara do Sul e o de Saldanha Marinho. Isso levou, inclusive, a fazer dois jogos seguidos aí, não é,
4: João? Isso, Bento. Ontem a gente puxou a rodada de que seria hoje para quinta-feira, essa semana intensa de jogos. Então a gente teve jogos na segunda do campeonato municipal, na terça da base, na quarta campeonato municipal, na quinta campeonato municipal, em respeito aí, né, ao Iora, as equipes que participam do nosso município jogam hoje lá em Saldanha. Desejar uma boa sorte, eu no estresse, né, represento o município lá na cidade de Saldanha com a equipe, né, com bastante atleta do município. Então a gente puxou essa rodada e hoje, então, todos os caminhos levo a Saldanha Marinha, né, vamos lá prestigiar a grande final, e com certeza na próxima semana Saldanha aí deve vir prestigiar o nosso campeonato.
1: Tá certo, tá certo. Obrigado, Diogo, pelas suas informações.
2: Pois não, por gentileza.
1: Pois não.
2: A pergunta agora é para o prefeito e o vice. Um campeonato dessa magnitude, do jeito que se tornou, que a gente vê no dia a dia, prefeito e vice, sempre que possível, estão lá assistindo. E eu tenho certeza que na mente de vocês, na cabeça de vocês, vocês olham assim e vem a questão estrutural do ginásio. Sempre tem novas ideias, sempre surgem novos desafios devido ao grande público. Já foi conversado alguma coisa do que pode ser, eu não vou dizer melhorado, mas que se pode fazer para dar mais comodidade ao pessoal que assiste?
0: Verdade, já discutimos sobre isso. Nós temos um planejamento, de nós desmancharmos aquela arquibancada que tem de madeira ali, que é uma arquibancada mais alta, e a gente já esteve conversando com o Diogo dias atrás, né? É um planejamento que a gente tem para frente, né? E a gente deverá substituir aquelas arquibancadas que não trazem muita... como é que eu vou dizer? Não é que não traz muita segurança, mas ela poderia... Se nós tivermos a arquibancada no metálica, como tem a outra lá... Ela...
1: Dá mais proteção.
0: Nós achamos que aquela de madeira que tem lá é muito alta.
2: Os degraus são muito altos. Os
0: degraus altos. A estrutura que tem montada embaixo é muito forte. Mas nós temos essa ideia da modernização, de nós retirarmos aquele modelo que tem de arquibancada antigo lá. A expressão até não era muita segurança. Porque, na verdade, está sempre lotado lá e nunca deu problema. Mas a gente sabe que se trata de um equipamento antigo que tem lá, com suportes metálicos, mas tudo coisa muito antiga. Uhum. Então a gente tem esse planejamento da gente substituir aquelas duas arquibancadas laterais que tem lá, que são as antigas, por arquibancadas semelhantes à que tem nos fundos, na frente e nos fundos. Isso é uma coisa. Nós temos também dentro dessas melhorias que a gente pretende realizar no ginásio, tem também na parte de cima, onde funcionam as transmissões lá, a gente agora, logo, num segundo momento, fazer as cabines de rádio, tá? A gente está organizando junto ao nosso jurídico, junto às questões legais ali, para que a gente possa comercializar
2: espaços.
0: Os espaços lá no ginásio, os painéis, publicidade, painéis de painéis grandes, né, Diogo? Dois por dois, se eu não me engano, serão painéis muito grandes que vai ter ao fundo e à frente. A gente só está vendo a questão legal de como fazer, e isso quem está vendo para nós é o pessoal da nossa assessoria jurídica, a nossa procuradoria, para que a gente possa fazer de forma correta. Mas a gente pretende oportunizar para as empresas da nossa cidade vender o seu espaço lá, vender a sua marca lá no, ah, nos espaços do ginásio. O ginásio hoje que, como o Diogo já comentou, tem acontecido eventos lá com um grande público, então é uma grande oportunidade dessas empresas de vender sua marca, né, de vender o seu peixe lá, né? E obviamente com os resultados dessa comercialização integralmente depositados em conta do Conselho Municipal de Desporto, né, em conta específica do Conselho Municipal de Desporto, e este conselho discutir em quais melhorias a ser aplicada especificamente lá no ginásio. Então, isso tudo é uma corrente. O que a gente as modificações que a gente pretende fazer lá, com o tempo, o nosso ginásio ele pode se tornar um Okonkwo, ele pode se tornar alguma coisa de fundamento. O nosso ginásio é muito bom, mas tem muita coisa boa ainda a ser feita.
1: Isso passa, inclusive, prefeito, pelo uso do ginásio ao
0: Nós,
1: lado.
0: verdade, nós já fizemos, assim, ó, é importante a gente salientar, a gente já fez a modificação da quadra. Agora, o pós-campeonato, né, Diogo, a gente vai fazer uma modificação na própria quadra nova. A gente pretende fazer uma modificação, vai colocar, até por sugestão de quem está jogando lá, das equipes que estão jogando. Então tem uma pequena modificação que a gente vai fazer em cima daquele equipamento que é montado em cima da quadra ali, que vai tornar ela mais segura, mais aderente. O termo seguro até não é o termo seguro, mas ela faz bastante barulho ali, né, Diogo? Ela trabalha solta, mas a gente já sabe o que fazer, e passado o campeonato a gente vai resolver isso. Então nós já temos lá uma quadra nova. Nessa parceria com o embaixadores, a gente trocou uma rede que era de muitos anos, quando foi colocada uma rede nova, foi trocado os vidros agora dias atrás, e a gente vem melhorando o nosso ginásio, que é a nossa casa principal de esportes. O ginásio Manga, o ginásio Manga, que é o do lado do Mário Brum, também está tendo as suas melhorias. Ele está sendo colocado paredes nas laterais, que vai ser complementado com outro material, para deixar ele com a possibilidade de ser usado tanto aberto como fechado. Então a
2: Interessante.
0: gente está vendo uma situação, um modelo moderno. A gente viu um modelo moderno que tem, que você pode deixar em época de verão deixar aberto, né? E em época de inverno a gente fecha, com um equipamento, com um material diferente que a gente vai colocar lá. Estamos fazendo os banheiros para que, num segundo momento, essa quadra ali do essa quadra seja uma quadra alternativa. Uma quadra alternativa de bom tamanho que vai ter ali para a prática de esportes.
2: Vice-prefeito e desportista Paulinho, é gratificante ver as coisas acontecendo nesse ritmo. Pelo que a gente ouve no dia a dia, só elogios ao esporte, à infraestrutura que está sendo criada aqui de um ano e meio para cá, digamos assim.
3: Isso é muito importante porque a gente sabe, né, Guinho, o que o esporte representa e o que significa na vida das crianças e nas pessoas de um modo geral. Então a gente fica feliz com tudo isso, sabe? Sabemos também que podemos melhorar em muitos aspectos, muitas coisas. Logo, agora aí na frente também tá uma inauguração do estádio também, né? Que será mais um espaço do município para a prática de esporte, que será muito importante. Então, com certeza, cada dia na medida do possível, a gente gostaria de poder e fazer muito mais, mas temos que andar conforme as nossas pernas também. A gente vai na medida do possível, mas a gente sabe que se investiu muito, se valorizou muito, como você falou, o esporte em um ano e meio, e vamos continuar assim no decorrer desses próximos final de mandato. Porque desde os princípios, desde sempre, a gente sabe que o esporte modifica a vida das pessoas, como a gente está vendo que está modificando no dia a dia.
2: Tá bom, Beno, por favor.
1: Prefeito, nós vamos ter aqui em Santa Bárbara do Sul, no dia 29 de setembro, terça-feira, feirão de vagas de emprego, página meia dúzia do nosso roteiro aqui, Trominque realiza feirão de vagas de emprego em Santa Bárbara do Sul.
0: Beno, é importantíssimo, é um trabalho bem feito lá, que realizado pelo Marcelo, lá da Secretaria de Indústria e Comércio. O Marcelo é incansável. O Marcelo passa correndo, buscando alternativas, né? E a Secretaria de Indústria e Comércio então tá fazendo um papel bonito. Então a gente convida as pessoas, o pessoal que está desempregado, o pessoal que busca uma oportunidade de trabalho, no dia 29, na próxima terça, entre as 8h30 e as 11h30, lá na Secretaria de Indústria e Comércio. Secretaria de Indústria e Comércio, aos fundos da Prefeitura, na Rua Carmelo Araújo Gomes, do lado da Veterinária Santa Bárbara. Ali funciona a Secretaria de Indústria e Comércio e a Secretaria de Agricultura. Então as pessoas têm a oportunidade, a empresa Tromin, que é uma empresa de Panambi.
1: De grande porte, né?
0: Empresa de grande porte que vem ali para fazer uma pré-seleção, fazer uma seleção de pessoas aqui de Santa Bárbara. Então, oportunidade e que a gente está trazendo a público aqui para que as pessoas elas fiquem atentas. Quem quer buscar uma oportunidade no mercado de trabalho, está aí uma chance aí que vai acontecer na terça-feira. Beno, antes de passar para o próximo assunto, não está aqui no nosso roteiro, mas eu gostaria de fazer um comentário com a nossa população bem importante mesmo, que eu gostaria que as pessoas prestassem atenção. Durante a tormenta de granizo que nós sofremos aí nos últimos
2: no dia 12,
0: que foram aí duas semanas atrás, uma tempestade de granizo pesada, que aconteceram tudo que a gente já explicou aqui. A prefeitura imediatamente correu e com recursos próprios, diga-se de passagem, a gente foi atrás e adquiriu telhas para nós atender a nossa população e não deixar o nosso povo mal. A gente tem sempre isso em mente. Mas aconteceu uma outra situação, Guinho, que importante, que foi, danificou muita coisa na nossa iluminação pública. Danificou muita coisa. A gente está verificando agora que tem muito poste na iluminação pública com problema, que não está ligando, ou seja, ou deu problema na lâmpada, ou deu problema no relé, no sensor ali que liga durante a noite. E o que a gente está pedindo hoje de manhã? A gente sabe que a Secretaria de Obras está fazendo um trabalho, está correndo com isso, fazendo levantamento, mas a gente vai inverter. Hoje de manhã a gente estava conversando lá, eu conversando com o
1: Sérgio,
0: lá do nosso TI. Vai ser disponibilizado no nosso site da prefeitura um QR Code, vai ser disponibilizado um atalho ali no nosso site da prefeitura, um QR Code que vai dar acesso ao nosso programa, ao nosso aplicativo Sentinela. O Sentinela é uma coisa nova que veio para ficar, que é uma forma de contatar todos os setores da prefeitura. Então, as pessoas têm a oportunidade, através do site ali, de, pelo celular, faz a leitura do QR, esse que vai ter no site da prefeitura, sobre a iluminação pública, e a gente pede que as pessoas coloquem o seu nome e o seu endereço ali, para que facilite esse nosso trabalho de fazer a substituição das lâmpadas. Ao mesmo tempo, ao mesmo tempo que eu peço para todas as pessoas que estão verificando que durante a noite tá, eu saio, eu vou no mercado durante a semana e tá na frente da minha casa, tá um breu, tá escuro, tá, queimou a lâmpada lá. Então eu tô pedindo, vamos fazer o inverso. A gente tá pedindo para as pessoas que nos procurem lá na prefeitura, que passem lá com a Marciele, podem passar com o João Guilherme, que é o nosso chefe de gabinete lá, que passem essa informação para nós. Quem do nosso interesse e do interesse das pessoas também, né? Mas do nosso interesse, principalmente, de fazer essa substituição o mais rápido possível. E aí nós nos ajudando, Guinho, as pessoas vindo até a gente, diz, olha, verificou na frente da sua casa. Bah, eu verifiquei na frente da minha casa, tem dois postes aqui que tá com problema. Então, por favor, nos deem essa mão, façam esse contato com a prefeitura, ora através da tecnologia aí, pelo aplicativo Sentinela, ou mesmo, o pessoal pode dar um pulo lá na prefeitura, ou se sabe de alguém lá da prefeitura, se tem contato com alguém lá da prefeitura, passa o nome, passa o endereço, que a gente vai repassar, vai ser feito um controle lá pela Marciele e pelo João Guilherme, e a gente vai fazer um grande relatório nos próximos dias aí, para que a gente possa organizar por ruas. E aí a nossa equipe com equipamento correto, o Braz, o André, a Secretaria de Obras vai rua por rua substituindo durante o dia, porque durante o dia não está ligado. Mas se a gente souber que em frente ao número tal, a lâmpada tal está queimada, entendeu?
1: Então
0: fica mais fácil e a gente vai poder suprir, a gente vai conseguir fazer essa substituição de forma rápida. Então, mesmo nosso pessoal, e eu sei que tem gente na Secretaria de Obras andando à noite aí, pegando, está circulando na cidade, andando à noite para verificar os pontos que aconteceu o problema, mas a gente pede também a colaboração da comunidade. Pessoal que verificou na frente da tua casa lá, Diogo, tem lâmpada queimada? Por favor, vai lá com a Marcele.
1: Número
0: entra,
1: tal.
0: Entra em contato com a Marcele. Marcele, rua tal, número tal, substituição de lâmpada. Só isso para nós serve. Tá resolvido
1: ajuda
0: o problema.
1: Ajuda bastante. E outro detalhe, Guinho, e que isso também, essa chuva de granizo aí também deu problemas lá na Secretaria de Agricultura e Meio Ambiente e da Indústria, Comércio e Turismo também, não é, prefeito?
0: Bem importante. Na verdade, assim, o que que acontece? O pessoal não está trabalhando ontem e hoje, porque ficou inviável de trabalhar pelo barulho. O pessoal, os proprietários do imóvel lá, que é locado pela gente lá para funcionar, lá a Secretaria de Agricultura, o Meio Ambiente, Indústria, Comércio e Turismo, funciona ali. Aconteceram muitos danos no telhado durante esse... E o pessoal e os proprietários desse imóvel contrataram e tem um consultor trabalhando dia e noite lá, e passou ontem o dia todo e deverá passar hoje, e daí vai trocar todo o telhado, está sendo substituído todo o telhado daquele prédio. E
1: aí, portanto, ainda, né?
0: É, exatamente. Então, o que que acontece? Só para o pessoal saber, nós estamos com a Secretaria de Indústria, Comércio e Agricultura. O pessoal está fechado, não está trabalhando ontem e hoje, em função da manutenção do prédio onde funciona. Atendimento da Inspetoria Veterinária, que a gente sabe que isso não tem o que fazer, isso tem que atender, o pessoal vem carregar, alguma coisa assim, está funcionando ali na prefeitura. Emergencialmente, o servidor que atende essa parte das emissões de GTA e essas coisas ali da inspetoria, está trabalhando ali junto com a gente ali no centro administrativo. E segunda-feira voltou ao normal.
1: Tudo
0: segunda-feira,
1: normal.
0: Com o prédio restaurado, o atendimento da Indústria, Comércio e da Agricultura voltará ao normal.
1: Prefeito, hoje é dia 25. Hoje, o Banco do Brasil de Santa Bárbara do Sul completa 50 anos.
0: Beno, a gente quer, em nome da administração municipal, em nome de todos nós, eu falo em nome de todos nós, e todos nós que eu digo são 500 pessoas, Beno, porque nós somos a gestão municipal. A municipalidade ela é composta pela direção, por quem tá na gestão, que somos nós, né? E a equipe que a gente trouxe junto com a gente, mas por todos, e falo em nome de todos os servidores, também servidores de carreira, de fazer essa grande homenagem ao Banco do Brasil. Banco do Brasil que completa 50 anos, a agência de Santa Bárbara completa 50 anos de atividades aqui em Santa Bárbara, né? Passaram tantos funcionários, eu me lembro o guri trabalhando na rua, trabalhando em escritório, Guinho, e eu lembro do contato que tínhamos com o Banco do Brasil. O Banco do Brasil funcionava em dois andares, né? Funcionava em dois andares com 30, 40 funcionários, em outra época em que a tecnologia não era tão grande, então se trabalhava de forma mais manual, e era o maior banco de Santa Bárbara, disparado em número de funcionários. Tanta gente que se aposentou no Banco do Brasil e que a gente encontra no dia a dia aí em Santa Bárbara. Então, eu faço essa menção importante através do nosso programa aqui, nos dirigindo à gerência do Banco do Brasil de Santa Bárbara, nos dirigindo a todos os funcionários do Banco do Brasil de Santa Bárbara do Sul que trabalham hoje, funcionários, o pessoal terceirizado que trabalha lá, o pessoal da vigilância, o pessoal da limpeza, todos os funcionários que atendem lá no Banco do Brasil, e a todos aqueles que já passaram por lá e que estão nos ouvindo em casa, transmito aqui em nome da administração municipal, em nome da gestão 2025-2028, um grande abraço ao Banco do Brasil, um grande abraço ao Banco do Brasil de Santa Bárbara por meio século de atuação na nossa terra, atuação sempre de excelência, uma atuação sempre competente do banco que por tantos anos faz um trabalho importante para a comunidade ao longo ao longo dos anos. Por muitos anos foi quem comandou praticamente 100% dos custeios agrícolas. Então assim, ó, um banco importantíssimo para nós aqui em Santa Bárbara, desde a sua criação. Então, a gerência do Banco do Brasil, se estiver nos ouvindo, ou se nos ouvir após o programa, tem a live, tem a maneira de... a gerência do banco, a todos os funcionários que lá estão, um forte abraço da nossa administração e o nosso reconhecimento, o nosso respeito pelos 50 anos de existência do BB, do Banco do Brasil, aqui em Santa Bárbara do Sul.
1: E hoje o senhor vai receber logo mais o Alício Assunção, o Pedro Amaro Santos e mais dois ex-funcionários que foram fundadores do Banco do Brasil em Santa Bárbara do Sul.
0: Verdade, verdade. Vamos tomar um café lá com o Alício, com o seu Pedro Pedreira. O Pedrinho, com quem nós temos um contato em todos os nossos eventos, porque em praticamente todos os nossos eventos a gente tem a participação do Pedrinho como terceirizado, nos sonorizando os eventos em Santa Bárbara, hora no CTG, hora na praça, e eu chamo ele do seu Pedro Pedreira. A gente brinca com o Pedrinho, que é um grande amigo da gente, então nós vamos estar recebendo eles hoje lá.
1: Que bom.
4: Ligeirinho só, acabei esquecendo passar a agenda, então, para segunda-feira, às 4 semifinais, primeiro jogo da noite, início às 19h15, Master 50, Resenha Esportiva versus Master Condor, no segundo jogo da noite, categoria veterano, a equipe do Jaguaras versus a equipe do Chavante, o terceiro jogo da noite, a Série Ouro, equipe do Serrano versus a equipe do Tauras, e fechando a noite, na primeira semifinal também da Prata, e a equipe do Turbinados versus a equipe do Jaguaras. Na terça-feira, as próximas semifinais, o primeiro jogo da noite, Master 50, equipe do Sales de Panambi versus a equipe do Racing de Cruz Alta. O segundo jogo da noite, a equipe do Veterano, categoria Veterano, a equipe Resenha Esportiva versus a equipe Santos de Panambi, e pelo jogo da Série Ouro, a equipe do Embaixadores versus a equipe do Els Guri. E na Série Prata, o último jogo da noite, a equipe do Obesictas versus a equipe do Embaixadores. E na quarta-feira, Beno, nós temos então 6 jogos da base. Nós vamos ter a disputa do terceiro lugar na categoria Sub-11, Sub-13, Sub-15 e depois as grandes final. Na categoria Sub-11, Sub-13 e Sub-15.
1: Começa mais cedo daí.
4: Isso, daí vai ser às 19 horas, os jogos são mais curtos na quarta-feira ali. Vai ser 6 jogos porque a gente o tempo é menor.
1: Tá certo. Prefeito, chegamos ao final do programa.
0: Verdade, Beno. Então a gente agradece primeiramente aos participantes aqui desta bancada. Bancada que a gente reúne todas as sextas-feiras para trazer hora com alguém de uma secretaria, hora com de outras secretarias. A gente sempre vem aqui na sexta-feira com o intuito de trazer as informações de tudo que aconteceu durante a semana na administração do nosso município. Eu quero deixar um forte abraço para a nossa comunidade, né? Que todos tenham um excelente fim de semana. Não sei de festividades fim de semana, Beno. Acho que não temos, né?
1: Não, temos hoje. É. Hoje em Saldanha.
0: Hoje em Saldanha.
1: Final do campeonato.
0: A final lá do campeonato municipal. Então, um abraço pro Pete, um abraço pro pessoal do esporte lá. Pro seu Selmo também, vice-prefeito. Um abraço para vocês. Sucesso nessa final de campeonato. E
1: eles que estiveram aqui me visitando também?
0: Estiveram essa semana, sim. Estivemos tomando um café juntos aí. Então, um abraço para eles lá de Saldanha e um grande evento hoje à noite. E para a nossa população, a gente deseja, os nossos Santa Barbarenses, a gente deseja um excelente fim de semana para que as pessoas possam curtir com as suas famílias durante o final de semana e descansar também, que o final de semana é importante para repor as energias.
1: Tá certo. Obrigado, vice-prefeito Paulo Roberto da Alcastel.
3: Eu que agradeço, Beno, desejar um bom final de semana a todos que estão na escuta e um forte e grande abraço.
1: Luiz Augusto Carvalho, obrigado pela sua participação.
2: Eu agradeço ao convite, obrigado a todos que estiveram conosco aqui nesse programa e especialmente aqueles que estão nos acompanhando via rádio, pelas redes sociais. Lembrando, Beno, falar em redes sociais, que muitas notícias que estavam na pauta acabaram não indo por falta de tempo, não indo ao ar por falta de tempo,
1: mas estão
2: nas redes sociais, no site da prefeitura, no calendário, né, o jogo está todo lá. Enfim, pessoal, fique à vontade para ir lá e conferir todas as novidades. Um ótimo final de semana a todos. Se Deus quiser, na sexta-feira que vem estaremos aí.
1: Tá certo. Esse é o Luiz Augusto Carvalho. Diogo Lopes, obrigado pela sua participação.
4: Obrigado, Beno. Um bom dia aí para todos e um ótimo fim de semana.
1: Bom dia. Nós queremos agradecer a você, meu amigo, a você, minha amiga, que esteve conosco nesta manhã, das 9 até as 10, aqui pela 97.9, 104.9 FM. Tenham todos um bom final de semana e nós voltamos na próxima sexta-feira. Tenham todos um bom dia.
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1: Tá legal, tá na Blau. Bom dia, bom dia. Sexta-feira, dia 25 de setembro de 2026. Sextou, abençoada sexta-feira para todos nós. Que Deus abençoe nossa casa, nosso lar, nossa família, nosso estabelecimento comercial, enfim, a nossa vida, o nosso caminho, que seja sempre abençoado com muita saúde, com muitas bênçãos infinitas para todos nós. Que assim seja.

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Sextou, Sexta Bandida, Sétimo Sentido, duas da Sétimo Sentido para abrirmos o nosso show da manhã. Sexta Bandida e Beijo Bandido, tá legal? Tá na Blau, bom dia.

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0: Andressa Pires, e é um prazer enorme dividir esse momento com cada uma. Nesta parte do programa, a gente começa com dicas que são puro carinho para o nosso dia a dia, para ter mais energia e autoconfiança. Que tal um banho de energia matinal em 5 minutos? Antes de sair da cama, estiquem os braços, respirem fundo 3 vezes e digam em voz alta 3 coisas que agradecem. Depois, bebam um copo de água com limão ou gengibre. Esse ritual hidrata, ativa o metabolismo e já coloca a mente num estado positivo. E para a autoconfiança, toda manhã, ao se olhar no espelho, falem 3 coisas positivas sobre vocês. Pode ser sobre a força, o sorriso, a capacidade de resolver problemas. Parece simples, mas com o tempo, isso reprograma a mente. Ah, e um truque para as roupas durarem mais. Depois de lavar, virem do avesso e passem o ferro, preservando as fibras. Nunca guardem roupas sujas, lavem antes. Usem cabides adequados, de madeira ou veludo, para não deformar. Pequenos cuidados que fazem suas peças parecerem novas por muito mais tempo. Fiquem ligadinhas, porque o Toque de Mulher está só começando. E eu já volto com mais dicas especiais pra gente.
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Bom dia, Chiquinho. Chiquinho tá em São Manuel. Alô, ouvintes de São Manuel, tá legal, tá na Blau.

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2: Olá, meus amores. Que alegria ter você comigo. Letícia Leal, no Toque Astral. Nesta primeira parte, vamos desvendar as previsões para Áries, Touro e Gêmeos. Vem comigo. Ariano, Ariana. Você está a um passo de se libertar de padrões familiares que impediam seu progresso. A culpa não estava nas relações, mas no seu campo de visão. Seu avanço depende só de você. Cor, verde. Número da sorte, 33. Para Touro. Que dia maravilhoso para focar nas metas profissionais e usar a comunicação. Um novo ciclo traz oportunidades em sua vida. Ótimo para decisões. Cor, branco. Número da sorte, 53. E você, geminiano, geminiana? Dia ótimo para decisões assertivas em projetos e finanças. Fique atento às oportunidades para interagir com mudanças profissionais de forma mais visionária. Mas é importante dar passos diferentes. Cor, cinza. Número da sorte, 1. Ufa, quanta energia boa! Daqui a pouquinho eu volto com mais previsões do Toque Astral, com Câncer, Leão e Virgem. Não saia daí!
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9: Show da manhã tá legal, tá na Blau. Tá bom demais. É sexta-feira, abençoada por Deus. É, o pessoal tá no clima de sextou. 10 horas e 45 minutos. 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
9: E a saga do reparador de pontas continua. Tuca, mas eu não sei qual reparador de pontas usar. 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Tá legal? 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

0: Atualizando aqui as participações. Tá legal, tá na Blau. Bom dia, meu amigo, 24 horas.
1: Bom dia, Tuca, aqui é 24 horas. Roda pra mim, da Alberto e Adriana aí, uma bem apaixonada. E ofereço pra termosa aí dos olhos castanha. Por atendido, muito obrigado.
0: Tá legal, meu amigo, mas Adalberto e Adriano é um sertanejo, né? Mas vou te mandar uma de banda aqui, Reni, banda Dimensão, Difícil Apagar, e tem também Expressão Sul, Champanhe com Gelo, é sexta-feira, pede, né? Pode!

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1: Estamos de volta com o Toque Astral. Hora de conferir as previsões. Câncer, Leão e Virgem. Câncer. O céu te leva a sair da zona de conforto. Parece drástico, mas é seu desejo. Abra-se para a nova vida, novas posturas e decisões. Sua cor é azul e o número da sorte é 39. Para Leão, o preparo emocional é fundamental para as mudanças que chegam. Não se prenda a velhos hábitos. Uma nova fase pede autoconhecimento para seu progresso. Sua cor é violeta e o número da sorte, 22. E Virgem, o céu colabora para seu crescimento em projetos e com amigos. Novidades e ações construtivas te esperam. Novas relações e trocas com pessoas diferentes. Não resista. A cor do dia é cinza e o número da sorte é 56. Daqui a pouco eu volto com os próximos signos. Continue com a gente no Toque Astral.
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13: Ei, garçom, dá um chego aqui na mesa 6, traz mais uma cerveja e convida o Céu e Cantos para cantar.
14: É sexta-feira, né, Cê? Então hoje pode, mesa 6. Tá legal, tá na Blau. Valeu, Cê. Aquele abraço. Bom final de semana. Alô, Panambi, na escuta.
15: Fique

0: Agora 11 horas em ponto, temperatura de 26 graus em Porto Alegre. Este é o Pampa Notícias e vamos atualizando as principais informações do momento. O Rio dos Sinos segue acima da cota de inundação em São Leopoldo e em Campo Bom. Nos dois municípios, o nível está estável e o pico da cheia deve estar próximo. Em Taquara, o rio está baixando. O rio Caí também recuou em Montenegro, enquanto Taquari e Guaíba apresentam níveis normais e tendência de queda. Em Lajeado, 111 pessoas seguem acolhidas no Parque do Imigrante. O temporal que atingiu o Rio Grande do Sul na segunda-feira causou cerca de R$1 milhão em prejuízos no meio rural. Segundo a Emater, os principais danos foram em estruturas, como estufas, casas e galpões. Ao todo, 21 estufas foram danificadas. Na produção, os impactos foram menores devido ao período de entressafra. Na ilha do Leonídio, uma agricultora estima prejuízo de R$100 mil com danos em um galpão e perda de cerca de 20% da produção de cebola. Um homem de 34 anos foi condenado a 20 anos e 8 meses de prisão por 3 tentativas de homicídio qualificado em Rosário do Sul. O crime ocorreu durante uma festa de carnaval em março do ano passado. Segundo o Ministério Público, 3 pessoas foram atacadas a facas e ficaram feridas. O homem está preso desde o dia do crime e vai cumprir a pena em regime fechado. Após 15 dias, a greve dos Correios terminou e os trabalhadores aprovaram o fim do movimento em assembleia na noite desta quinta-feira. E as atividades foram retomadas. O Tribunal Superior do Trabalho decidiu que a greve não foi abusiva e definiu reajuste salarial de 4,09%. Também autorizou a compensação dos dias parados e manteve 73 cláusulas do acordo coletivo. A greve começou em 10 de setembro, após a categoria rejeitar a proposta dos Correios. A Rússia divulgou os resultados finais das eleições legislativas com o partido Rússia Unida, de Vladimir Putin, conquistando 349 das 450 cadeiras da Duma. O resultado é o maior da legenda desde que Putin chegou ao poder. As eleições ocorreram de 18 a 20 de setembro, inclusive em territórios ucranianos controlados pela Rússia. O partido contrário à guerra, Yabloko, foi excluído da disputa. Segundo a comissão eleitoral, 46 deputados eleitos são participantes ou ex-combatentes da guerra na Ucrânia. Destes, 41 pertencem à Rússia Unida. E agora as informações do mercado financeiro. O dólar comercial opera em alta de 0,39%, cotado a R$ 5,18. O euro comercial opera em alta de 0,28%, cotado a R$ 5,90. O principal índice da Bolsa de Valores brasileira, B3, opera em baixa de 0,85% aos 184.232 pontos. 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
2: É bom demais, 11 horas e 4 minutos, é show da manhã em destaque, comercial Hartmann Fruteira da Roça, Espaço Carol Bestes. Oi, Adriana Pessoa, tamo junto, corpo e alma, saudade que merece.

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1: Catuquemo então, né, minha amiga Marta e Marlina, sintonia, alô, Saldanha Marinho, bom dia, minhas amigas.
2: Bom dia, Tuca, manda uma música, foi aquela música, não lembro bem, rapidinho, mas foi bom. Tamo na escuta, eu e a minha vizinha Marli.
3: Não faz

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4: Que delícia ter você por aqui de novo, meu amor. Andressa Pires chegando com toda a energia do nosso Toque de Mulher. E nesta parte do nosso programa, quero te dar uma dica pra gente levar pra vida, sabe? É sobre algo que muitas de nós enfrentamos, a cobrança excessiva. A gente sabe que nenhuma mulher consegue ser perfeita em todas as áreas da vida, não é mesmo? E tá tudo bem se tivermos dias cansativos, improdutivos ou difíceis. A vida é assim. O segredo é aprender a se tratar com mais gentileza, com mais carinho. Isso faz uma diferença enorme, reduz a ansiedade e melhora muito a nossa relação com a gente mesma. Pensa nisso. E olha, o Toque de Mulher está só começando. Tem muito mais dicas e conversas esperando por você. Fica aí que a gente já volta, rapidinho.
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0: Alma.
1: 11 horas e 13 minutos. Bom dia, meus amigos. Flávio Bruxel. Bom dia, bom dia.
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1: Bom dia, Rosane Sarati.
2: Tomando

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2: 11 horas e 17 minutos, é Show da Manhã, é Sangue Latino, jogado num bar. Alô, amigos de bar na sintonia, sextou, galera.

0: ligado na Val? Tá na boa!
1: Vamos tomar um gole!
2: Então tá, né, Emir? Então vamos! O Emir Marques pede, vamos tomar um gole! Banda legal! Sextou, Emir! Ah!

0: A gente volta já.
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2: Estamos de volta com o Toque Astral. As previsões de Libra, Escorpião e Sagitário. Para você de Libra, a carreira e o futuro terão alterações, ativando seu progresso. Saia da inércia. Permita o novo. Ótima fase para empreender, explorar sua capacidade. Há abertura para investimentos. Cor, vermelho. Número, 60. Já para Escorpião, dia maravilhoso para ampliar o campo de visão, reciclar crenças. A vida traz nova forma de pensar e agir sobre o improvável. O céu amplia o relacionamento, permite inovar em todos os campos. Cor, rosa. Número, 9. E para Sagitário, para o novo entrar, desapego é essencial. O céu traz maior liberdade para inovar no campo material, seguir pleno com consciência mais solta. Investimentos apoiados. Cor, bege. Número, 57. Voltamos em instantes com Capricórnio, Aquário e Peixes. Não saia daí.
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5: 11 horas e 33 minutos, temperatura 26 graus, é Show da Manhã, em destaque comercial Hartmann Fruteira da Roça, Espaço Carol Bestes, é Banda Arpejo, A Procura da Felicidade.

0: Tuca, que legal o programa Show da Manhã! É bom demais! Uhul!
1: Bom dia, Dona Eva, cabelinhos brancos, saudade, Eliane Maidana Machado. Oi, Miglis, está no trabalho? Guto, bom dia!

0: show da manhã, é show da Tuca, alegra nosso dia.
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2: 11 horas e 39 minutos, alegrando, alegrando.
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0: Bora dançar, Juvita! Tia Juvita na sintonia, tá legal, tá na blau. Tereza Vink, alô!
1: De tanto chope, viu? Botava volta no banheiro pra barriga espacial. Eu volto logo, prepara logo.

0: Alô, bairro Padroeira, Dona Nida França, fazendo coisas boas, deliciosas, é bolo, é pé de moleque, é mumu, doce de leite, né? Oh, coisa boa por essas mãos abençoadas. Bom final de semana, Dona Nida França!
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3: 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Agros do Brasil vai construir uma nova fábrica de máquinas e implementos em Carazinho, na região norte do estado do Rio Grande do Sul. O investimento é de R$71 milhões e deve gerar 400 empregos no início, podendo chegar a 1.000. A prefeitura dará contrapartida de R$5 milhões. A obra começa no ano que vem e a operação a partir de 2030. Você ouviu pela Blau Nunes, Minuto Agro. 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

0: Banda Cosmo Express, como uma flecha. 11 horas e 48 minutos, tá chegando o intervalo e na sequência, chimarreando com o Sindicato Rural. Tá legal, tá na Blau.
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3: Estamos de volta para a última parte do Toque Astral. Vamos conferir agora as previsões finais do Zodíaco. Capricórnio. Seu relacionamento passa por mudanças favoráveis. Fica quem inova e pensa diferente sobre a união. Sua cor é prata e o número da sorte é 49. Aquário. Trabalho e rotina com mudanças muito positivas. Abra-se a novas experiências e interações. Isso gera resultados. Sua cor é caramelo e o número da sorte é 15. Peixes. Dia de lazer e diversão. Muita energia positiva para seu desenvolvimento. Sua cor é marrom e o número da sorte é 23. Foi um prazer estar com você em mais uma edição do Toque Astral. Muito obrigado pela sua companhia. Espero você no próximo programa, com novas previsões e muita energia positiva. Até a próxima.
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6: Um bom dia a todos os ouvintes da Rádio Blau Nunes. Estamos chegando hoje, nessa sexta-feira, dia 25 de setembro de 2026, com mais um programa Chimarreando com o Sindicato Rural. E começamos o programa parabenizando os aniversariantes da semana. No dia 21 de setembro estava de aniversário Juarez Pezzini, Libério Delvarque e Matheus Kruger. E hoje, dia 25 de setembro, está de aniversário Guilherme Neumann. E no dia 27 de setembro estará de aniversário Ana Paula Fazinato de Jesus Limberg e Luciana Violi Mate. Toda a diretoria do Sindicato Rural deseja que em suas vidas seja sempre uma soma de vitórias, com a certeza do que o melhor espera por vocês. Desejamos muito sucesso, conquistas, felicidades e grandes realizações. Parabéns a todos.
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6: Sindicato Rural comunica que possui convênio com a fisioterapeuta Graziele de Oliveira. E também convênio com a psicóloga Edna, com especialização em gestão estratégica de pessoas. Atendimento no consultório localizado na rua Dom Conrado, 764, Centro. Agendamento pelo telefone 55981190211. E no Sindicato Rural, você também encontra uma equipe de profissionais especializados e qualificados de dentista, onde terão um ótimo atendimento, podendo fazer o agendamento com a secretária ou pelo WhatsApp. WhatsApp 559-9969-1067. Horários de funcionamento de segunda a sextas-feiras, nos horários das 8 às 12 horas, tarde das 13h30 às 17h30. Responsáveis pelos atendimentos, doutora Mônica Catani, Uli Porto Alegre, Luísa Biscoft, Daniel Pezzini e Regis Barbosa. Cursos do Senar realizados durante a semana. Iniciamos no dia 23, com encerramento hoje, sexta-feira, dia 25 de setembro, o curso Processamento de Frutas, na sede do Centro de Convivência de Saldanha Marinho. O Sindicato Rural agradece a parceria Senar, Prefeitura de Saldanha Marinho, as organizadoras Pamela e Rafaela e a todos os participantes. Curso para o mês de outubro. Aplicação correta e seguras defensivos agrícola NR31, de 5 a 7 de outubro. 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Artesanato material reciclado, de 5 a 8 de outubro. 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Para mais informações ou fazer suas inscrições, pode vir até a Secretaria do Sindicato Rural ou pelo WhatsApp 55996536168. Sindicato Rural está ao seu dispor de segunda a sextas-feiras, nos horários das 8 às 12, das 13h30 às 17h30. Então, ouvintes, vamos nos despedindo de mais um programa Chimarreando com o Sindicato Rural, todas as sextas-feiras, nos horários das 11h50, na Rádio Blau Nunes e também na Rádio Liberdade, onde as notícias, informações e dicas da agricultura são os principais ingredientes para acompanhar seu chimarrão. A todos um ótimo final de semana e temos um encontro marcado semana que vem. Um forte abraço. Um abraço a todos os ouvintes. E agora ficamos com as notícias da semana Farsul.
8: CNA e Farsul participam de missão da Farm no Uruguai.
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8: A CNA e a Farsul participaram de uma missão internacional da Federação de Associações Rurais do Mercosul, Farm, em Montevidéu, no Uruguai. A comitiva foi composta pelo vice-presidente da CNA, Gedeão Pereira, o presidente do Sistema Farsul, Domingos Velho Lopes, o coordenador de Inteligência Comercial e Defesa de Interesses, Felipe Espanhol, e o assessor técnico da CNA, Rafael Ribeiro Filho. A agenda começou com o Fórum Mercosul da Carne, que discutiu a distribuição de cotas dentro do acordo com a União Europeia. O setor produtivo tenta estabelecer um alinhamento de acordos para subsidiar os governos e destravar as negociações. A programação contou com a reunião da Farm para tratar da transição da presidência e as prioridades para a próxima gestão da entidade. A agenda também incluiu o segundo Fórum Empresarial Agrícola do Mercosul, com debate sobre propostas para facilitação no movimento de animais vivos e comércio de genética intra-Mercosul. A missão incluiu ainda visita à 121ª edição da Expo Prado. O presidente do Sistema Farsul, Domingos Velho Lopes, foi ao Palácio Piratini para a apresentação de dois fundos estratégicos de desenvolvimento e também atualizações sobre a nova concessão da Malha Sul Ferroviária, tema de bastante relevância para o setor produtivo gaúcho. A Farsul recebeu o economista Adolfo Saxida, que é responsável pela campanha eleitoral do candidato à presidência da República, Flávio Bolsonaro. Saxida participou de uma palestra comandada pelo economista da Farsul, Antônio Daluz, que comentou sobre os compromissos que a entidade espera do próximo presidente. A entidade destacou a necessidade de infraestrutura que o setor precisa e a falta de recursos públicos para atender às demandas do agronegócio. O sistema CNA-Senar promoveu, no dia 21 de setembro, o evento da Agricultura à Saúde Global, Educação Rural e Assistência Técnica como motores para a implementação da abordagem Saúde Única, durante a Conferência Global para Ações de Saúde Única da Organização das Nações Unidas para Alimentação e Agricultura, realizada em Roma, na Itália. Participaram do debate o diretor de Assistência Técnica e Gerencial do Senar, Eduardo Oliveira, a embaixadora Carla Barroso Carneiro, que representa o Brasil na FAO, o secretário-geral da Organização Mundial dos Agricultores, Andréa Porro, e a gerente-geral de Política e Comunicação da Bifenlab, da Nova Zelândia, Rovena Rumi. A CNA atuou junto à Receita Federal para que o órgão solucionasse uma série de dificuldades que estavam sendo relatadas pelos produtores rurais ao preencher a declaração do ITR 2026. Diante dessa demanda, o programa gerador da declaração do ITR, que permite o recebimento de todas as informações referentes aos imóveis rurais até 30 de setembro, prazo final de entrega do documento, foi atualizado. Entre as novidades, está a possibilidade de declarações para propriedades com mais de 100 hectares serem realizadas pelo programa. A CNA reforça a importância de que os produtores rurais observem as orientações oficiais da Receita Federal, verifiquem a situação cadastral dos imóveis e adotem as providências necessárias para a entrega da declaração do ITR dentro do prazo legal.
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8: Termina aqui mais uma edição do programa Sistema Farsul em Campo. Até a semana que vem.
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21: Olá, mulherada linda. Que bom ter você aqui com a gente de novo no seu Toque de Mulher. Que tal uma dica super prática? Olha só, manter a bolsa organizada, com documentos e itens separadinhos, faz uma diferença danada na sua rotina. Ajuda a evitar esquecimentos, perda de tempo. É só fazer aquela arrumadinha rápida no final do dia e pronto. Pequenos hábitos que facilitam a vida, não é mesmo? E falando em você, mesmo com a correria, lembre-se de reservar uns minutinhos só para si. Ouvir uma música, ler, cuidar da pele. Isso melhora o humor e a autoestima, viu? Você merece esse carinho. E fazer pausas durante o dia também é fundamental para respirar, aliviar a tensão.
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Meio-dia e 33 minutos, sextou, abençoado final de semana para todos vocês. Eu vou ficando por aqui, show da manhã, retorna semana que vem. Tá legal? Tá na Blau, beijos de luz, tchau, tchau.

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1h41 aqui na 97. Boa tarde pra ti, ótima sexta-feira. As duas, as velhinhas no ar. Vamos que vamos.

Meio-dia 49 aqui na 97. Boa sexta-feira para você. Maravilha, né, gente? Final de semana pintando. E você acompanhando as velhinhas até as duas, essa volta ao passado aqui na 97. Ótima sexta-feira para ti, ó.

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19: 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Maravilha, gente. Agora 13h, mais dois minutinhos. Uma mais dois e dois aqui desta sexta-feira. Hoje, dia 25 de setembro, né, gente? Hoje é o Dia Nacional do Rádio, né? É legal, né? Não é do radialista, é do rádio. Dia Nacional do Rádio, que beleza, né? Quero mandar um abraço aqui para o pessoal aí, né? Que hoje à tarde as voluntárias estarão participando aqui no comércio, fazendo uma panfletagem, né, para a campanha Outubro Rosa. Maravilha, gente, aí, né? Toda essa turma bacana da Associação de Combate ao Câncer aqui de Santa Bárbara do Sul. Vamos ouvir a Tita assim que tem um recado importante para você, tá? Fica ligado, ouça aí, ó.
20: Hoje à tarde estaremos passando no nosso comércio, convidando a todos que enfeitem suas lojas, seu ambiente de trabalho, para o início do Outubro Rosa, que será na quinta-feira, né? E também quero convidar a todos vocês para participarem da caminhada no dia 18 de outubro, com a saída às 16 horas do Ginásio de Esportes até a nossa Praça Central. Quem não puder caminhar, pode ir com bicicleta, vai ter motos ou mesmo de carro. O importante é participar e estar conosco nesse dia. Convido a todos vocês a participarem dessa caminhada pela vida. Também temos camiseta à venda. Quem quiser, é só entrar em contato que eu pego lá no brechó e levo até vocês. Bom dia a todos.
19: Legal, daí tá a dona Tita Sink, beleza, maravilha, dando recado aqui na 97 pra você. Tá lá nas redes sociais também, né? Tá lá também, tá bom? 1h04 aqui na 97 e as velhinhas.
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19: Olha, quando eu toco. Vamos lá. Abrindo mais um blocaço por aqui, ó.

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1: Legal, legal. Fechou com Commodores na voz de Lionel Rich, Three Times a Lady. Que legal essa música. Isso é de 1900 e andar pra trás, né? Isso é dos anos 70, né, gente? Maravilha. 1h10, já volto. Segura, segura que eu volto já.
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7: Oi, minhas queridas. Que delícia ter vocês aqui ligadinhas no Toque de Mulher. Que bom que a gente voltou, né? Sabe quando bate aquela fominha e a gente pensa em qualquer besteira? Então, a minha sugestão de ouro é ter sempre na geladeira potinhos com legumes cortados, tipo cenoura, pepino, palmito e ovos cozidos. Uma pastinha de ricota com ervas também salva. Em só 2 minutinhos, você monta um lanche gostoso, nutritivo e que sacia de verdade. Assim a gente evita aqueles doces e salgadinhos industrializados, sabe? É um carinho com a gente mesma, com o nosso corpo. Cuide dele com amor, que ele te agradece. E olha, não sai daí não, porque na nossa próxima parte tem muito mais. Muitas outras dicas fresquinhas de beleza e bem-estar esperam por você. Fica com a gente.
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1: Maravilha.
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1: 13 com 40.
11: Oi, boa tarde.
1: Vamos que vamos até as duas aqui, né? Nesse embalo com as velhinhas da 97. As velhinhas do Moisés, né? Vamos lá.

0: Baita som isso aí do Fancine, né, gente? Brincadeiro Fancy! Bolero! Te contar uma coisa, hein? Lá, lá, lá, lá, lá, lá, lá. Final de semana aqui na 97, nas velhinhas, até as 2 da tarde. Segura que eu volto já já!
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0: 1h38 aqui na 97. Legal o somzinho aí, né, gente? Do Joy. Touch by Touch. Quem gosta de dançar aqui, né? Quem gosta da balada. Fala em balada, hoje tem futebol em Saldanha Marim. Hoje tem a final da taça ali, né? Da Ivar Castelli, né? Chegou uma bela competição. E hoje à noite, todos os caminhos lá no ginásio Edmundo Herrig, lá em Saldanha Marim. Claro que você vai estar lá. E se você não estiver, você vai acompanhar aqui pela 97, tá? Vamos estar lá, Marcelo, eu, Lui, Rafael, Paulo Dalcastel, o Tabachiro, toda a nossa equipe aí. Vamos estar todo mundo junto lá, tá bom? Grande abraço. Quero mandar um abraço aqui pro meu amigo Sabelinha. Sabelinha, fiquei de levar o carro hoje de manhã aí, rapaz, no fim tive um contratempo. Dá pra levar agora de tarde? Me retorna aqui, faz favor, tá? Gente, são 1h39. Dá um tempinho que eu volto já.
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0: 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Legal, gente. Agora é 19 para as 2 da tarde. 19 para as 2.
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0: 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As velhinhas do Moisés. Claro que tem aquele... O Moisés não vai tocar aquelas músicas assim de arrepiar? Bota o dedo na tomada que se tomar um choque, você vê se não arrepia, né? Vamos lá, gente, com as velhinhas. Claro que tem aquele bloqueio romântico na tarde. As duas têm as velhinhas por aqui, né? Ótima sexta-feira, bom final de semana pra você.

0: 8h49 aqui na 97, Zé Augusto, um dos cantores mais românticos do país, né? Fui eu, é o recado da música aí, ó. Agora faltando 10 minutinhos. As duas fez muito sucesso isso aí, né? Meu coração. Estão me pedindo o Astronauta de Mármore. Daqui a pouquinho eu vou trazer pra você aqui o Nenhum de Nós, né? Antes, essa linda aqui também, ó. A música aqui é muito show, hein? Já que queria música romântica na tarde, né? E Moisés é bandido, né?
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Legal, gente, 1h57 para fechar o programa de hoje. Vou fechar assim, ó. Essa dupla aqui é uma fera, né? Bruno e Marrone. Bom final de semana para você. Segunda, estamos de volta com as velhinhas aqui na 97. Valeu. Um grande abraço, bom final de semana. E hoje tem futebol aqui na 97, na finaleira lá de Saldanha Marinho, hein?

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1: Rio Grande tem prejuízos acima de R$1 milhão por conta do temporal. Horas em ponto, esse é o Pampa Notícias e vamos atualizando as principais informações do momento. O temporal que atingiu a cidade de Rio Grande esta semana provocou prejuízos estimados em mais de R$1 milhão no meio rural. O levantamento preliminar da Emater RS considera perdas na produção e danos em estruturas como estufas, casas e galpões. Atualmente, Rio Grande possui cerca de 120 produtores rurais, entre agricultores e pecuaristas, conforme dados da entidade. As rajadas de vento, que chegaram a 113 km por hora no município, atingiram principalmente a infraestrutura das propriedades. Conforme o chefe do escritório municipal da Emater RS, Rogério Silveira, foram identificadas 21 estufas agrícolas danificadas com rompimento de lonas e estruturas. O tráfego de veículos pesados foi liberado nesta sexta-feira na ponte sobre o rio Ijuí, na RS-344, entre Santo Ângelo e entre Ijuí, no noroeste gaúcho. Com a conclusão dos serviços de reforço estrutural no local, veículos de todos os tipos e pesos poderão voltar a circular pela estrutura. A restrição que impedia a passagem de veículos com mais de 12 toneladas havia sido adotada durante as obras realizadas na região do apoio fixo da ponte. Moradores da região do Dunas, no bairro Areal, em Pelotas, chegaram nesta sexta-feira ao quinto dia consecutivo sem energia elétrica. Além da falta de luz, famílias relatam dificuldades no abastecimento de água e prejuízos com alimentos que descongelaram desde o temporal da madrugada de segunda-feira. No pico dos problemas provocados pelo temporal, 102 mil clientes chegaram a ser afetados. A pobreza na Argentina voltou a subir e atingiu 32,3% da população do país no primeiro semestre de 2026, o que representa 9,7 milhões de pessoas contra 28,2% registrados no semestre anterior. O aumento da pobreza no país vem acompanhado do fechamento de empresas e empregos e da queda na atividade econômica, medida pelo INDEC, que fechou julho com retração de 2,9% em relação a junho. O número de pessoas pobres, classificadas como abaixo da linha da indigência, também cresceu, chegando a 2,2 milhões de pessoas. A Suprema Corte dos Estados Unidos autorizou nesta sexta-feira a retomada de um sistema ampliado de verificação de eleitores. Criado pelo governo do presidente Donald Trump, o sistema serve para identificar possíveis não cidadãos nos cadastros eleitorais. O sistema é uma das medidas adotadas pelo governo Trump para ampliar a participação federal na administração das eleições e garantir manter o controle do Congresso. E agora as informações do mercado financeiro. O dólar comercial opera em alta de 0,28%, cotado a R$ 5,20. O euro comercial opera em alta de 0,22%, cotado a R$ 5,91. O principal índice da Bolsa de Valores brasileira B3 opera em baixa de 0,01%, aos 183.946 pontos. 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
11: Que delícia ter a sua companhia aqui no Toque de Mulher, viu? Um super abraço para cada uma de vocês que tá com a gente, conectada, fazendo a diferença na sua própria vida. E para a gente se despedir com o coração cheio de carinho, quero te deixar com um último lembrete valioso. Não se compare, minha amiga. Cada mulher tem sua própria beleza, sua história, seu caminho. Valorize suas qualidades, celebre suas conquistas, porque a confiança, essa começa dentro de você. E o seu corpo, seu templo, ele merece esse cuidado. Seja com um alongamento que alivia a tensão ou com um prato colorido que te dá energia. Pequenos gestos fazem uma diferença enorme no seu bem-estar, na sua saúde, na sua mente. Muito, muito obrigada pela sua sintonia. A gente se encontra de novo no Toque de Mulher, no mesmo horário, com mais dicas e muita conversa boa. Um beijo no coração.
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0: Fausto Vinícius, meus ídolos.
1: 14 horas e 27 minutos.
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1: Lucas Luque e Paulo Pires. Segura o foguete.
2: Paulinho, rodando, rodando, rodando.

0: salva de palmas pra Pepe, aê!
1: Valeu, Lucas Luco, sucesso, meu compadre.
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0: 14 horas e 39 minutos.
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1: Paga uma aí, companheiro!
2: Deixa comigo!

0: 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E a hora certa.
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7: Depois de um fim, me mandaram a seguinte mensagem. Olha tudo que a gente viveu. Olha a história que a gente passou. É bonito demais pra perder o respeito que a gente criou um pelo outro.

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3: 15 horas e 7 minutos.
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17: Alô, Goianápolis, terra do tomate, Rio Verde, já tá aí.
18: Tá todo mundo aí, Goiás,
17: todo mundo
18: tá
17: ligado.
18: Inteiro.

0: 11 horas e 21 minutos.
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0: palmas para vocês aí também. Valeu!
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0: 11:37.
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0: Arimedes.
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0: Que coisa linda, hein?
2: Que música não para.
3: Tô conhecendo uma patizinha, daquelas que é filhinha de papai.

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1: Oi, boa tarde!
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1: 16:47.
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0: 17 horas e...
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0: Boa tarde. Começa agora o Conexão Regional desta sexta-feira, 25 de setembro de 2026. Temperatura em elevação na casa de 26 graus aqui em nossos estúdios da Blau Nunes de Santa Bárbara do Sul. Estamos começando mais uma audição de notícias. Notícias locais, regionais, estaduais, nacionais e internacionais. A audição de número 59 de hoje. Eu sou Osmarino Santos e fico na companhia de toda a nossa região até às 19 horas. Datas comemorativas neste 25 de setembro no Brasil: Dia Nacional do Trânsito e o Dia Nacional do Rádio. Olha, o Dia Nacional do Trânsito, celebrado em referência à criação do Código de Trânsito Brasileiro, promulgado em 1997. A data incentiva campanhas de conscientização sobre segurança, prevenção de acidentes e respeito às leis nas ruas e rodovias do país. Dia Nacional do Rádio, estabelecido pela Lei 15.101/2025. A data homenageia o nascimento de Edgar Roquette Pinto, considerado o pai do rádio brasileiro, celebrando a importância histórica e a necessidade de uma comunicação mais direta com a acessibilidade deste veículo de comunicação. Já já nós vamos trazer a previsão atualizada do tempo para as próximas horas e para amanhã. Com grande repercussão, muitos acessos, com danos estruturais, barragem em São Marcos é monitorada 24 horas e 6 bombas trabalham para baixar o nível de água. Olha, ainda é cedo para apontar de forma detalhada quais foram os danos causados pelos 170 milímetros de chuva da última segunda-feira e que contribuíram para a elevação máxima da barragem São Luís em São Marcos. Sem sombra de dúvidas, muita apreensão em relação a esta situação. Todos os aspectos preventivos estão sendo tomados de forma a evitar uma situação catastrófica. E vamos torcer para que as águas baixem e tudo volte à normalidade. Informações importantes: sobe para 6 o número de mortos após tempestades no Rio Grande do Sul. Corpo de mulher que estava desaparecida em Caxias do Sul foi localizado nesta quinta-feira. Os filhos dela também morreram depois que o veículo foi arrastado pela enxurrada. Subiu para 6 o número de mortes relacionadas às tempestades que atingiram o Rio Grande do Sul desde a última sexta-feira. Ontem, quinta-feira, dia 24, as equipes de busca localizaram o corpo de Eliane Nunes, de 43 anos, que estava desaparecida em Caxias do Sul. Eliane estava no carro da família atingido pela enxurrada na região de Parada Cristal, na Serra Gaúcha. O corpo foi encontrado a aproximadamente 2,5 quilômetros do ponto onde o veículo foi levado pela correnteza do rio São Marcos. Além de Eliane, morreram o filho de 4 anos e a filha de 13. O marido da mulher e padrasto das crianças foi o único sobrevivente. Ele conseguiu deixar o automóvel quando a água começou a invadir o veículo. O corpo da adolescente havia sido localizado na tarde de segunda-feira. O menino foi encontrado na manhã de terça-feira, às margens do rio. Uma tragédia, na verdade. Outra vítima das chuvas em Caxias do Sul foi Edson Luiz da Silva, de 46 anos. Ele foi arrastado pela enxurrada para o interior de uma galeria pluvial e teve a morte confirmada na terça-feira. Em Pelotas, morreu Gerson Dias Pereira, de 70 anos. O motociclista sofreu uma queda em uma via onde havia fios soltos durante os transtornos provocados pelo temporal. Em Charqueadas, na região carbonífera, Pablo Liotti do Rio, de 40 anos, sofreu uma descarga elétrica após entrar em contato com um cabo de alta tensão na segunda-feira. Ele chegou a ser socorrido e levado ao Hospital Cristo Redentor, em Porto Alegre, mas faleceu na quinta-feira. As mortes são a consequência mais grave de uma sequência de temporais que deixou estragos em diferentes regiões gaúchas nos últimos dias. Enxurradas, alagamentos, quedas de árvores e postes, danos em residências e interrupções no fornecimento de energia mobilizaram equipes municipais e estaduais. Na serra, onde a chuva provocou rápida elevação de cursos de água, as ocorrências em Caxias do Sul mostram o risco das enxurradas em períodos de precipitação intensa. Com a localização de Eliane Nunes, não há mais desaparecidos relacionados à ocorrência do carro levado pelo Rio Barcos, em São Marcos. O balanço estadual, no entanto, permanece sujeito à atualização pelas autoridades, conforme avançam os levantamentos nos municípios atingidos. É hora de conferir o giro de notícias. Entre as informações atualizadas, MPF, Ministério Público Federal, decide hoje se abre apuração sobre Paulo Gonetti, envolvido com notícias polêmicas.
1: Sexta-feira, 25 de setembro de 2026. Este é o Giro de Notícias. Eu sou Norberto Notário e você acompanha os destaques do momento. O Conselho Superior do Ministério Público Federal decide hoje se abre ou não uma apuração sobre possível crime envolvendo o Procurador-Geral da República, Paulo Gonet. A análise tem como base menções ao magistrado em mensagens do banqueiro Daniel Vorcaro, investigadas no caso Master. O governo Lula pode anunciar nesta sexta a proibição das casas de apostas esportivas, as chamadas bets, no Brasil. A informação não foi confirmada oficialmente, mas foi divulgada por vários portais de notícias com base em fontes de dentro do Palácio do Planalto. O presidente da República tem agenda em São Paulo. O subsídio de R$ 2,12 por litro do diesel deve ser mantido por mais 30 dias. A medida, contudo, ainda precisa ser levada ao presidente Lula. As informações são do Ministério do Planejamento. Diante da alta do petróleo e das oscilações no mercado internacional de combustíveis, a decisão busca evitar aumentos no preço do combustível e reduzir riscos de desabastecimento no país. A primeira onda de calor da primavera deste ano deve atingir o Brasil a partir deste sábado, dia 26, e seguir até segunda, dia 30. As temperaturas podem variar entre 30 e 40 graus no Mato Grosso do Sul, Paraná, São Paulo, Mato Grosso, Rio de Janeiro e Minas Gerais. Segundo meteorologistas, o calor extremo é resultado da combinação do fenômeno El Niño com as mudanças climáticas. O corpo do cantor Rick, da dupla Rick Renner, foi sepultado nesta quinta em Sorocaba, no interior de São Paulo. A cerimônia foi restrita a familiares e amigos próximos. O artista, de 59 anos, morreu na última segunda-feira, vítima de um acidente de helicóptero. Outras quatro pessoas estavam na aeronave. O terceiro treino livre do Grande Prêmio do Azerbaijão, da Fórmula 1, terminou nesta sexta com Max Verstappen na frente. Tetracampeão superou George Russell e Lewis Hamilton. O brasileiro Gabriel Bortoleto ficou em 13º lugar. O Giro de Notícias é uma produção da Agência Rádio Web. Produção e apresentação, Norberto Notari. Trabalhos técnicos, Mário Melo.
0: Carolina Cassola nos dá mais informações sobre alterações na receita de medicamentos controlados.
2: As regras relacionadas à emissão de receitas de medicamentos de controle especial passaram por mudanças diante da publicação de uma resolução da Anvisa em 2025. Entre as alterações estão a atualização dos modelos de notificações de receita e de receita de controle especial, além de mudança na impressão e no controle desses documentos. O Conselho Regional de Medicina do Estado do Rio Grande do Sul, o CREMERS, e o Conselho Regional de Farmácia do Rio Grande do Sul publicaram uma nota técnica sobre o assunto com orientações para médicos e farmacêuticos. Quem detalha é o médico intensivista e conselheiro do CREMERS, Fabiano Nagel.
3: Para os médicos prescritores, a orientação principal é o preenchimento rigoroso e completo dos campos obrigatórios previstos na norma, seja nos formulários novos ou nos físicos antigos que permanecem. Deve constar a identidade completa do emitente, nome, CRM, data, assinatura, identificação detalhada do paciente, nome, endereço, CPF e a identificação do medicamento prescrito, nome genérico ou comercial, conforme for, a dose apresentada, a posologia.
2: O conselheiro do Cremers explica por que a Anvisa alterou as regras de emissão de novas receitas.
3: Com a RDC 1000 de 2025, a Anvisa buscou fortalecer, digamos assim, a segurança sanitária, mitigar fraudes, que são um problema grave, e aprimorar a rastreabilidade desses receituários, desde a prescrição até a dispensação na farmácia. A implementação desse sistema, né, o Sistema Nacional de Controle de Receituários, tem, em última instância, como finalidade centralizar o controle dessa numeração e assegurar a identidade do prescritor. Isso facilita muito o combate às falsificações.
2: A partir de 30 de setembro, o Sistema Nacional de Controle de Receituários inicia uma nova etapa e disponibiliza novas funcionalidades para emissão e controle eletrônico de receitas. A mudança não significa o fim das receitas em papel, nem a obrigatoriedade de emissão eletrônica. Os receituários com layouts antigos, que já foram impressos até 12 de fevereiro de 2026, podem ser utilizados por tempo indeterminado. Para os pacientes, a orientação é que tanto a receita digital quanto a física são válidas para utilizar na farmácia da sua preferência. Agência Rádio Web, produção e reportagem, Carolina Cassola.
0: É hora de trazermos o nosso primeiro intervalo. Já já eu volto com a previsão do tempo. Lembrando que a partir de hoje passa a fazer parte do Conexão Regional às terças e sextas-feiras o comentarista professor Armando Marafon. Até mais!

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5: 17 horas e 15 minutos. 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

0: Clima, tempo, meteorologia prevê para esta sexta-feira a temperatura variando entre 12 e 28 graus. Sensação térmica de 10 pela manhã e 20 graus à tarde. Não há previsibilidade de chuva. O sol raiando às 6h20 e fechando-se às 18h30. A lua é crescente. Esta é a previsão do tempo para sexta-feira amanhã, conforme dados apontados pela Climatempo Meteorologia. Bom, a partir de agora, o Conexão Regional vai trazer informações importantes aos consumidores. Produto com defeito, quais são os seus direitos? Então, muitas vezes você compra um produto, ele vem com defeito, você não sabe como proceder. E a Beatriz Coan é quem vai passar as informações importantes para nós.
1: Você compra uma geladeira, uma televisão ou um eletrodoméstico novo, mas pouco tempo depois o produto apresenta um problema. O que fazer? O consumidor precisa aceitar o defeito ou tem direito a uma solução? O Código de Defesa do Consumidor, o CDC, que regula a relação de consumo, prevê o que deve ser feito em casos de produtos com defeito, sobre prazos para reclamar e alternativas para resolver o problema. Conforme o CDC, o fornecedor deve garantir a qualidade dos produtos e serviços comercializados. Quando existe um vício de qualidade ou de quantidade que afeta o funcionamento ou a adequação do produto, o consumidor tem direitos previstos no código. A juíza de direito Karen Bertoncello, do Tribunal de Justiça do Rio Grande do Sul e responsável pelo projeto de gestão de superendividamento do Judiciário Gaúcho, explica como funciona essa proteção.
2: Então, nasce o direito de pedir ou o ressarcimento ou a substituição do bem ou um abatimento no preço que foi pago se houver esse dano ao seu bolso, por força do artigo 18 lá do CDC.
1: Em regra, quando o defeito não compromete toda a qualidade do produto, o fornecedor tem prazo de 30 dias para fazer o conserto ou a readequação. Mas há situações em que o problema é tão grave que compromete a qualidade total do bem. Nesse caso, a solução pode ser imediata, sem a necessidade de esperar os 30 dias.
2: E aí, colocando num exemplo uma geladeira, se eu estiver falando numa situação de um motor da geladeira que esteja estragado, é tão importante que ele afeta todo o produto. E em vez disso, ele não tem esse prazo de 30 dias para poder consertar. Ele já tem que imediatamente substituir ou ressarcir o consumidor, sem prejuízo de pagar também perdas e danos, caso comprovado pelo consumidor.
1: E atenção, o prazo de garantia contratual previsto na nota fiscal pode se somar ao prazo de garantia legal, ou seja, a depender do contrato, o prazo para reclamação pode ser de 180 dias. Por isso, guarde a nota fiscal, os comprovantes de pagamento, os registros de atendimento e os documentos que demonstrem o defeito. Eles podem ser importantes para comprovar o problema e a tentativa de solução. Se um produto apresenta defeito, você não precisa simplesmente aceitar o problema. Procure o fornecedor, registre a reclamação e conheça os caminhos previstos no Código de Defesa do Consumidor. E lembre-se, os prazos e as soluções dependem do tipo de problema e das circunstâncias do caso. Agência Rádio Web. Produção e reportagem, Beatriz Coan.
0: Olha, a partir de agora, o Conexão Regional traz uma entrevista realizada com a diretora do Fundo Nacional de Segurança Pública, Camila Pintarelli.
3: Vamos começar falando então sobre essa portaria nova que foi editada. Ela deve facilitar, né, que os recursos apreendidos das bets ilegais sejam destinados ao Fundo Nacional de Segurança Pública. Como é que isso deve acontecer? O que é que ela
4: Mariana, eu
3: muda?
4: acho que antes de mais nada é preciso explicar que o Fundo Nacional de Segurança Pública é hoje o principal instrumento de financiamento da segurança pública no Brasil. É um fundo federal, robusto, bilionário, que faz transferências fundo a fundo aos estados e Distrito Federal todos os anos para a infraestrutura de segurança pública. A principal fonte de recursos do Fundo Nacional de Segurança Pública hoje são as loterias federais, as loterias de prognóstico. Então, quando a população faz aquela fezinha na Mega Sena, na Mega da Virada, ela está contribuindo de alguma forma com os recursos que vão para o Fundo Nacional de Segurança Pública. Agora, desde a edição do Decreto 13.303 deste ano e a edição da Portaria do Ministério da Justiça 1287, nós vamos passar a contar com mais uma fonte de recurso, que é justamente o recurso da BET ilegal, aquela BET que não está cadastrada no Ministério da Fazenda, cujos recursos foram bloqueados pelo Ministério da Fazenda, pela Secretaria de Prêmios e Apostas, e vão passar, depois de um processo administrativo, a compor o Fundo Nacional de Segurança Pública.

0: país.
1: Qual o valor que vocês estimam que pode ser incorporado ao fundo com esses procedimentos e em que políticas e ações esse dinheiro poderá ser empregado?
2: Ainda não temos as cifras exatas por conta de sigilo fiscal e sigilo bancário, mas nós estimamos que são valores na casa dos bilhões de reais que podem muito em breve passar a incorporar aí o orçamento do Fundo Nacional de Segurança Pública. E em termos de política de segurança pública, eles podem ser aplicados a inúmeras finalidades, desde enfrentamento à violência contra a mulher, valorização do profissional de segurança pública e, principalmente, tecnologia, infraestrutura de segurança pública, equipagem, aquisição de viaturas, aquisição de colete, enfim, tudo para valorizar a infraestrutura de segurança do país.
3: Agora, falando um pouco aí da burocracia para que esse dinheiro chegue efetivamente, né, nas viaturas, nos equipamentos, os procedimentos administrativos que são estabelecidos pela portaria, eles não eliminam a necessidade de uma decisão judicial,
2: de
3: né?
2: De forma alguma.
3: É, mas eles reduzem essa burocracia? Como é que eles aumentam a chance dessa vitória judicial?
2: Eles reduzem na medida em que eles facilitam a liquidez da sentença que vai ser dada. Como que vai funcionar, Mariana? A Secretaria de Prêmios e Apostas consolida o valor que foi apreendido, manda para o Ministério da Justiça, o Fundo Nacional de Segurança Pública, por meio de uma comissão processante, avaliza esses valores, ou seja, dá o ok de que tais valores estão de fato corretos e envia isso para a Advocacia Geral da União. A Advocacia Geral da União, em posse desse instrumento, desse arcabouço probatório, simplesmente pede o pedimento desses valores ao Judiciário. Então, a função do Judiciário deixa de ser probatória, deixa de ser instrutória e passa a ser convalidatória daquele título administrativo que já existe. Aqueles valores já estão sedimentados, basta a declaração para que eles passem a integrar o Fundo Nacional de Segurança Pública.
3: Ou seja, já chega na justiça com meio caminho andado.
2: Quase 70% já.
1: Diretora, sem seguir a regulamentação para o jogo de apostas online, as bets ilegais ficam mais acessíveis a atividades criminosas, né? A destinação desses recursos para o Fundo Nacional de Segurança Pública é uma forma de ajudar a combater esse mesmo crime e outros também que se ligam?
2: Exatamente. Como eu disse no comecinho aqui da nossa entrevista, é a ilegalidade se transformando em infraestrutura de segurança pública. Esse recurso, prioritariamente, vai ser destinado aos estados e Distrito Federal, na modalidade de transferência fundo a fundo, que é uma espécie de PIX que a gente faz para os estados e Distrito Federal investirem em segurança pública. E uma das formas que eles podem investir é justamente em tecnologia para combater a ilicitude de crimes virtuais, ou seja, cibersegurança, ganhando mais investimentos a partir da apreensão e da transformação desses valores para o Fundo Nacional de Segurança Pública.
3: Agora, a aplicação dos recursos, ela tem também um acompanhamento criterioso, né? Que é feito pela Secretaria Nacional de Segurança Pública e existe, inclusive, uma diretoria lá específica.
2: É justamente o Fundo Nacional de Segurança Pública que faz esse acompanhamento desde o momento em que o Estado ele propõe a utilização do recurso do fundo até o fim da prestação de contas. Nós somos acompanhados e auditados, Mariana, diariamente pelo Tribunal de Contas da União, Controladoria Geral da União e todos os ministérios públicos estaduais, porque todo esse recurso vai para os estados. Então, a gente tem realmente um acompanhamento extremamente criterioso, extremamente rígido e rigoroso da aplicação desses recursos. Eu costumo brincar que nós monitoramos mais de 1.000 contas bancárias diariamente. Cada centavo que sai desse recurso é cientificado à nossa equipe.
1: Muito bem, nós conversamos com Camila Pintarelli, diretora do Fundo Nacional de Segurança Pública. Muito obrigado por essa entrevista aqui na Voz do Brasil.
2: Eu que agradeço a oportunidade. Contem conosco.
4: Olha, uma notícia boa. Por unanimidade, o STF iguala tempo de licenças maternidade e adotante. A nova regra vale para licenças futuras e também para aquelas que já estão em andamento. O Supremo Tribunal Federal decidiu ontem, por unanimidade, uma ação da Procuradoria-Geral da República, a PGR, para igualar os prazos das licenças maternidade e adotante para mulheres. A nova regra vale para licenças futuras e também para aquelas que já estão em andamento. Pelo entendimento da Corte, mães biológicas e adotantes têm direito a 120 dias de licença remunerada, com possibilidade de prorrogação por mais de 60 dias, independentemente do vínculo trabalhista. O prazo começa a contar a partir do parto ou da obtenção da guarda. Em casos de internação da mãe ou do bebê, a contagem começa após alta de quem

0: e sair por último. Mas vamos entender o processo no STF. A ação foi apresentada pela Procuradoria-Geral da República em outubro de 2023. O objetivo era estender às servidoras públicas e outras categorias os mesmos prazos previstos para mães biológicas e adotantes na iniciativa privada. Pela CLT, a licença é de 120 dias, podendo chegar a 180 dias em empresas participantes do programa Empresa Cidadã. Para servidoras públicas gestantes, o prazo também é de 120 dias, enquanto servidoras adotantes tinham direito a 90 dias. No Ministério Público, a licença adotante era de 30 dias. Para a Procuradoria-Geral da República, o tratamento desigual em relação ao regime de contratação da mulher é inconstitucional. O julgamento começou ontem, quando o relator ministro Alexandre de Moraes afirmou que as licenças têm como objetivo fortalecer o vínculo entre mães e filhos e, por isso, não deveriam ter prazos diferentes. Flávio Dino, Dias Toffoli e Carmem Lúcia acompanharam o relator. Na quarta-feira ontem, Cristiano Zanin, André Mendonça, Nunes Marques e Luiz Fux e Gilmar Mendes também votaram pela decisão, encerrando a matéria que estava sob julgamento. Vamos trazer mais informações sobre uma nova lei que inclui direito à natureza no Estatuto da Criança e do Adolescente. Vamos entender esta nova lei.
1: Crianças e adolescentes passam a ter expressamente reconhecido no Estatuto da Criança e do Adolescente o direito à natureza. A mudança está prevista na Lei 15.512 de 2026, publicada nesta quarta-feira, dia 23. A norma estabelece, entre outros pontos, o acesso a ambientes saudáveis e a possibilidade de brincar livremente em áreas verdes e espaços com água, segundo o Ministério dos Direitos Humanos e da Cidadania. No planejamento das cidades, estão previstas medidas como rotas seguras para deslocamentos a pé ou de bicicleta, praças e espaços para brincar, principalmente nos bairros e no entorno das escolas. Ainda de acordo com o Ministério, as redes de ensino também são estimuladas a incorporar a educação ambiental e climática e a ampliar áreas de sombra, vegetação e hortas nas escolas. Em situações de desastres e emergências climáticas, crianças e adolescentes vão ter prioridade na proteção. E em caso de deslocamento provocado por mudanças no clima, a lei assegura o direito de permanecerem com suas famílias ou responsáveis legais. Denúncias de violação desses direitos poderão ser encaminhadas ao Disque 100, aos conselhos tutelares, ao Ministério Público ou às autoridades policiais. Saiba mais em gov.br/mdh. Da agência Rádio Gov em Brasília, Lucília Araújo.
0: É hora de mais um intervalo publicitário no Conexão Regional. Daqui a pouco nós voltamos com mais informações. Continue ligados e uma boa tarde.
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4: 17 horas e 31 minutos.
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0: Vamos falar de futebol. O Brasil, na volta aos gramados, só empata com a Austrália.
1: A volta do Brasil aos gramados após a Copa do Mundo foi com um empate em 1-1 diante da Austrália no primeiro amistoso desta super data FIFA. A seleção brasileira saiu atrás no placar depois de um primeiro tempo de 0-0 e conseguiu apenas a igualdade nos acréscimos da segunda etapa, gol marcado por Rayan, que entrou no decorrer do jogo na vaga do Estevão. O técnico Carlo Ancelotti falou sobre o empate, o que ele achou do desempenho do seu time.
2: Eu acho que a equipe foi resiliente essa noite porque não queria perder, lutou até a última bola, empatou a última bola. Eu acho que a nível de comportamento, a equipe estava bem no campo.
1: O técnico Carlo Ancelotti fez algumas modificações no time, até em fase de testes, como, por exemplo, a entrada do Pedro na vaga do Endrick e do Samuel Lino na vaga do Vinícius Júnior. Agora, a seleção brasileira vai descansar e se prepara para o próximo amistoso, que também é diante da Austrália, na próxima terça-feira, às 7 horas da manhã. O Brasil fecha esta data FIFA diante da Índia, em um jogo às 11 horas da manhã, no dia 3 de outubro. Agência Rádio Web com informações da seleção brasileira, Daniela Esperon.
0: Voltamos a falar sobre risco em barragem, faz 170 pessoas deixarem casas no Rio Grande do Sul.
3: A situação em uma barragem localizada na Serra do Rio Grande do Sul exigiu a ativação do Plano de Ação de Emergência, conhecido pela sigla PAE. A estrutura pertence à Corsan. Após as enchentes de 2024, a Corsan adotou novos processos de monitoramento que serviram para identificar fissuras nesta quarta-feira na barragem Arroio São Luís, que fica localizada na cidade de São Marcos. Devido ao elevado volume de chuvas que atingiu a área recentemente, subiu o nível de água na estrutura. Diante deste cenário, a Corsan iniciou trabalhos em conjunto com a Prefeitura de São Marcos e com a Defesa Civil Estadual. A diretora-presidente da Corsan, Samantha Takimi, detalha a situação.
4: Tinha ali uma fissura, um vazamento que nós tínhamos que entender melhor. Se dá início, se declara iniciado o plano de emergência de barragens. E para isso são feitas as comunicações obrigatórias. Uma das primeiras ações do PAE, e lá tem o descritivo da área de abrangência de um potencial, né, vazamento da barragem, ali nós já tínhamos identificado 170 pessoas. O primeiro passo é retirar essas pessoas. A Corsan tem uma área de responsabilidade social, que então está atuando no suporte emocional, condução das pessoas.
3: Samantha Takimi também explica as ações realizadas com mergulhadores e o uso de bombas para a retirada do excedente de água.
4: A partir do momento que a gente consegue a liberação da área para trabalhar de forma segura, se passa então a verificação técnica que é necessária. Visualmente, o vazamento que se identificou permanecia o mesmo, mas isso não é a garantia. O trabalho tem que exaurir qualquer dúvida. E aí que entra o trabalho, por exemplo, dos mergulhadores. Nós tivemos três momentos em que os mergulhadores entraram para identificar, fazer imagens, fazer a verificação dentro. A barragem também está sendo esvaziada com cautela com as bombas da Corsan, porque essa água tem que sair também de uma forma organizada.
3: Ainda de acordo com o que informa a Corsan, a barragem apresenta significativa redução do nível, aliviando pressão na estrutura, o que deixa a situação sob controle. A redução do nível da água começou ainda na quarta-feira, na altura do meio-dia. Naquele momento, o volume estimado do reservatório era de aproximadamente 138 mil metros cúbicos. À noite, eram 135 mil. A operação conta atualmente com quatro bombas, além do descarregador do fundo da barragem e de mangotes, que fazem a dragagem de 3 milhões e 200 mil litros de água por hora. Agência Rádio Web, produção e reportagem, Diego Abrião.
0: Olha, a doença rara desafia até médicos e atrasa diagnóstico no Brasil. A informação é de Décio Caramigo.
5: Os movimentos involuntários são uma das manifestações mais conhecidas da doença de Huntington, mas estão longe de representar todo o impacto da condição. Genética, progressiva e rara, a doença também pode comprometer funções cognitivas, comportamento, autonomia e relações familiares, tornando seus efeitos presentes em diferentes dimensões da vida de quem recebe o diagnóstico e de quem está ao seu redor. Os primeiros sintomas aparecem, em média, aos 45 anos. O diagnóstico, porém, costuma chegar 2 anos depois. É o que revela um mapeamento da Associação Brasil Huntington, com o apoio da Teva Brasil, que reuniu 1.437 participantes em 608 municípios. Gladys Miranda, presidente da Associação Brasil Huntington, explica por que alguns pacientes passam anos sem saber o que têm.
6: Não tem uma padronização. Cada pessoa é afetada de uma maneira, às vezes, completamente diferente dentro da própria família. Então, tudo isso torna tudo muito complexo e muito difícil para as pessoas envolvidas nessa questão. Esse comportamento, às vezes, é confundido com esquizofrenia, é confundido com uma série de desvios ali da maneira com que ela se comporta, entende? Que vai atrapalhando a pessoa no convívio social, no convívio do trabalho, no estudo. E até que isso se configure realmente como uma doença de Huntington, podem passar vários anos.
5: O impacto aumenta conforme a doença avança. Aos 50 anos, quase 69% dos pacientes pesquisados já não conseguem trabalhar e cerca de 63% não realizam atividades domésticas. Quase 79% relatam impacto importante no bem-estar emocional e as relações familiares também são afetadas para mais de 63% dos participantes. E existe outro obstáculo no caminho, talvez um dos piores. Encontrar profissionais e serviços preparados para reconhecer e acompanhar uma doença rara e pouco conhecida.
6: O Ministério da Saúde precisa anotar nossa existência, ouvir algumas das nossas demandas. Um exemplo gritante disso é que a doença de Huntington não tem o que se chama de PCDT, que é Protocolo Clínico de Diretrizes Terapêuticas. E a gente clama por isso há muitos anos, mas não conseguimos sequer sermos ouvidos pelo Ministério da Saúde. Eu chego lá e digo, olha, eu tenho uma suposição de ter doença de Huntington pelo meu histórico familiar. O médico vai lá consultar para ver se tem algum protocolo para ele seguir e não tem PCDT. Então, assim, a pessoa fica completamente lidando com a sorte de poder cruzar com um médico que sabe do que se trata. E sorte é uma coisa que não deveria entrar nessa equação.
5: A doença de Huntington não tem cura, mas seus sintomas podem ser tratados. O acompanhamento de diferentes profissionais ajuda a preservar a autonomia e a qualidade de vida pelo maior tempo possível. Por isso, reconhecer os sinais e chegar ao diagnóstico faz diferença para que esse cuidado comece mais cedo. Agência Rádio Web, produção e reportagem, Décio Caramigo.
0: A partir de agora tem entrevista no Conexão Regional. A jornalista Mariana entrevista o diretor de imigrações do Ministério da Justiça e Segurança Pública, Victor Semple.
7: Importante a gente começar, então, essa entrevista explicando para o nosso ouvinte o que, que é tráfico de pessoas, o que, que configura esse crime.
8: Olha, boa tarde, obrigado Mariana, Luciano aí pela oportunidade, né? O tráfico de pessoas, ele está tipificado lá no nosso Código Penal, né? No artigo 149-A. É, ele é identificado como caracterizado no ato de recrutar, aliciar, transportar, transferir ou até manter sob cárcere uma pessoa, né, para fins de violência, para fins de exploração, para fins de redução à condição análoga à de escravo, para fins de exploração sexual e sempre mediante alguma fraude, né, algum abuso, alguma coação, justamente para reduzir essa pessoa, né, à finalidade da exploração.
9: Quais são os sinais que as pessoas devem estar atentas para identificar um possível aliciamento para o tráfico?
8: Olha, o tráfico ele pode parecer, né, uma coisa de novela, né, como a gente brinca, mas ele está muito próximo da nossa realidade, né? Então é sempre bom a gente desconfiar daquela oferta de emprego, né, no exterior, sem maiores detalhes, aquela questão do dinheiro fácil. Né? Não existe dinheiro fácil, a gente sabe disso, né?
9: O governo federal tem um plano nacional de enfrentamento ao tráfico de pessoas, né? Que tipo de ações estão previstas nesse plano?
8: A gente sabe, né, que o tráfico de pessoas, como um crime bastante complexo, ele exige uma resposta que não seja de um órgão só, né? Ele exige uma resposta bastante coordenada, né? Então, nós contamos no plano nacional com 5 eixos de atuação, né? Desde da prevenção, né? Ou seja, a gente tentar reprimir essas, essas ofertas, né? Desde que a pessoa recebe a oferta, ela já vai saber que ali não é uma oferta interessante, né? Que ela desconfie daquela oferta, né? Então, a prevenção ao crime é desde a responsabilização dos perpetradores desse crime, né? Então, o Estado brasileiro atuando em conjunto para prevenir o crime, responsabilizar o criminoso, se eventualmente o crime ocorrer, mas também prestar uma assistência digna à vítima, né? A vítima de tráfico de pessoas, muitas vezes, ela não é reconhecida como vítima, né? Então ela tem que ter também a informação adequada, a informação segura, para que ela, uma vez submetida a esse tipo de exploração, ela se reconheça como vítima e o Estado também dê conta de atender essa pessoa e reintegrá-la na sociedade.
7: Pois é, existe inclusive um protocolo, né, para atender as vítimas brasileiras que possam estar nessa situação no exterior. O que prevê esse protocolo?
8: Então, o protocolo, ele é um verdadeiro manual, né? É um passo a passo para todas as autoridades envolvidas nessa cadeia, né, de combate ao tráfico de pessoas, para, uma vez identificando uma vítima brasileira de tráfico no exterior, a gente saber exatamente o que cada agente público tem que fazer. Então, isso vai desde a identificação da vítima, o resgate, eventualmente, que é feito no exterior, naquele local, né? A assistência consular, né? O que, que isso quer dizer? As embaixadas do Brasil no exterior, os consulados do Brasil no exterior, eles prestam um serviço para essa pessoa brasileira identificada como vítima. Então, portanto, o resgate, a vinda dela para o Brasil, e até mesmo a, como eu falei, a reintegração dessa pessoa na sociedade. Ou seja, se ela vai precisar de um atendimento de saúde, se ela vai precisar de um atendimento de assistência social, eventualmente essa pessoa ficou um tempo considerável fora do Brasil e ela precisa ser reintegrada em programas sociais, por exemplo, né, o Cade Único, o BPC, o Bolsa Família. Então, esse protocolo, ele pega toda essa cadeia, desde a identificação da vítima até a plena reinserção dessa pessoa na sociedade brasileira.
9: Quais são os destinos mais comuns de pessoas traficadas do Brasil e para quais finalidades?
8: A gente tem avançado muito na produção e de dados e na identificação desses casos. Então, em 2025, a gente identificou o Camboja como principal destino de vítimas brasileiras de tráfico de pessoas. E também uma diferença em relação a 2024 que a gente observou para o ano passado foi que a exploração sexual passou a ser a principal finalidade dos casos identificados. A gente toma muito cuidado, né, quando vai lidar com esses dados, porque, como eu falei, é um crime de difícil identificação, que envolve uma série de instituições, seja federais, seja estaduais, seja internacionais. Então, a gente tem que ter muito cuidado com esses dados, porque, eventualmente, uma tendência pode até mesmo significar que a gente não está observando o fenômeno como um todo, né? Então, dizer que a exploração sexual e que as mulheres se tornaram as principais vítimas em 2025 não quer dizer que a gente não tenha homens que sempre representaram a maioria das vítimas desse crime, não estejam também sendo submetidas a condições análogas à escravidão. Então, a gente sempre tem que entender o fenômeno como um todo, né? E nesse aspecto, o Camboja foi o principal destino, seguido por Israel e Itália. Os países da Europa, principalmente, Itália, Bélgica, Suíça, são muito identificados. Se a gente tivesse que apontar o perfil de uma vítima brasileira, seria uma mulher brasileira que é explorada, levada até esses países para fins de exploração sexual. E também nós temos crianças, né? A gente chega, nos casos identificados em 2025, 15 a 20% de crianças e adolescentes. Então, também um sinal de alerta aí muito grande para brasileiros sendo aliciados principalmente por redes sociais, né? Aplicativos de mensagem.

0: mensagens, né? WhatsApp, Discord,
1: E aí é para
0: Telegram.
1: adoção, geralmente, para adoção ilegal? As crianças?
0: Na verdade, para todas as finalidades a gente observou, tá? Desde o trabalho infantil até mesmo a exploração sexual de crianças e adolescentes. Então, as crianças representando, né, como quase um quarto das vítimas identificadas no ano passado, é para todas as finalidades. Não existe apenas uma finalidade de adoção ilegal, não.
2: Muito bem, nós conversamos com o Vitor Semple, diretor de Migrações do Ministério da Justiça e Segurança Pública. Muito obrigado por sua entrevista.
3: Tem mais intervalo na sequência do Conexão Regional. Já já eu volto com mais informações.
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9: 17h48.
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0: De volta com mais informações aqui no Conexão Regional desta sexta-feira, 25 de setembro. Temperatura é de 27 graus nesse momento, aqui em nossos estúdios da Blau Nunes de Santa Bárbara do Sul. Vamos adiante com mais informações. Olha, a saúde protocola pedido para incorporar canetas emagrecedoras ao SUS. A solicitação prevê avaliação de medicamentos à base de semaglutida ou liraglutida para tratamento de pacientes com obesidade. Vamos acompanhar a notícia.
1: O Ministério da Saúde protocolou na Comissão Nacional de Incorporação de Tecnologias no Sistema Único de Saúde, CONITEC, pedido para analisar a incorporação ao SUS das chamadas canetas emagrecedoras, à base de GLP-1. A solicitação prevê a avaliação de medicamentos com os princípios ativos semaglutida ou liraglutida para o tratamento da obesidade. Segundo a matéria, 25 medicamentos desse tipo já foram registrados no país, sendo 14 em 2026. A ampliação da concorrência também levou à redução dos preços desses produtos. A eventual incorporação deve definir os critérios clínicos para acesso ao tratamento. O pedido considera a diretriz da Organização Mundial da Saúde sobre o uso de terapias baseadas em GLP-1 para o tratamento da obesidade em longo prazo. Estudos sobre o uso desses medicamentos em pacientes do SUS também estão em andamento. Com redação de Diego Freitas, da agência Rádio Gov, em Brasília, Vladimir Filipim.
0: Bom, depois de falar sobre saúde, vamos a mais uma informação sobre as polêmicas que envolve o caso do Banco Master. Nesta oportunidade, Alan Barbosa traz notícias, pois suspeito de favorecer filho de Nunes Marques é alvo da Polícia Federal.
2: O desembargador Newton Ramos, do TRF1, foi alvo de operação da Polícia Federal nesta quinta-feira. De acordo com as investigações, Newton Ramos proferiu pelo menos dois votos favoráveis ao Banco Master, 6 meses após a esposa dele, Camila Ramos, assinar um contrato de 427 milhões de reais com o Banco de Vorcaro. A operação foi determinada pela Corregedoria Nacional de Justiça. O desembargador é amigo de longa data do ministro do STF, Nunes Marques, e é apontado como um dos membros do grupo Turma do KN, conforme mensagens extraídas do celular de Daniel Vorcaro. Quando Nunes Marques atuou como vice-presidente do TRF1, Newton Ramos foi juiz auxiliar do agora ministro do STF entre 2018 e 2020. 3 anos depois, foi promovido a desembargador com o apoio de Nunes Marques. Newton Ramos enfrenta processo disciplinar no CNJ, que quer apurar se o desembargador e a esposa tiveram benefícios financeiros por conta de uma possível relação com Daniel Vorcaro. Newton Ramos também é suspeito de conseguir contratos de 5 tribunais estaduais com o BRB. Os depósitos podem alcançar 30 bilhões de reais. Newton Ramos também é suspeito de favorecer o advogado Kevin Marques, filho de Cássio Nunes Marques, ao conceder uma liminar favorável ao Master. Kevin, então advogado do Master, teria recebido 500 mil reais do banco por conta da decisão. Agência Rádio Web de Brasília, Alan Barbosa.
0: Prosseguimos com mais informações e agora a notícia que chega em nossa redação. O Tribunal Superior do Trabalho determinou o retorno nos Correios e declara que greve não é abusiva. Decisão garante reajuste de 4,09% e compensação de dias trabalhados. A reportagem é de Cristiane Ribeiro.
3: O Tribunal Superior do Trabalho determinou a volta imediata dos trabalhadores dos Correios e que os dias de greve não sejam descontados, mas sim compensados em mutirões nos finais de semana para atualizar as entregas. A Justiça do Trabalho também reconheceu que a paralisação nacional da categoria, iniciada em 10 de setembro, não é abusiva. A decisão foi proferida durante o julgamento do dissídio coletivo da greve da categoria nesta quinta-feira. Os magistrados concederam à categoria reajuste de 4,09% retroativos a agosto. O presidente da corte, ministro Vieira de Mello Filho, disse que os Correios possuem uma grande estrutura e que não ficou demonstrado o argumento da empresa de haver abusividade no movimento grevista. Após o anúncio, os sindicatos dos trabalhadores informaram que vão se reunir para decidir se voltarão às atividades hoje. Durante a greve, o TST determinou a manutenção de 80% do efetivo de empregados em atividade. A empresa brasileira de Correios e Telégrafos ainda não se posicionou sobre a decisão do TST. O espaço na Rádio Nacional permanece aberto para manifestação. Da Rádio Nacional no Rio de Janeiro, Cristiane Ribeiro.
0: Olha, mais de 17 milhões de eleitores e eleitoras aptos para votar este ano não têm o cadastro da digital registrado na Justiça Eleitoral, mas poderão votar mesmo assim tanto no primeiro como no segundo turno das eleições em 4 e 25 de outubro, respectivamente. Na verdade, a chamada biometria facilita bastante a identificação do eleitor na hora de ir às urnas. Vamos aperfeiçoar mais essa notícia com Sayonara Moreno para o Conexão Regional.
4: Mais de 17 milhões de eleitoras e eleitores aptos para votar este ano não têm o cadastro da digital registrado na Justiça Eleitoral, mas poderão votar mesmo assim nos primeiro e segundo turnos das eleições em 4 e 25 de outubro. Na verdade, a chamada biometria facilita bastante a identificação do eleitor na hora de ir às urnas, mas quem ainda não fez o registro não está impedido de escolher os candidatos para os cargos em disputa. Os dados do Tribunal Superior Eleitoral mostram que quem não tem a biometria equivale a pouco mais de 10% dos mais de 158 milhões de eleitores que podem ir às urnas. Vale lembrar que a biometria é obrigatória para os novos eleitores na hora de tirar o título pela primeira vez, exceto os que se cadastram no exterior. A exigência não vale para a hora de votar. Todas as seções eleitorais do Brasil terão leitores biométricos. Para quem tem a biometria cadastrada, a identificação é feita na hora da liberação do voto, por meio da conferência da impressão digital. Isso garante uma segurança a mais de que é você mesmo quem está votando com seu título. Agora, caso o sistema não consiga ler a digital em até 4 tentativas, ele adota outras formas de identificar o eleitor para que tenha o voto garantido. E são justamente essas outras formas, como perguntar o ano de nascimento, que são usadas para quem não tem a biometria cadastrada na Justiça Eleitoral. Da Rádio Nacional em Brasília, Sayonara Moreno.
0: A partir de 1º de outubro, o comércio entre os países do Mercosul e da Associação Europeia de Livre Comércio passa a ser ampliado. É o que prevê o acordo promulgado nesta sexta-feira, depois de aprovado no Congresso em junho deste ano. É hora de mais notícias sobre este assunto. Sayonara Moreno retorna ao Conexão Regional com mais informações.
4: A partir de 1º de outubro, o comércio entre os países do Mercosul e da EFTA, Associação Europeia de Livre Comércio, passa a ser ampliado. É o que prevê o acordo promulgado nesta sexta-feira, depois de aprovado no Congresso em junho deste ano. Com isso, Brasil, Argentina, Paraguai, Uruguai e Bolívia, do Mercosul, passam a fortalecer o fluxo de bens, investimentos e serviços em uma área de livre comércio com Islândia, Liechtenstein, Noruega e Suíça, da EFTA. Para o Brasil, o acordo facilita a entrada de produtos nacionais nos mercados dos países da EFTA. Com isso, o governo prevê a ampliação da balança comercial, a facilitação de procedimentos aduaneiros, maior transparência e a redução de barreiras técnicas, sanitárias e fitossanitárias. Com o Tratado Mercosul-EFTA, os países membros reconhecem as dimensões econômica, social e ambiental do desenvolvimento e o acordo reforça o compromisso das partes com a proteção do meio ambiente, da biodiversidade e dos direitos humanos. As negociações do acordo entre os dois grupos de países começaram em 2017 e se encerraram no ano passado. Da Rádio Nacional em Brasília, Sayonara Moreno.
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0: Notícia internacional no Conexão Regional. Parlamentar dos Estados Unidos criticam a de Trump no Brasil. A reportagem é de Gabriel Correia. Olha, parlamentares dos Estados Unidos enviaram carta ao secretário de Estado norte-americano, Marco Rubio, nesta quinta-feira, expressando preocupação com ações dos Estados Unidos para interferir nas eleições presidenciais de outubro.
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0: Agora é hora de falar sobre segurança pública, que ganha novas estratégias de atuação em todo o país. A reportagem é de Aline Costa.
6: O Ministério Público Brasileiro busca ampliar a atuação conjunta contra a criminalidade. Os principais resultados da terceira reunião executiva dos Grupos Nacionais de Segurança Pública foram apresentados nesta quarta-feira em Brasília, durante a oitava reunião ordinária do Conselho Nacional dos Procuradores-Gerais do Ministério Público dos Estados e da União, o CNPG. Os encontros reuniram, nos dias 21 e 22 de setembro, integrantes de diferentes ministérios públicos que se unem para identificar desafios comuns e construir estratégias de atuação integrada em todo o país. Em entrevista à emissora Band, o presidente do CNPG e procurador-geral de Justiça do MP da Bahia, Pedro Maia, destacou a importância dessa integração.
7: Bom, é um encontro que trata de segurança pública, nós chamamos de encontro do eixo de segurança pública do Conselho Nacional de Procuradores-Gerais dos Estados e da União, um conselho que congrega as 26 unidades do Ministério Público brasileiro de cada estado e os quatro ramos do Ministério Público da União, MPF, MPT, MPM, o Ministério Público Militar, não é? E o Ministério Público do Distrito Federal e Territórios. O objetivo é uma atuação unificada, unida, traçando diretrizes e planos de atuação articulados, coordenados entre as chefias de cada unidade do Ministério Público para fazer frente à construção de um Brasil de paz.
6: Entre os encaminhamentos estão medidas relacionadas ao sistema prisional. Os grupos discutiram o uso de bloqueadores de sinal em presídios e a participação do Ministério Público nas discussões sobre o indulto. Também foram apresentadas propostas para aperfeiçoar o programa Pena Justa e para ampliar o controle externo das guardas municipais, considerando as particularidades de cada estado. Na área econômica, entraram na pauta uma possível ação nacional para recuperar ativos no setor de combustíveis, a reforma tributária e a reavaliação dos comitês interinstitucionais de recuperação de ativos, os CIRAS. Pedro Maia ressaltou ainda que o enfrentamento à criminalidade exige cooperação permanente entre as instituições.
7: Estão reunidos aqui os grupos que tratam da área de segurança pública. Eu falo do Grupo Nacional de Combate às Organizações Criminosas, o Grupo Nacional que trata do sistema prisional, o Grupo Nacional que trata do Tribunal do Júri, o Grupo Nacional que trata dos crimes contra a ordem econômica e tributária, o grupo que trata da tutela coletiva de segurança pública e do controle externo da atividade policial e o grupo que congrega cada coordenação criminal de cada um dos ramos e unidades do Ministério Público Brasileiro.
6: A reunião discutiu também comunicação e acompanhamento legislativo. Entre as propostas estão um guia nacional sobre o uso de inteligência artificial na comunicação dos ministérios públicos, um canal oficial do CNPG no YouTube e uma campanha para mostrar à sociedade os resultados da atuação do Ministério Público. Na ocasião, também foi apresentado um serviço de consultoria para apoiar o acompanhamento de projetos em tramitação na Câmara dos Deputados. Agência Rádio Web, produção e reportagem, Aline Costa.

Este é o Conexão Regional, aqui Rádio Blau Nunes, de sexta-feira, 25 de setembro de 2026, e nós prosseguimos com as nossas informações. Olha, a proteção às mulheres ainda desafia a justiça depois de muito tempo. A reportagem é de Edir Gaia.

0: É hora de intervalo, já já tem novas informações por aqui. Continue ligado e até mais.
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10: 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O preço do terneiro subiu e o ágio pode chegar a 50% sobre o valor do boi gordo. O coordenador da Nespro, Júlio Barcelos, fala em certo apagão na oferta. De forma histórica, o ágio fica em 15%, mas agora passa de 30% no Rio Grande do Sul e chega a 50% no Brasil Central. O cenário pode afetar o preço da carne ao consumidor brasileiro. 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
0: Muito bem, estamos de volta com mais informações aqui na Rádio Blau Nunes de Santa Bárbara do Sul. O Tribunal de Justiça do Rio Grande do Sul negou o pedido de soltura apresentado pela defesa do vereador de Porto Alegre, Giovanni Bill, do Podemos. O parlamentar está preso preventivamente desde sexta-feira, quando foi alvo da Operação Cinésia, do Ministério Público do Rio Grande do Sul, que investiga o suposto desvio de mais de 2 milhões em recursos destinados a

0: execução de emendas parlamentares na área da saúde. Olha, notícia que eu já havia falado ontem, está com grande repercussão na imprensa. Trata-se do estudo que prevê até 13,3 mil mortes no Brasil com o calor do Super El Niño. O calor extremo causado pelo Super El Niño pode provocar 13,3 mil mortes no Brasil, a maioria das regiões Norte e Nordeste, de acordo com o um relatório do Laboratório de Impacto Climático da Universidade de Chicago, divulgado ontem. O país deve ser o mais afetado na América Latina pelo fenômeno caracterizado pelo aquecimento fora do normal das águas do Oceano Pacífico. É uma notícia entristecedora, não há dúvida disso, né? E uma notícia um tanto surpreendente é que a distribuição de fundos eleitorais registra disparidade no financiamento entre candidatos brancos e não brancos. Um levantamento da Transparência Brasil, elaborado com base nos dados do Tribunal Superior Eleitoral para as eleições gerais de 2026, indica que a alocação de recursos públicos de campanha apresenta variações na distribuição por gênero e raça entre os candidatos. No montante de 3,9 bilhões em verbas públicas declaradas pelas candidaturas às eleições proporcionais, as pessoas brancas receberam 60,4% do total, um percentual de 10,2 pontos percentuais superior à sua proporção no universo total de concorrentes. Vamos falar agora sobre exploração e tráfico de mulheres, pois foi reforçada a prevenção e o combate deste tipo de crime. Tendo em vista que ontem, dia 23 de setembro, foi o Dia Internacional contra a Exploração Sexual e o Tráfico de Mulheres e Crianças, a data reforça a prevenção e a necessidade de denunciar este tipo de crime.
1: O tráfico humano é um crime que viola os direitos humanos e afeta a dignidade das pessoas, atingindo de forma desproporcional mulheres e meninas, em especial para fins de exploração sexual e trabalho análogo à escravidão. Esse crime tem se tornado uma ameaça global, já que as redes criminosas estão cada vez mais sofisticadas com o uso da internet e ferramentas tecnológicas, estruturas que ultrapassam fronteiras, como explica Anita Cunha Monteiro, Coordenadora-Geral de Prevenção à Violência contra as Mulheres do Ministério das Mulheres.
2: Quando chegam naquela situação de total vulnerabilidade, não conseguem sair facilmente para nem perceber que de fato estão numa situação que é considerada crime.
1: No último ano, a Unidade Nacional de Enfrentamento do Tráfico Internacional de Pessoas e do Contrabando de Imigrantes atuou em mais de 1.100 processos judiciais. 216 pessoas foram denunciadas à justiça. Desse total, 79 pessoas respondem por tráfico internacional de seres humanos e em casos que envolvem quase 300 vítimas identificadas. A Coordenadora-Geral de Enfrentamento ao Tráfico de Pessoas e Contrabando de Imigrantes do Ministério da Justiça e Segurança Pública, Marina Bernardes, faz um alerta para que as pessoas não sejam vítimas.
3: A principal ferramenta é a informação. É receber uma proposta que parece muito boa para ser verdade, que você não tem muita informação ali das condições de trabalho, ou que oferecem pagar tudo, as passagens, hospedagem, buscar, checar as fontes, desconfiar se essas ofertas, se essas promessas vêm, principalmente por redes sociais, que hoje é o principal meio, né?
1: O dia 23 de setembro foi instituído pela Organização das Nações Unidas como o Dia Internacional contra a Exploração Sexual e o Tráfico de Mulheres e Crianças. A porta de entrada para denunciar o crime são os disques 100 e 180, com locução de Edinaldo Júnior, reportagem Cleide Lopes.
0: Olha, atenção, a Receita Federal já permite consulta ao novo lote de restituição da malha fina do imposto de renda. É hora de conferir essa informação com Eduardo Amaral.
4: Mais de 412 mil contribuintes brasileiros que regularizaram seus débitos com o fisco já podem consultar se estão inseridos no novo lote de pagamentos da restituição do imposto de renda. A consulta ao novo lote de pagamentos foi aberta nesta quarta-feira e estão previstos valores que ultrapassam R$1.260.000,00, sendo que deste total, mais de R$466.000,00 são destinados para contribuintes com prioridade no reembolso. O pagamento será feito no dia 30 de setembro, na conta ou na chave PIX do tipo CPF, informada na declaração do Imposto de Renda. Essa rodada de pagamento se refere àqueles que caíram na chamada malha fina da Receita Federal de setembro, mas o lote também contempla restituições residuais de anos anteriores. A consulta pode ser feita na página da Receita Federal na internet. Basta o contribuinte clicar em Meu Imposto de Renda e em seguida no botão Consultar a restituição. Também é possível fazer a consulta no aplicativo da Receita Federal para tablets e smartphones. Caso o contribuinte não esteja na lista de pagamentos, ele deverá entrar no Centro Virtual de Atendimento ao Contribuinte, o ECAC, e tirar o extrato da declaração. Se verificar uma pendência, ele pode enviar uma declaração retificadora e esperar os próximos lotes da malha fina. Grupo Rádio Web 25 anos, áudio que amplifica conexões. Produção e reportagem, Eduardo Amaral.
0: E atenção para esta informação, com Virgínia Alves, MEI com dívida pode tentar voltar ao Simples após exclusão. Confira essa informação importante.
5: O microempreendedor individual que recebeu um termo de exclusão do Simples Nacional e deixou passar o prazo para resolver as pendências ainda deve regularizar as dívidas. A exclusão não impede que o empreendedor tente retornar ao regime. Mas, para solicitar o reenquadramento no Simples Nacional e no CIMEI, é preciso resolver as pendências. Quem explica é a analista de políticas públicas do Sebrae Nacional, Laila Caldas.
6: Reforçar a importância de regularizar as suas pendências, as suas dívidas, mesmo aqueles MEIs que receberam o termo de exclusão. E no termo de exclusão, né, tenha o período de 90 dias para o MEI regularizar. Mesmo aqueles que não se regularizaram no período de 90 dias, eles devem se regularizar, porque uma vez excluídos, se eles forem excluídos do Simples Nacional, eles podem ainda pedir a solicitação de reenquadramento.
5: E mesmo quando não há dinheiro para quitar tudo de uma vez, deixar a dívida de lado não é a melhor saída. Dependendo da situação, o MEI pode buscar alternativas para parcelar ou renegociar os débitos. Laila Caldas explica quais caminhos o empreendedor pode seguir.
6: Importante destacar também que tem essa possibilidade de renegociar, de parcelar a dívida, né?
5: Quem tiver dúvidas sobre como regularizar a situação, pode procurar o Sebrae para receber orientação sobre as pendências e as possibilidades de negociação. A recomendação vale também para quem já perdeu o prazo informado no termo de exclusão. Resolver as dívidas é um passo necessário para quem pretende solicitar o reenquadramento. Agência Rádio Web, produção e reportagem, Virgínia Alves.
0: É hora de falarmos sobre economia, pois dois novos fundos buscam impulsionar setores econômicos aqui no estado do Rio Grande do Sul.
4: Lançados nesta semana, dois fundos públicos buscam fomentar a economia gaúcha. Com investimento inicial de R$100 milhões, o Fundo Climático está focado no setor de seguros. Ele foi criado depois que o governo gaúcho avaliou que o estado tem hoje uma baixa cobertura de seguro para os imóveis, especialmente devido aos impactos de eventos climáticos. Isso ficou mais visível depois das enchentes de 2024. Com o novo fundo, o governo vai comprar as letras de risco de seguros, as LRS. Com isso, a ideia é baratear as apólices e fomentar o mercado, já que o estado vai assumir parte do risco do seguro, como explica a secretária da Fazenda do Rio Grande do Sul, Priscila Santana.
7: Estima entre 5% e 10% como uma redução, mas é mais do que isso. O que a gente está querendo fazer agora? É estimular a existência de um mercado que não existe. Hoje, ainda que você queira comprar uma apólice, não quem queira vender para o Rio Grande do Sul, dado o tamanho do risco. Então, mais do que o preço, mais do que preço, é ter acesso a seguro. Mesmo aquele que tem condições de pagamento, não encontra hoje produto. Então, nosso direcionador maior é reaquecer, é refomentar o mercado de seguro.
4: Já o Fundo Fácil tem o objetivo de fomentar a entrada de empresas gaúchas no mercado de debêntures. Este é o modelo de negócios onde as empresas oferecem títulos de renda fixa para captar recursos junto ao mercado financeiro. A ideia surgiu a partir da leitura sobre a mudança no modelo de incentivo fiscal dos estados para atração de empresas. O projeto visa agora mudar a lógica atual e fazer com que as empresas gaúchas busquem os investimentos de fora para se desenvolverem dentro do estado. O Fundo Fácil contará com um investimento inicial de R$ 300 milhões, dinheiro que é proveniente de privatizações feitas ao longo dos últimos anos.

0: da forma como tradicionalmente conhecemos, vão deixar de existir. E o primeiro sinal disso acontece lá em 2016, com a Lei Complementar 160, que ela já dizia que esses incentivos morreriam. Então, desde então, não só o Rio Grande, mas todos os estados estão buscando soluções de investimento e de financiamento para suas empresas. Por que o mercado de capital? Por que que você escolhe isso? Porque é uma das fontes mais baratas. Tá? É muito mais barato você ter parcerias, você captar via debênture.
1: O Fundo Fácil prevê o apoio para empresas com faturamento de até R$ 500 milhões de reais por ano. Com ele, o Estado faz a compra inicial das debêntures, limitadas a 40% dos títulos emitidos pelas empresas. Por sua vez, os empresários passarão a oferecer as demais debêntures no mercado de ações, operando tanto na B3 quanto na B4. A gestora do projeto será a Caixa de Administração da Dívida Pública, a CADIP. Grupo Rádio Web 25 anos, áudio que amplifica conexões. Produção e reportagem, Eduardo Amaral.
2: É hora de mais um intervalo. Já já eu volto trazendo novas informações aqui no Conexão Regional. 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
9: 18 horas e 32 minutos.
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3: 18 horas e 34 minutos.
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0: Olha, muitas informações atualizadas na primeira hora da tarde. Inclusive, você pode conferir na página oficial da nossa emissora pelo Facebook. Ora, também o vendaval continua destruindo moradias e estruturas do agronegócio. Desta vez foi um aviário, matando 20 mil frangos no Paraná. Um forte vendaval provocou uma grande perda em uma propriedade rural de Apucarana, no norte do Paraná, durante o temporal que atingiu o município na segunda-feira, dia 21. Cerca de 20 mil frangos morreram depois que a estrutura onde as aves estavam foi destruída pela força dos ventos. Olha, solidariedade, na verdade, aos produtores que acabam enfrentando problemas com a fúria da natureza, né? Prejuízos acumulados e sempre tendo que trabalhar cada vez mais, né, para superar essas dificuldades impostas pelas condições climáticas. Em Padambi, a Brigada Militar prendeu uma mulher por furto qualificado, lesão corporal e ameaça em supermercado da cidade. Uma ação da Brigada Militar, com posterior atuação da flagrante pela Polícia Civil, resultou na prisão de uma mulher de 31 anos na tarde desta quarta-feira, ontem, portanto, no vizinho município de Padambi. Vamos adiante com mais notícias nesse exato momento e vamos falar de pedido de suspensão de prisão. Eduardo Amaral tem notícia relacionada ao candidato ou ao Bolsonaro, ex-presidente, para apreciar um pedido de suspensão de prisão. Vamos identificar se é o Bolsonaro pai ou se é o Bolsonaro filho, na reportagem de Eduardo Amaral.
1: Este é o Giro de Notícias. Eu sou Eduardo Amaral e você acompanha os destaques do momento. A defesa do ex-presidente Jair Bolsonaro entrou com um recurso para pedir ao ministro Cássio Nunes Marques a suspensão da prisão do político. Pede a liberdade do político até que o Supremo Tribunal Federal analise um pedido de revisão criminal no processo no qual ele foi condenado por tentativa de golpe de Estado. O pedido foi enviado a Nunes Marques porque ele é o relator da revisão criminal que corre no Supremo. O senador e candidato à presidência Flávio Bolsonaro, do PL, confirmou ter viajado em aeronave de propriedade de uma das empresas do ex-banqueiro Daniel Vorkaro. A viagem para os Estados Unidos aconteceu em janeiro de 2025 e Flávio estava acompanhado da família e também do advogado Willer Tomás, que é investigado pela Polícia Federal pelo crime de lavagem de dinheiro em um esquema que envolve o senador Everton Rocha, do PDT do Maranhão. A aeronave é a mesma que foi usada pelo ministro do Supremo Tribunal Federal, Alexandre de Moraes, e sua esposa, Viviane Barsi, em uma viagem no mês de agosto. O Tribunal de Contas do Distrito Federal decidiu bloquear R$ 2,7 bilhões de contas e bens de cinco ex-dirigentes do Banco Regional de Brasília, o BRB. A decisão unânime foi tomada em uma sessão realizada nesta quarta-feira. O BRB é uma instituição pública controlada pelo governo do Distrito Federal. O bloqueio dos bens foi tomado devido à crise no BRB, criada devido a negócios do Banco Estatal com o Banco Master. Em novembro do ano passado, o banco de Daniel Vorkaro foi liquidado pelo Banco Central por indícios de gestão fraudulenta. O Banco Central do Brasil e o Banco Central Europeu, BCE, iniciaram nesta quinta-feira um estudo de viabilidade para integrar o Pix, sistema de pagamento instantâneos do Brasil, com o TIPS, um serviço de liquidação de pagamentos instantâneos do Eurosistema. O TIPS foi criado para ser uma infraestrutura pan-europeia de pagamento instantâneo em moeda de Banco Central. Atualmente, ele opera com euro, sueca e a coroa dinamarquesa, com expansão prevista para outras moedas do espaço econômico europeu. O Grupo de Atuação Especial de Combate ao Crime Organizado, GAECO, de São Paulo, e a Receita Federal deflagraram na manhã desta quinta-feira a terceira fase da Operação Carbono Oculto. Entre os alvos estão executivos de um banco e de empresas como a Entre Investimentos, do empresário Antônio Carlos Freixo Júnior, o mineiro, que tem ligações com Daniel Vorkaro. A operação apura a criação de uma estrutura criminosa montada para ocultar o controle de usina sucroalcooleira. O Giro de Notícias é uma produção da agência Rádio Web. Texto e apresentação, Eduardo Amaral. Edição, Mário Melo.
0: A Justiça Eleitoral está de olho em relação à liberdade política de funcionários, que não podem ser coagidos, perturbados e pressionados para direcionar o voto para este ou para aquele candidato. Janaína Oliveira diz que Justiça manda a AVAN informar sobre liberdade política a funcionários.
2: A Justiça do Trabalho de Goiás determinou que as lojas Avan divulguem comunicado aos funcionários dizendo que eles são livres para formar suas próprias convicções políticas e votar como quiserem. A decisão é da 14ª Vara do Trabalho de Goiânia em uma ação movida pelo Ministério Público do Trabalho contra o empresário Luciano Hang e a Avan por suspeita de assédio eleitoral. O caso aconteceu no fim de agosto, durante a inauguração de uma loja da Avan em Caldas Novas. Diante dos funcionários, Hang criticou a proposta de acabar com a escala 6x1 e defendeu a importância de manter o modelo atual de trabalho. Para o MPT, a conduta poderia influenciar as escolhas políticas dos trabalhadores e, por isso, entrou com a ação. Na ação principal, o órgão pede também uma indenização de 30 milhões de reais por dano moral coletivo. E em decisão provisória da ação, a Justiça determinou que o comunicado seja divulgado pelas lojas em até 5 dias. O texto deve informar também que os funcionários terão direito a pelo menos 4 horas para votar nos dias 4 e 25 de outubro, sem desconto no salário e sem necessidade de compensar esse período. A Justiça também proibiu Luciano Hang de fazer manifestações de conteúdo político eleitoral dentro das lojas Avan, inclusive em reuniões, treinamentos, vídeos e canais de comunicação da empresa. Se a determinação for descumprida, a multa é de R$ 50 mil reais por evento ou publicação. A defesa de Hang afirma que ele apenas expressou uma opinião, sem citar candidatos ou partidos e sem pedir votos. Segundo a defesa, a manifestação ocorreu no contexto de uma discussão sobre trabalho e emprego e não poderia ser considerada assédio eleitoral. Agência Rádio Web, produção e reportagem, Janaína Oliveira.
0: Este é o Conexão Regional desta sexta-feira, 25 de setembro de 2026. Chegando com mais informações, olha, a intenção de investir da indústria é a menor em 6 anos. Esta informação está com Valquíria Rios, aqui para o Conexão Regional.
3: A intenção de investir do empresário industrial brasileiro caiu pelo quarto mês seguido e atingiu o patamar mais baixo em 6 anos. É o que aponta levantamento da Confederação Nacional da Indústria. O gerente de análise econômica da CNI, Marcelo Azevedo, explica que a menor disposição para novos investimentos está ligada ao enfraquecimento geral da atividade nas fábricas.
4: Reflete um quadro que a gente já vem acompanhando de queda da atividade industrial, de queda da demanda por bens industriais. Agora, sondagem especificamente relacionada ao desempenho em agosto mostrou números bastante negativos. Há um aumento da incerteza associado, que também reduziu a expectativa. A intenção de investimento vem caindo e agora, em setembro, consolidou esse patamar bastante baixo.
3: Em setembro, os 4 indicadores de expectativa de investimento da indústria recuaram. Apesar dos resultados negativos, os índices que medem a expectativa de demanda por bens industriais e de compra de insumos e matérias-primas continuaram acima dos 50 pontos. Isso sinaliza que os industriais seguem projetando aumento da demanda nos próximos 6 meses, ainda que de forma mais moderada do que em agosto. Por outro lado, as perspectivas de recuo da quantidade exportada e do número de empregados se tornaram mais intensas. Além dos investimentos, o índice de evolução da produção industrial registrou forte queda em agosto, atingindo o pior resultado para o mês dos últimos 11 anos. Segundo Marcelo Azevedo, Esse cenário atípico de retração está relacionado a fatores internos e externos.
4: É claro, ela é reflexo também dessa queda de demanda que vai se acumulando nas decisões de produção, de investimento, como a gente viu agora na própria pesquisa, mas também há um quadro de incertezas domésticas que se aliam também ao cenário de incerteza externa que já vem. É claro que a proximidade das eleições traz um certo grau de incerteza que vai fazendo com que os empresários se tornem mais cautelosos.
3: Em meio à queda da atividade industrial, a utilização da capacidade instalada das fábricas recuou para 69%. Agência Rádio Web, produção e reportagem, Valquíria Rios.
0: Vamos a informações de caráter internacional. A guerra no Irã começa a influenciar política na Argentina. Vamos acompanhar a consequência deste fato.
1: O estridente discurso proferido por Javier Milei nesta quarta-feira, no palco da Organização das Nações Unidas, a ONU, vem embasado por ações do seu aliado internacional, Donald Trump. Durante a Assembleia Geral da ONU, Milei atacou diretamente o organismo internacional, a quem classificou como inútil. O ponto central para essa crítica contundente do argentino foi a questão que envolve a posse das Ilhas Malvinas, motivo de uma guerra entre Argentina e Reino Unido em 1982. Na sede da ONU, Milei afirmou que pretende agir contra o que classificou como exploração não autorizada de recursos naturais na região. A postura do presidente argentino se explica por uma situação que não envolve diretamente o país sul-americano, mas sim a relação entre Estados Unidos e Reino Unido e a guerra contra o Irã, como analisa o professor de Relações Internacionais da Universidade Federal Fluminense e pesquisador de Harvard, Vitélio Brustolin.
5: O Trump mudou o cálculo estratégico, né? E esse é provavelmente o fator externo mais relevante, porque o Trump declarou recentemente que os Estados Unidos poderiam reavaliar sua posição tradicional sobre a questão das Malvinas. E o Milei interpretou isso como uma oportunidade estratégica para a Argentina. Na verdade, o que o Trump está fazendo é pressionar o Reino Unido a apoiar os Estados Unidos na guerra contra o Irã.
1: Além da busca de apoio por parte de Donald Trump, a postura mais efusiva de Milei também traz uma estratégia para a recuperação interna. Celebrado no início do mandato, o governo do argentino já vem sofrendo desgastes cada vez maiores, com queda contínua de popularidade. Alheio à tentativa de usar o conflito no Oriente Médio a seu favor, o presidente do Irã, Massoud Pezeshkian, também ocupou a tribuna da ONU na quarta-feira para responder, neste caso, às ameaças de aniquilação do país feitas por Donald Trump um dia antes. No púlpito da ONU, Pezeshkian reforçou a posição de que o país não irá ceder, mesmo com as ameaças do governo dos Estados Unidos. Ex-embaixador do Brasil no Irã e atual vice-presidente do Instituto de Relações Internacionais e Comércio Exterior, IRICE, Eduardo Gradiloni, aponta que tanto as declarações de Trump quanto de Pezeshkian afasta ainda mais um acordo de paz entre os dois países.
6: As duas declarações, as demais que fez no discurso, podem criar dificuldade maior para pôr fim ao conflito entre os dois países. Pezeshkian deixou claro que o Irã não renunciará ao seu programa nuclear destinado a fins pacíficos e que não se curvará às imposições de Washington, que considera unilaterais e injustas.
1: De acordo com o ex-embaixador, as declarações de Trump tendem a unificar os iranianos na guerra contra os Estados Unidos. Situação que, segundo Gradiloni, pode tornar o conflito um problema ainda maior no cenário global.
6: As declarações de Trump acabam unindo cada vez mais o povo iraniano em torno do seu governo, mesmo que boa parte da população o rejeite. Mas rejeita ainda mais imposições externas, orgulhosa que é do seu passado e dos seus feitos como civilização milenar.
1: Já no caso da Argentina, Vitélio Brustolin descarta qualquer conflito armado entre os dois países, mesmo que Milei se sinta apoiado por Trump.
5: Anunciou uma operação militar contra o Reino Unido e nem tem essa possibilidade, porque a Argentina militarmente é muito inferior ao Reino Unido. Nós vimos isso na Guerra das Malvinas em 1982, mas hoje a situação continua bastante desequilibrada. O governo argentino vem utilizando sanções contra empresas envolvidas na exploração de petróleo e medidas judiciais e legislação para aumentar a pressão sobre companhias que atuam na região.
1: A guerra que envolve Estados Unidos e Israel contra o Irã começou em fevereiro deste ano. O conflito já levou ao fechamento do Estreito de Hormuz, um dos principais polos de tráfego de petróleo do planeta. Já no caso das Malvinas, o conflito aconteceu entre Argentina e Reino Unido em 1982, na disputa pela posse do pequeno arquipélago localizado no Atlântico Sul. Grupo Rádio Web 25 anos, áudio que amplifica conexões. Produção e reportagem, Eduardo Amaral.
0: Vamos fazer um intervalo para a nossa grade de publicidade. Daqui a pouco tem mais Conexão Regional. Até mais.
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6: 18 horas e 53 minutos.

0: De volta com Conexão Regional desta sexta-feira, 25 de setembro de 2026. Tem mais notícias chegando. Estudo estima impacto das bets sobre 2 milhões de estudantes. É hora de acompanhar mais uma notícia de grande repercussão.
1: O Ministério da Educação, MEC, publicou informações de dois levantamentos do setor privado relacionados ao impacto das bets sobre o ingresso e a permanência de estudantes na graduação. De acordo com as estimativas, cerca de 2 milhões de brasileiros podem ter a trajetória acadêmica afetada pelo comprometimento da renda com apostas online. Pesquisa da Associação Brasileira de Mantenedoras de Ensino Superior, ABMES, em parceria com a Educa Insights, estima que 986 mil potenciais ingressantes poderiam deixar de efetivar a matrícula em 2026 por causa dos gastos com bets. Entre estudantes já matriculados, 14% dos entrevistados disseram ter atrasado mensalidades ou trancado o curso pelo mesmo motivo. Outro levantamento do Instituto Semesp aponta que 19,1% das instituições privadas pesquisadas já observaram relação entre apostas online e inadimplência de estudantes. Os levantamentos ressaltam que as bets não são a única causa das dificuldades financeiras, que também podem envolver renda familiar, emprego e outras despesas. Segundo o MEC, o comprometimento da renda pode afetar estudantes que dependem de políticas de acesso e financiamento, com o Programa Universidade para Todos, ProUni, e o Fundo de Financiamento Estudantil, FIES. Com redação de Diego Freitas, da Agência Rádio Gov em Brasília, José Carlos Andrade.
0: Olha, e atenção para as últimas notícias do Conexão Regional de hoje. Anvisa proíbe propaganda da caneta Semarv.
1: A Agência Nacional de Vigilância Sanitária, Anvisa, proibiu nesta sexta-feira, dia 25, a propaganda da caneta Semave, medicamento à base de semaglutida indicado para o tratamento de diabetes tipo 2 insuficientemente controlado. A medida foi tomada depois que a agência identificou publicidade do produto em painéis eletrônicos no aeroporto de Congonhas, no site do medicamento e em redes sociais. A Semave é um medicamento de tarja vermelha e só pode ser vendido com prescrição médica e retenção da receita. No Brasil, a propaganda de medicamentos de tarja vermelha ou preta não podem ser direcionada ao público em geral. A divulgação desses produtos deve ficar restrita aos profissionais de saúde habilitados a prescrever ou dispensar medicamentos. A proibição determinada pela Anvisa é referente à propaganda da Semave. O medicamento continua aprovado pela agência para a indicação prevista em seu registro. Com redação de Lucília Araújo, da Agência Rádio Gov em Brasília, José Carlos Andrade.
0: Muito bem, essas foram as notícias finais do Conexão Regional de hoje, sexta-feira, 25 de setembro. Fechamos a semana. Hoje à noite tem jornada esportiva aqui pela Rádio Blau Nunes. A todos uma boa noite, um bom final de semana, que Deus abençoe a todos. Tchau e obrigado e até segunda-feira.
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19: Olá, boa noite.
18: Boa noite para você que nos acompanha em todo o país.
19: Sexta-feira, 25 de setembro de 2026.
18: Vamos aos destaques do dia.
19: Medida provisória vai proibir as bets no país.
18: A partir da publicação da medida, não será mais possível fazer apostas online.
19: Jogadores terão até 5 de outubro para retirar o dinheiro disponível nas plataformas. Luana Karen.
20: Plataformas e aplicativos de jogos vão sair do ar no dia 6 de outubro.
18: E o impacto das bets nos jovens.
19: Estudo divulgado pelo Ministério da Educação aponta que apostas online podem afetar 2 milhões de estudantes. Edinaldo Júnior.
21: Pesquisa estima que 986 mil potenciais ingressantes deixaram de se matricular em 2026 por causa dos gastos com as bets.
18: Mais experiência para quem quer ser professor.
19: Programa que prepara futuros docentes dentro das escolas, agora é lei. Gabriela Noronha.
22: A bolsa é voltada para os estudantes de licenciatura que recebem um incentivo financeiro e a oportunidade de atuar na educação básica.
18: Hoje, na apresentação da Voz do Brasil, eu, Mariana Jungmann e Luciano Seixas.
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18: O governo federal decidiu, por medida provisória, proibir as bets no Brasil.
19: Quem tem os detalhes ao vivo é a repórter Luana Karen. Boa noite, Luana.
23: Boa noite, Luciano, Mariana, e boa noite aos ouvintes da Voz do Brasil. O ministro da Fazenda, Dario Durigan, anunciou 3 medidas tomadas pelo governo. A primeira determina a proibição das apostas online no Brasil, as chamadas bets. Por meio de medida provisória, que passa a valer a partir da publicação no Diário Oficial da União, as bets estão definitivamente proibidas no país. A MP também prevê medidas para impedir que esse tipo de propaganda chegue às pessoas e trata da devolução de recursos dos apostadores. A segunda iniciativa anunciada pelo governo é um projeto de lei em regime de urgência que será enviado ao Congresso Nacional com tipos penais para quem explorar ou operar apostas online no país. A terceira ação é uma nova versão do programa Desenrola, de renegociação de dívidas, que vai oferecer novas oportunidades para resolver dívidas antigas dos brasileiros. Sobre o mercado de bets, o ministro da Fazenda, Dario Durigan, destacou que as medidas adotadas pelo governo nos últimos anos, como a derrubada de mais de 70 mil sites de apostas ilegais, a proibição de que beneficiários de programas sociais fizessem apostas e a autoexclusão de mais de 1,5 milhão de pessoas das plataformas não foram suficientes para combater o comprometimento de renda da população e ainda trouxe um problema de saúde pública para o país.
24: E hoje a gente chega à conclusão que, mesmo feito esse esforço,
0: A renda das famílias segue comprometida. Só no mercado que até então estava legalizado, a gente tem mais 60 bilhões de reais que foram para as empresas de apostas. 60 bilhões de reais que foram esterilizados do ponto de vista do uso das famílias, do uso na economia real. Mas mais que isso, nós estamos com um problema de saúde pública envolvendo as bets. Basta a gente ver os levantamentos, as pesquisas, casos de suicídio que a gente não pode admitir.
23: A partir da publicação da medida provisória que proíbe as bets, as empresas de apostas não poderão receber mais nenhum aporte dos apostadores. Os sites e aplicativos continuarão ativos apenas para que os apostadores resgatem o dinheiro já depositado na plataforma. Esses sites e aplicativos vão ficar online até as 23 horas e 59 minutos do dia 5 de outubro para que o cidadão possa retirar o dinheiro que resta. No dia 6 de outubro, às 0 hora, haverá determinação para lojas de aplicativos e para os conectores de rede para que haja bloqueio desses sites no país. As pessoas que não conseguirem resgatar o dinheiro até o dia 5 de outubro terão mais oportunidades, conforme destaca Dario Durigan.
0: Mesmo quem não conseguir até o dia 5 de outubro, a partir do dia 6 e 7, as empresas de apostas vão ter que individualizar o saldo remanescente, informar para os bancos onde elas já têm a conta, por onde passam as apostas, para que esses bancos, entre o dia 9 e o dia 14, façam o redirecionamento dos recursos para os apostadores. Havendo qualquer dificuldade, a Caixa Econômica Federal vai estar à disposição para fazer essa intermediação final nesse processo.
23: O canal Fala BR está disponível para receber denúncias da população sobre o funcionamento de bets no país. O Fala BR pode ser acessado pelo site gov.br/FalaBR. Mariana e Luciano.
1: Obrigada, Luana Karim, pelas informações ao vivo aqui na Voz do Brasil.
19: Ainda falando sobre as apostas online, cerca de 2 milhões de estudantes universitários da rede privada têm a renda comprometida por conta das bets.
1: É o que apontam dois estudos divulgados hoje pelo Ministério da Educação.
19: Os levantamentos indicam que os gastos com apostas online aparecem relacionados a decisões de ingresso e permanência no ensino superior privado.
21: O Ministério da Educação divulgou informações de dois levantamentos do setor privado relacionados ao impacto das apostas online, as chamadas bets, sobre o ingresso e a permanência de estudantes na graduação. De acordo com os estudos, cerca de 2 milhões de universitários da rede privada podem ter a trajetória acadêmica afetada pelo comprometimento da renda com as apostas online. A pesquisa da Associação Brasileira de Mantenedoras do Ensino Superior, em parceria com a Educa Insights, estima que 986 mil potenciais ingressantes deixaram de se matricular em 2026 por causa dos gastos com as bets. Entre os já matriculados, 14% relataram atraso nas mensalidades ou trancamento do curso pelo mesmo motivo. Os dois grupos juntos somam cerca de 2 milhões de estudantes potencialmente afetados, considerando que a rede privada possui mais de 8 milhões de matrículas. Outro levantamento do Instituto Semesp aponta que 19,1% das instituições privadas pesquisadas já observaram relação entre apostas online e inadimplência de estudantes. Segundo o MEC, o comprometimento da renda pode afetar estudantes que dependem de políticas de acesso e financiamento, como o Programa Universidade para Todos, o ProUni, e o Fundo de Financiamento Estudantil, o FIES. Edinaldo Júnior para a Voz do Brasil.
1: Ser professor é algo que começa muito antes da sala de aula. Quem está se preparando também precisa aprender, na prática, dentro da escola.
19: É isso que o PIBID, o Programa Institucional de Bolsa de Iniciação à Docência, ajuda a fazer. O estudante de licenciatura recebe uma bolsa e acompanha o dia a dia de uma escola pública ainda durante a faculdade.
1: E agora o programa virou política de Estado.
2: Entrar em sala de aula e viver a realidade das escolas públicas antes mesmo de se formar na graduação. A Bolsa PIBID, do Programa Institucional de Bolsa de Iniciação à Docência, é voltada para os estudantes de licenciatura que recebem um incentivo financeiro e a oportunidade de atuar na educação básica. Durante o período da Bolsa, eles apoiam os professores titulares em suas atividades e participam de projetos na comunidade escolar.
22: Andressa Salles, aluna de licenciatura em Biologia na Universidade de Brasília, foi bolsista do PIBID. Há poucos meses de se formar, no fim do ano, ela conta que a experiência mudou seu olhar sobre a educação.
3: Exatamente por essa questão da gente ver, né, de que a educação ela abre um leque para a gente na questão de pesquisa, na questão de extensão com a comunidade, de ver que muitas coisas que a gente tem na nossa sociedade, a gente consegue plantar uma sementinha ali, né, com os meninos dentro da educação básica.
22: Criado em 2007, o PIBID funcionava com base em portarias e decretos presidenciais e agora virou lei. A nova legislação consolida o programa, dando mais segurança jurídica e garantindo a previsão no orçamento público. O texto define os objetivos do PIBID e as 5 modalidades de bolsa. Além dos estudantes, há bolsas para os docentes das universidades e para os professores de escolas públicas que supervisionam os participantes. Denise Pires, presidente da Coordenação de Aperfeiçoamento de Pessoal de Nível Superior, CAPES, comentou a nova lei.
4: É o programa de iniciação à docência para fortalecer e qualificar a formação de professores da educação básica.
22: Juliana Corrêa da Silva, coordenadora institucional do PIBID na Universidade Federal do Rio de Janeiro, fala da importância do programa para a formação de novos professores.
5: É a partir desse programa que os professores em formação têm seus primeiros contatos com a escola como lugar de formação profissional também. Então, eles conhecem o ambiente em que eles vão atuar. Essa articulação entre universidade e escola é bastante positiva no fortalecimento e na melhoria mesmo desses cursos de formação de professores.
22: Segundo a nova lei, o PIBID deve abranger diferentes contextos da educação básica, com destaque para a educação do campo, indígena, quilombola e de jovens adultos. A quantidade de bolsas dependerá da disponibilidade orçamentária e de regulamentação da CAPES. Os projetos apresentados pelas universidades devem priorizar a formação prática dos futuros docentes. Reportagem Gabriela Noronha.
19: E está chegando a hora do Enem, e quem faz a prova em Libras, que é a língua brasileira de sinais, já tem uma ferramenta para se preparar.
18: É a plataforma Enem Libras.
6: A plataforma Enem Libras já está disponível para consulta para candidatos ao exame que dependam de conteúdos adaptados para estudo, prática e familiarização com o formato da videoprova. Além de edições anteriores de videoprovas do Enem, os interessados podem acessar cadernos de questões em língua portuguesa, gabaritos e a cartilha de redação em Libras. São edições de provas em vídeos desde 2017. A plataforma também apresenta uma interface semelhante à utilizada na aplicação oficial do exame, permitindo conhecer a organização do ambiente e a dinâmica de navegação da videoprova. As provas do Exame Nacional do Ensino Médio, Enem, serão aplicadas nos dias 8 e 15 de novembro em todo o país. No primeiro dia serão aplicadas as provas de linguagens, ciências humanas e redação. E no segundo dia, provas de matemática e ciências da natureza. O endereço da plataforma é o enemvideolibras.inep.gov.br. Dilson Santa Fé, para a Voz do Brasil.
19: Mais de 400 celulares foram apreendidos até agora pelas forças de segurança em estabelecimentos prisionais em todo o país.
18: A ação é resultado da nova fase da Operação Mute, que começou na última segunda-feira e busca desarticular a comunicação de criminosos em presídios.
19: A operação é coordenada pelo Ministério da Justiça e Segurança Pública em parceria com as Secretarias de Administração Penitenciária, Polícias Penais e demais órgãos responsáveis pela gestão do sistema prisional nos estados.
18: E também em operação coordenada pelo Ministério da Justiça e Segurança Pública, mais de 41 mil pessoas foram presas desde julho em todo o país durante a Operação Mulher Segura.
19: A ação combate crimes de violência contra a mulher e também reforça o atendimento e a proteção às vítimas.
18: Coordenada pelo Ministério da Justiça e Segurança Pública, a operação reúne forças de segurança estaduais e federais e tem caráter permanente.
24: A Operação Mulher Segura já prendeu mais de 41.800 pessoas em todo o país. Deste total, mais de 35 mil foram em flagrante Entre os crimes mais frequentes estão lesão corporal, ameaça e descumprimento de medidas protetivas. A ação é coordenada pelo Ministério da Justiça e Segurança Pública e reúne forças de segurança estaduais e federais. Em pouco mais de 100 dias, a operação atendeu mais de 161 mil vítimas e cerca de 100 mil medidas protetivas de urgência foram acompanhadas. A ação, que começou em 1º de junho, é permanente e prevê ainda atividades de prevenção e atendimento às vítimas. Thaís de Araújo, para a Voz do Brasil.
19: Reforçando, denúncias de violência contra a mulher podem ser feitas pelo Ligue 180.
18: Casos mais graves devem ser encaminhados imediatamente para atendimento emergencial de segurança pública pelo telefone 190.
19: Quer saber como está a segurança na sua região? O Mapa de Segurança Pública 2026 reúne os principais dados sobre crimes em todo o país.
18: Essas informações ajudam estados e municípios a identificar os problemas de cada região e planejar ações para prevenir e combater os crimes.
7: O Mapa da Segurança Pública Nacional, produzido pelo Ministério da Justiça e Segurança Pública, reúne 30 indicadores criminais informados pelos estados e o Distrito Federal. As estatísticas formadas a partir daí apoiam os gestores na formulação de políticas públicas, como explica o diretor de Gestão e Integração da Informação do Ministério da Justiça e Segurança Pública, Joaquim Carvalho.
8: Dá suporte para o gestor público fazer o acompanhamento, a evolução desses indicadores, e isso permite que tenhamos uma política pública mais efetiva.
7: A edição de 2026 inclui dois novos indicadores: tentativa de feminicídio e estupro de vulnerável. Para o diretor Joaquim Carvalho, a análise desses dados amplia o monitoramento da violência contra a mulher e contra as crianças e ajuda a prevenir esses crimes.
8: A gente passa a entender o fenômeno da criminalidade. Isso oferece subsídios mais qualificados para a formulação e o aperfeiçoamento dessas políticas públicas voltadas especialmente à prevenção e ao enfrentamento dessas violências.
7: O mapa da violência deste ano mostra, entre outros dados, mais de 25 mil mortes no trânsito no Brasil no ano passado, 85 mil pessoas desaparecidas e mais de 8.570 roubos de carga em todo o país. Reportagem Graziele Bezerra.
19: O mapa pode ser consultado em gov.br/mj.
18: O Ministério da Saúde pediu à Conitec avaliação para incorporar ao SUS as chamadas canetas emagrecedoras, usadas no tratamento da obesidade.
19: A Conitec é responsável por assessorar a inclusão, exclusão ou alteração de medicamentos, produtos, exames e procedimentos no Sistema Único de Saúde.
18: A proposta inclui medicamentos à base de semaglutida e liraglutida, que são princípios ativos usados nas canetas de GLP-1.
19: O documento aponta a redução em cerca de 70% dos preços desses medicamentos no Brasil em menos de um ano, e que o país possui a maior variedade desse produto no mundo, com 25 opções disponíveis atualmente.
18: A comissão tem 180 dias para analisar o pedido.
19: Agências da Previdência Social distribuídas por 20 estados em todas as regiões do país farão mais um mutirão de atendimentos esse fim de semana.
18: Os atendimentos vão ser focados na realização de perícias médicas e avaliações sociais, etapas que são obrigatórias para a concessão de benefícios.
19: Para ser atendido, o cidadão precisa agendar pelo site ou aplicativo Meu INSS ou por ligação para a Central 135.
18: A presidente do INSS, Ana Cristina Silveira, detalha a quantidade de vagas oferecidas neste sábado e domingo e fala sobre os mutirões.
9: Só nesse final de semana nós temos 23 mil vagas no Brasil todo. E esses mutirões é para fazer atendimento de perícia médica e de avaliação social. É importante mencionar que os mutirões foi de fundamental importância para a gente ter controle do nosso atendimento. Esse ano a gente já atendeu mais de 300 mil pessoas em mutirões.
19: Quando a gente viaja, tem muita coisa que pesa na escolha de um destino. O preço, a hospedagem, a segurança e até as opções de passeio.
18: E o Ministério do Turismo quer entender melhor esses hábitos de quem viaja pelo Brasil.
19: Para isso, uma pesquisa vai ouvir cerca de 22 mil visitantes em 50 municípios de todas as regiões do país.
10: O Ministério do Turismo e o Itaipu Parque Tech realizam a Pesquisa Nacional de Demanda Turística. Até 3 de outubro, pesquisadores vão ouvir cerca de 22 mil turistas de 50 municípios das 5 regiões do país. Segundo o ministro do Turismo, Gustavo Feliciano, o objetivo é conhecer melhor a realidade do setor em cada região.
11: Então a pesquisa ela vem exatamente para poder nos dar um panorama que nós estamos vivendo e para que a gente possa, né, recolhendo os dados mais apurados e fiéis do momento turístico que nós estamos fazendo, implementar políticas públicas consistentes.
10: As entrevistas são presenciais e feitas por pesquisadores identificados com crachá em pontos de circulação e concentração de visitantes. Podem participar brasileiros e estrangeiros com 18 anos ou mais que não moram no município pesquisado e tenham realizado ou pretendam realizar pelo menos um pernoite no destino. O questionário aborda transporte, hospedagem, tempo de permanência, planejamento da viagem, motivos para escolher o destino, atividades realizadas, gastos e avaliação da experiência. Também são analisados aspectos como infraestrutura, segurança, acessibilidade, conectividade e preços, explica Yuri Benites, diretor de turismo do Itaipu Parktec.
12: Então, quando a gente fala da oferta e essa visão, né, de um turismo como um fenômeno que acaba movimentando pessoas e ocupando diversos serviços, quando, né, as pessoas nos auxiliam em responder por que elas estão indo, como elas estão indo, com que frequência, nos auxilia na construção de um plano municipal e, por consequência, no plano estadual e no plano nacional, que preveja melhores estruturas para que esse turismo continue acontecendo.
10: Os dados vão ajudar a identificar o perfil e as necessidades dos turistas e a orientar políticas públicas e investimentos. Os resultados, com informações por município, serão disponibilizados no Observatório Nacional de Turismo Sustentável, com previsão de lançamento até abril de 2027. Reportagem Pablo Mundim.
18: E hoje vamos falar de um destino turístico brasileiro conhecido pelas flores. É Olambra, no interior de São Paulo, que é responsável por 40% da produção nacional de flores e plantas ornamentais.
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19: Olambra, no interior de São Paulo, já é conhecida como a capital nacional das flores.
18: Agora, a cidade ganhou projeção internacional. Foi escolhida pelo Ministério do Turismo para disputar o selo Melhores Vilas Turísticas do Mundo, da ONU Turismo.
19: No destino, a tradição europeia dá o tom dos passeios. E com a chegada da primavera, tudo fica ainda mais colorido e cheio de atrações para quem gosta de flores, natureza e gastronomia.
14: Época do ano em que parece que o Brasil inteiro ganha novas cores. A primavera chegou e no interior de São Paulo existe uma cidade onde ela parece durar o ano inteiro. Olambra é conhecida como a capital nacional das flores e basta andar pelas ruas, visitar os campos ou olhar para um dos cartões postais da cidade, o Moinho dos Povos Unidos, para entender por quê. A pouco mais de 130 quilômetros da capital paulista, a cidade preserva marcas da imigração holandesa na arquitetura, na gastronomia e nas tradições culturais. Mas em Olambra, a história também floresceu na agricultura. A floricultura virou a principal atividade econômica do município. Olambra responde por 40% da produção brasileira de flores e plantas ornamentais e por 80% das exportações do setor. É uma paisagem que atrai turistas, movimenta negócios e transforma o campo em cenário de passeio. Segundo o guia Armando Carrasco Júnior, na primavera, quando os jardins e os campos ganham ainda mais destaque, a cidade recebe visitantes que buscam eternizar momentos importantes.
25: Então, a primavera tem uma demanda grande, tem em relação com a Expo Flora, né, que é a festa das flores, mas vem muita gente para fotografar, fazer ensaio fotográfico, casal, pré-wedding, gestante, debutante, mas o pessoal vem para passear mesmo, para curtir os restaurantes, culinária típica holandesa, que além da produção de flores, Olambra é uma cidade colonizada por holandeses, então a cultura é muito presente na cidade, né, gastronomia, arquitetura, então muito da cultura, a cultura holandesa é muito forte ainda aqui.
14: para fotografar, sabores para experimentar, histórias para conhecer. E Olambra também está sendo reconhecida por esse conjunto. A cidade está entre os 7 destinos brasileiros indicados pelo Ministério do Turismo para disputar o selo Melhores Vilas Turísticas do Mundo da ONU Turismo. A seleção valoriza lugares que preservam patrimônio, natureza, sustentabilidade,

0: que ganha. A cadeia envolve quem produz, quem vende, quem trabalha com turismo, quem recebe os visitantes e quem transforma a matéria-prima em experiências. Em Holambra, essa relação fica visível por todos os lados, como explica a produtora de flores, Marisa Granchelli.
1: As casas também são diferenciadas, a fachada típica holandesa, sempre com muitas plantas. Eu acredito que o turista acaba sendo abraçado pelas flores, pela simplicidade delas. A cidade é muito charmosa, né? E as flores encantam. A flor, ela traz isso, né? Ela traz carinho, ela traz emoção.
0: Talvez seja justamente essa sensação que a cidade procura provocar. Não apenas olhar para as flores, mas estar dentro delas. Caminhar, fotografar, comer, conhecer a história e perceber como uma atividade agrícola ajudou a construir a identidade de um destino turístico. Com sonorização de Reinaldo dos Santos, reportagem Karine Melo.
2: Na próxima semana, a Voz do Brasil vai levar você para o Pantanal, mais especificamente para conhecer a Transpantaneira, em Poconé, no Mato Grosso.
3: Ao longo dos cerca de 140 quilômetros da estrada, as margens viram um verdadeiro observatório a céu aberto. Pelo caminho dá para avistar jacarés, capivaras, tuiuiús, sucuris, várias espécies de aves e até onça-pintada.
2: É um passeio que mistura aventura, contato com a natureza e principalmente a importância de preservar a vida selvagem no Pantanal.
3: E essas foram as notícias do Governo Federal.
2: Uma realização da Secretaria de Comunicação Social da Presidência da República.
3: Com produção da empresa Brasil de Comunicação.
2: Fique agora com as notícias do Poder Judiciário e do Congresso Nacional. Boa noite, um bom fim de semana.
3: A gente volta na segunda-feira. Boa noite, até lá.
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6: Processo que envolve pagamento de precatórios à usina Sucro Alcooleiras é remetido ao plenário do STF.
7: TSE informa que e-título poderá ser baixado e acessado no dia da votação.
6: STJ mantém decisão que determinou a provedor desvincular nome de pessoa de resultados desabonadores em buscas na internet.
7: Boa noite, eu sou o Leandro Bezerra.
6: E eu sou Walter Lima.
7: O ministro Gilmar Mendes, do Supremo Tribunal Federal, remeteu ao plenário o processo que discute a unificação de entendimento sobre o pagamento de precatórios a usinas sucroalcooleiras.
6: A decisão de encaminhar o caso ao plenário já está valendo, mas será submetida a um referendo da segunda turma em sessão virtual, que começou nesta sexta-feira e termina no próximo dia 2 de outubro. Carolina Chaves.
8: Várias usinas cobram da União indenizações por prejuízos sofridos com a política de controle e fixação de preços do açúcar e do álcool nas décadas de 1980 e 1990. Agora o ministro propõe que o plenário defina se uma decisão do STF sobre esse tema, que tem repercussão geral, será aplicada a todos os casos em que a União foi condenada a indenizar usinas sucroalcooleiras. De acordo com um levantamento de riscos fiscais, apresentado pela União, em caso de derrota, os valores devidos podem ultrapassar 103 bilhões de reais, o que, segundo o ministro Gilmar Mendes, pode impactar a meta fiscal e despesas orçamentárias.
7: E título poderá ser baixado e acessado no dia da votação nas eleições 2026.
6: Tribunal Superior Eleitoral prepara a infraestrutura para garantir a estabilidade do aplicativo nos dois turnos. Estevam Furtado.
9: O anúncio foi feito pelo presidente do TSE, ministro Cássio Nunes Marques, na sessão plenária desta quinta-feira. A Justiça Eleitoral está reforçando a infraestrutura e concentrando esforços para garantir o funcionamento estável do aplicativo e-título durante os dias de votação. O app reúne serviços como consulta à zona e à sessão eleitoral, emissão de certidões, justificativa de ausência e pagamento de débitos eleitorais. Mesmo com a previsão de funcionamento durante os dias de eleição, a justificativa eleitoral recomenda que o eleitorado baixe o aplicativo e faça a ativação com antecedência. A medida ajuda a reduzir a concentração de acessos e permite conferir os dados antes da votação.
7: O provedor deve desvincular nome de pessoa de resultados desabonadores em

0: buscas na internet.
1: O Superior Tribunal de Justiça manteve a decisão da Justiça no Espírito Santo, Fátima Uchoa.
2: A mulher ajuizou ação contra provedores de busca para não ter o nome vinculado a resultados sobre um episódio que alcançou grande repercussão na mídia. A Justiça capixaba determinou o rompimento do vínculo entre o nome da mulher e os resultados de pesquisa indicados no processo, sem excluir notícias e vídeos. Ao manter essa decisão, o STJ pontuou que, em casos excepcionais, é possível desvincular o nome da pessoa de resultados desabonadores quando a busca é feita exclusivamente pelo nome e não há interesse público em manter essa associação. A medida não se confunde com o chamado direito ao esquecimento, considerado pelo STF incompatível com a Constituição. A relatora foi a ministra Nancy Andrighi.
0: Trabalhadora grávida é condenada por apresentar atestados médicos falsos.
1: A decisão é da Justiça do Trabalho em Mato Grosso. Marla Lacerda.
3: A trabalhadora prestava serviços de limpeza em escolas municipais e apresentou 5 atestados para justificar faltas ao trabalho. Durante o processo, as unidades de saúde citadas nos documentos informaram que não emitiram os atestados. Com isso, o juiz manteve a demissão por justa causa e reconheceu a ocorrência de má-fé. Além de ter os pedidos negados, a trabalhadora deverá pagar à empresa uma multa de 9,9% do valor da causa por ter insistido que os documentos eram verdadeiros.
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0: A você uma boa noite.
1: Um bom fim de semana e até segunda-feira.
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6: Eu sou Humberto Pinheiro e estes são os destaques de hoje do Jornal do Senado, que começa agora. Frente parlamentar cobra agilidade no socorro a produtores rurais. Projeto que garante estabilidade para grávida e emprego temporário vai passar por nova votação. Senado analisa proposta que regulamenta a profissão de optometrista. Boa noite. A Frente Parlamentar da Agropecuária intensificou a cobrança ao governo federal por medidas que agilizem a liberação dos créditos para a renegociação de dívidas rurais. A bancada alerta que o socorro financeiro não está chegando aos produtores rurais na velocidade e na escalada necessárias para conter as consequências do endividamento no campo. Repórter Douglas Castilho.
7: Editada para socorrer agricultores atingidos por eventos climáticos adversos e pela consequente queda nos preços das safras, a medida provisória autorizou a renegociação de dívidas rurais com prazos de pagamento e taxas de juros mais vantajosos. Apesar dos incentivos, a frente apontou em carta aberta entraves burocráticos que retardam a concessão dos financiamentos pelas instituições financeiras, como a exigência de laudos agronômicos para comprovar as perdas de renda bruta. A MP ainda está em análise no Congresso e pode ser aperfeiçoada. Uma das possíveis modificações foi adiantada pela vice-presidente da frente no Senado, senadora Tereza Cristina, do PP de Mato Grosso do Sul, e se refere ao novo Fundo Garantidor de Crédito Rural para cobrir as operações de crédito.
8: Nós vamos precisar discutir um pouco mais, porque talvez precise de alguma medida legislativa para que ele seja criado, mas já está na medida provisória dizendo que ele será criado. Isso é muito importante, é um grande avanço para a agricultura brasileira.
7: Outra crítica dos parlamentares envolve a obrigação do pagamento de juros já durante os 2 anos de carência do principal da dívida, o que compromete o fluxo de caixa do agricultor.
6: Produtores rurais podem ser beneficiados caso a Comissão de Assuntos Econômicos aprove a criação de um programa de armazenagem rural. O projeto de lei busca ampliar a capacidade de armazenar grãos e oleaginosas nas propriedades rurais do Norte, Nordeste e Centro-Oeste. A proposta prevê ainda uma uma linha de financiamento com recursos dos fundos constitucionais de financiamento dessas regiões para a construção de novos silos e armazéns. A finalidade da proposta é reduzir perdas na produção agrícola e melhorar a logística no campo. Com isso, podem ser beneficiados produtores rurais, pessoas físicas ou jurídicas, associações ou condomínios formais que cultivem até 1.500 hectares. Se aprovado, o programa terá vigência de 10 anos, prorrogável por mais 10. Um projeto que trata da estabilidade para grávidas em emprego temporário vai passar por mais uma votação na Comissão de Assuntos Sociais. Uma emenda incluiu as mães adotantes entre as beneficiadas pela proposta. Repórter Pedro Pincer.
9: A Comissão de Assuntos Sociais deve votar em turno suplementar um projeto que reforça a garantia de emprego para mulheres que engravidarem durante um contrato temporário. Pela proposta, a trabalhadora não poderá ser demitida desde a confirmação da gravidez até 5 meses depois do parto. A regra vale para contratos com prazo definido, de experiência, de aprendizagem, de safra e de trabalho temporário. Também vale para quem trabalha de forma intermitente. Hoje, esse direito é reconhecido com base em decisões do Supremo Tribunal Federal e do Tribunal Superior do Trabalho. A relatora, senadora Jussara Lima, do PSD do Piauí, também prevê a garantia de emprego para quem adotar uma criança e tiver a guarda provisória para a adoção.
10: A emenda não altera a finalidade do projeto. Ao contrário, fortalece sua execução prática e harmoniza a proposição com a Constituição, a CLT, a legislação previdenciária e a jurisprudência predominante. Esse projeto de lei vai ao encontro de políticas de proteção à maternidade.
9: A estabilidade provisória vale ainda que a confirmação da gestação ocorra no período do aviso prévio, seja ele trabalhado ou indenizado.
6: A profissão de optometrista pode ser regulamentada em breve. Um projeto do Senado traz regras para a formação mínima e o exercício da atividade. Repórter Lana Dias.
11: De acordo com o projeto, o profissional, que deverá ser formado em bacharelado ou tecnologia em optometria, será responsável pela realização de exames para avaliar a acuidade visual, refração e visão binocular e pela emissão de prescrição optométrica de lentes oftálmicas e de contato. Todos os procedimentos não poderão ser invasivos nem medicamentosos. Ao reconhecer sinais, sintomas ou resultados que indiquem suspeita de alguma condição, o optometrista deve encaminhar a pessoa ao serviço de saúde. O senador Dr. Irã, do Progressistas de Roraima, que é médico, ressaltou que mesmo que a atividade do optometrista seja regulamentada, é imprescindível o papel do oftalmologista.
12: Os pacientes, às vezes, quando vão fazer um exame com optometristas, terminam sendo atendidos de maneira incompleta. E muitas vezes eles saem lá com óculos prescrito, mas eles terminam por negligenciar o diagnóstico de uma doença que poderia ter sido feito de uma maneira muito precoce.
11: O projeto deixa claro que o optometrista não deve diagnosticar doenças, prescrever ou administrar medicamentos e fazer procedimentos cirúrgicos ou invasivos.
6: O senador Jaime Campos, do União de Mato Grosso, manifestou preocupação com a segurança nas áreas de fronteira. De acordo com ele, o Brasil possui cerca de 17 mil quilômetros de fronteiras terrestres e 11 estados convivem com o desafio de impedir a entrada de drogas e armas, além de combater o contrabando, o tráfico de pessoas e o crime organizado. Na avaliação do parlamentar, não é justo que os estados fronteiriços suportem sozinhos o custo de proteger uma área que interessa a todo o país. Diante desse cenário, Jaime Campos destacou a relevância da chamada PEC da Segurança Pública. A medida, que já foi aprovada na Câmara dos Deputados e está em análise na Comissão de Constituição e Justiça do Senado, propõe redefinir regras no setor, como uma maior integração dos órgãos. O texto também prevê a inclusão do Sistema Único de Segurança Pública na Constituição Federal, o endurecimento do regime crime penal e a destinação de mais recursos para a área. Na opinião do senador, a proposta é importante e necessária. Ele argumentou que é preciso aliar recursos financeiros e tecnológicos para enfrentar o crime e diminuir o problema da insegurança.
13: A violência está entre as maiores preocupações das famílias brasileiras e o país precisa responder com mais integração entre as forças de segurança, com tecnologia e, sobretudo, com investimento.
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6: 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Com trabalhos técnicos de Eliseu Caires, o Jornal do Senado fica por aqui. Acompanhe agora as notícias do Tribunal de Contas da União e da Câmara dos Deputados. Boa noite e bom fim de semana.
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19: Câmara incentiva a contratação de pessoas com deficiência acima das cotas.
20: Deputados avaliam criação de programa para estimular a produção de açaí.
19: Avança projeto de lei que garante a circulação de animais em condomínios.
20: Boa noite. Continuamos hoje com o projeto de gravação de edições do jornal Câmara dos Deputados em emissoras da rede Câmara de Rádio. Este programa está sendo produzido diretamente da cidade de Sete Lagoas, em Minas Gerais, com a participação da colega Marcela Pontes, da Rádio Câmara Sete Lagoas. Eu sou Márcio Aquilissardi, bem-vinda, Marcela.
19: Boa noite, obrigada, Márcio. É uma honra profissional participar da apresentação desta edição do jornal Câmara dos Deputados, dentro da Voz do Brasil. Vamos agora às notícias da Câmara dos Deputados. A Comissão de Meio Ambiente da Câmara aprovou o projeto de lei que garante a circulação de animais em condomínios. A repórter Fabielle Pires traz mais informações sobre a proposta.
21: Para muita gente, os animais de estimação são parte da família e, mesmo assim, podem encontrar restrições ao circular por áreas comuns de condomínios. Agora, o cenário pode mudar para cães, gatos e outros animais domésticos. Um projeto de lei em análise na Câmara dos Deputados quer garantir o acesso dos bichinhos às áreas comuns, desde que estejam acompanhados pelo tutor. O texto muda o Código Civil e proíbe normas de condomínio que restringam a presença dos animais, inclusive em elevadores de serviço e escadas. O projeto foi apresentado pelo deputado Célio Sturde, do PSD do Ceará, e já foi aprovado pela Comissão de Meio Ambiente, após recomendação do relator, deputado Chico Alencar, do PSOL do Rio de Janeiro. Chico Alencar afirma que a proposta pode contribuir para garantir o bom convívio e diminuir conflitos.
22: Ele está na linha do reconhecimento crescente e relativamente recente dos direitos dos animais, dos animais domésticos, animais de companhia, como se chama agora, de circular em áreas comuns, de condomínios, de prédios. Evidentemente que animais de grande porte e que têm potencial mais agressivo têm que andar também pela lei e pelas regulamentações municipais e estaduais com focinheira. Mas não se pode arbitrariamente, de forma desarraigada, estabelecer lá que o condomínio impede que esses animais circulem em partes comuns.
21: O projeto, que garante a livre circulação de animais domésticos pelo condomínio desde que acompanhados pelo tutor, segue agora para análise da Comissão de Constituição e Justiça. Antes de virar lei, precisa ser aprovado pela Câmara e pelo Senado. Da Rádio Câmara de Brasília, Fabielle Pires.
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2: Economia.
20: Projeto de Cristiane Lopes, do Podemos de Rondônia, prevê benefícios fiscais a catadores de materiais recicláveis, cooperativas e associações. A proposta isenta de imposto de renda ganhos obtidos até o limite anual de receita do microempreendedor individual.
3: Cristiane Lopes também propõe isenção de impostos na compra de equipamentos utilizados na reciclagem e em operações de crédito contratadas por cooperativas e associações de catadores. Para a deputada, as medidas podem fortalecer a atividade.
20: Jorge Guetem, do Republicanos de Santa Catarina, é autor do projeto que cria o Programa Emergencial de Apoio Financeiro às Autoescolas. A proposta concede um auxílio mensal de R$ 1.000 por instrutor pelo período inicial de 6 meses.
3: Jorge Guetem afirma que o setor vive uma crise causada por recentes alterações nas regras do Conselho Nacional de Trânsito. E a ideia, segundo ele, é manter os empregos dos instrutores. O auxílio seria custeado com recursos do Fundo Nacional de Segurança e Educação de Trânsito.
20: Glauber Braga, do PSOL do Rio de Janeiro, apresentou o projeto para revogar o Programa Nacional de Desestatização, criado na década de 1990. Segundo o deputado, o objetivo é interromper novas privatizações e fortalecer o papel do Estado em áreas prioritárias, como energia e saneamento.
23: Esse projeto propõe exatamente isso, acabar com um programa de privatização e ampliar um programa de reestatização soberana. Esse é um movimento, inclusive, que tem acontecido no mundo. Por que isso acontece? Porque a falácia da privatização se repete. Eles dizem que vai aumentar a qualidade dos serviços. Isso não ocorre. Eles dizem que vão diminuir tarifas. É exatamente o contrário. Há uma ampliação exponencial do preço das tarifas. Nós precisamos é recuperar, com controle social, com acompanhamento popular, daquilo que tem que ser realizado para o conjunto do povo e não em nome do lucro de uma minoria.
3: Na visão de Glauber Braga, a entrega de empresas públicas ao setor privado encarece serviços essenciais, o que afeta a renda dos trabalhadores. Para ele, a reestatização de setores estratégicos é fundamental para garantir a soberania nacional e reduzir o custo de vida.
2: Homenagem.
20: Paulo Alexandre Barbosa, do PSD de São Paulo, quer conceder o título de Capital Nacional das Águas Medicinais ao município de Ibirá. A homenagem reconhece a relevância histórica e o potencial terapêutico das fontes hidrominerais da cidade.
3: Paulo Alexandre Barbosa enfatiza que a composição das águas locais inclui pH alcalino elevado e a presença de vanádio, substância associada a propriedades medicinais. Ele diz que a medida vai impulsionar o turismo de saúde na região e incentivar a proteção dos recursos hídricos locais.
2: Saúde.
20: Bruno Farias, do Republicanos de Minas Gerais, é autor de projeto que garante a oferta pelo SUS de próteses para pacientes que sofreram perdas em partes do corpo. A medida atende pessoas impactadas pelo câncer, doenças congênitas, síndromes genéticas ou acidentes.
3: De acordo com Bruno Farias, a iniciativa busca assegurar uma reabilitação completa na rede pública. O deputado reforça que o objetivo é devolver aos pacientes a capacidade funcional, a autoestima, a autonomia e a qualidade de vida.
20: Dr. Vitor Linhales, do PSB do Espírito Santo, propõe a criação da Política Nacional de Desenvolvimento Infantil, Intervenção Precoce e Inclusão Integrada. O deputado explica que o objetivo é identificar de forma rápida atrasos no desenvolvimento de crianças, como autismo e TDAH.
3: A iniciativa prevê que o acompanhamento seja feito prioritariamente nas creches e escolas onde a criança já estuda, com apoio de equipes multiprofissionais. Segundo o Dr. Vitor Linhales, é uma maneira eficiente de facilitar o acesso das famílias aos cuidados necessários, sem transformar as escolas em clínicas médicas.
2: Ciência e tecnologia.
20: O projeto de Aécio Neves, do PSDB de Minas Gerais, proíbe a publicidade de casas de apostas online na TV, rádio e redes sociais. A proposta também veda o pagamento de apostas via cartão de crédito, boleto, dinheiro ou criptomoedas.
3: Nas palavras de Aécio Neves, a proliferação das apostas online virou um grave problema de saúde pública e de endividamento familiar no país. Para o congressista, a medida é um avanço no combate à dependência de jogos e na proteção da renda familiar.
2: Agricultura.
20: A Comissão de Finanças e Tributação da Câmara avalia a criação de um programa de incentivo à produção de açaí. O repórter é Luiz Cláudio Canuto.
1: A Comissão de Finanças e Tributação da Câmara analisa a criação de um programa de incentivo ao açaí. O texto, que também estabelece proteção a comunidades tradicionais, já foi aprovado pela Comissão da Amazônia e dos Povos Originários e Tradicionais. O Programa Nacional de Incentivo ao Cultivo e Exportação do Açaí e Produtos Amazônicos foi aprovado com as modificações sugeridas pela relatora na Comissão da Amazônia, deputada Meire Serafim, do União do Acre. O texto dá prioridade a pequenos produtores, extrativistas, povos indígenas e comunidades tradicionais. Meire Serafim destaca que dados do IBGE apontam que a produção extrativa de açaí alcançou, em 2023, 238,9 mil toneladas, com valor de R$ 853 milhões. O Pará é responsável por 70% da produção nacional e 150 mil trabalhadores estão na cadeia produtiva. O deputado Ayrton Faleiro, do PT do Pará, participou dos debates sobre o tema na Comissão da Amazônia. Para ele, o mérito da proposta é envolver não apenas a capacidade de gestão e cooperativismo da produção de açaí, mas a assistência técnica e extensão rural para a atividade. Além disso, estabelece crédito diferenciado para a cadeia produtiva do açaí.
4: Estabelece também a criação de um selo de qualidade para oferecer mais segurança aos mercados consumidores e traz também uma coisa muito importante, que é o incentivo tributário, ou seja, uma redução dos impostos que hoje estão muito elevados. Recebe-se o mesmo tratamento para quem está desenvolvendo uma atividade agroecológica de sustentabilidade, uma comunidade extrativista, ou então uma terra indígena, um território quilombola, com qualquer outro produto. Então aí nós temos um recorte, que é essa isenção tributária para quem desenvolver essa atividade.
1: O projeto que incentiva a produção do açaí precisa passar pelas comissões de Finanças e Tributação e de Constituição e Justiça. Para virar lei, o texto deve ser aprovado pela Câmara e pelo Senado. Da Rádio Câmara de Brasília, Luiz Cláudio Canuto.
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2: Direitos Humanos.
19: Zé Neto, do PT da Bahia, é autor de dois projetos voltados a mães de múltiplos. O deputado conta que as propostas prevêm prioridade em programas habitacionais, de crédito e sociais, além de isenção do imposto sobre produtos industrializados para a compra de veículos.
20: Zé Neto afirma que as propostas buscam oferecer condições mais adequadas a famílias com gêmeos ou mais filhos. O deputado avalia que essas famílias enfrentam mais dificuldades para arcar com despesas como moradia, transporte, educação e alimentação.
7: Mulheres que têm de gêmeos em diante, é complicado para ter um carro, para pagar a escola, para cuidar dos filhos, para alimentar, enfim. E com isso a gente quer financiamento. Facilitação no Minha Casa Minha Vida, facilitação nos programas sociais, facilitação nos programas de habitacionais, facilitação de crédito e também no caso do IPI. Você imagina, uma família que tem múltiplos não tem como ter um carro que tenha só 5 lugares. E esses dois projetos visam exatamente isso, atender as mães de múltiplos.
19: Andréia Siqueira, do PSB do Pará, recomenda a aprovação de proposta que permite a candidatos com deficiência indicar as condições específicas necessárias para a realização de provas em concursos públicos. Relatora da matéria, ela avalia que a medida amplia a acessibilidade nos processos seletivos.
20: Andréia Siqueira afirma que os concursos devem avaliar os conhecimentos e as habilidades exigidos para o cargo, sem impor barreiras a qualquer deficiência. O parecer da deputada foi aprovado pela Comissão de Defesa dos Direitos das Pessoas com Deficiência e a proposta segue em análise na Comissão de Constituição e Justiça.
2: Segurança Pública.
19: Luiz Lima, do Novo do Rio de Janeiro, é autor de projeto que cria um Programa Nacional de Apoio às Famílias de Profissionais de Segurança Pública vitimados em serviço. A proposta prevê medidas como agilidade no pagamento de pensões, apoio psicológico e benefícios para filhos órfãos.
8: Se a gente não amparar essas famílias, se a gente não der agilidade às suas pensões, apoio psicológico, preferência em transferência desses filhos que ficaram órfãos para escolas, a gente vai deixar desamparada essas famílias. Hoje, a gente tem uma barreira muito grande no Rio de Janeiro, por exemplo, de ter novos policiais em razão da guerra que a gente enfrenta. Se o Estado brasileiro não puder garantir um mínimo de conforto, de amparo, de gratidão a essas famílias, eu não sei o que a gente pode fazer para retribuir todo esse esforço desses profissionais e desses brasileiros que nos defendem dia a dia.
20: Luiz Lima enfatiza que o projeto tem apoio de diferentes partidos. De acordo com o parlamentar, a iniciativa é uma forma de indenizar as famílias que sofrem as consequências da atuação de profissionais que fazem a segurança pública da sociedade.
19: Lula da Fonte, do PP de Pernambuco, propõe alterar o Estatuto da Criança e do Adolescente para prever a internação socioeducativa em casos de violências contra animais. A medida passa a ser obrigatória quando o ato for cometido com extrema crueldade ou grave ameaça.
20: O projeto amplia para até 8 anos o tempo limite de internação e estabelece a responsabilização civil dos pais pelos danos causados. Segundo Lula da Fonte, a proposta combate a impunidade ao unir punição rigorosa, apoio psicológico e programas de reeducação ética para os jovens.
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2: Trabalho.
3: Câmara aprovou um incentivo para a contratação de pessoas com deficiência, além das cotas obrigatórias em empresas. A repórter Paula Bittar acompanhou a votação.
10: A Comissão de Constituição e Justiça da Câmara aprovou uma proposta que prevê a criação de estímulos fiscais ou de crédito para empresas que contratarem mais pessoas com deficiência do que o mínimo exigido pela legislação. Segundo o relator na CCJ, deputado Diego Garcia, do União do Paraná, a proposta respeita os princípios da Constituição e contribui para os objetivos da República Federativa do Brasil, como a construção de uma sociedade livre, justa e solidária e a promoção do bem de todos, sem discriminação. Diego Garcia considerou que, ao criar um estímulo positivo para a contratação de pessoas com deficiência acima das cotas legais, o projeto materializa o princípio da dignidade da pessoa humana e os valores sociais do trabalho, reconhecendo o emprego como ferramenta essencial para a autonomia, a cidadania e a plena integração social. A legislação brasileira determina que empresas com 100 ou mais funcionários reservem entre 2% e 5% das vagas para trabalhadores com deficiência. O projeto, que prevê a criação de estímulos fiscais ou de crédito para empresas que contratarem mais pessoas com deficiência do que o mínimo exigido pela legislação, segue agora para o Senado Federal. Da Rádio Câmara, de Brasília, Paula Bittar.
20: Enfermeira Rejane, do PCdoB do Rio de Janeiro, defende a aprovação de projeto que cria uma política nacional de valorização da preceptoria e da supervisão de estágio na enfermagem. A proposta prevê tempo específico na jornada para orientação de estudantes, com adequação da carga de trabalho dos profissionais.
3: Enfermeira Regiane também quer impedir que estudantes ou residentes sejam usados para completar escalas de atendimento. O projeto estabelece que, para evitar sobrecarga de trabalho, a atividade de preceptoria deve ser considerada no planejamento das equipes de enfermagem.
20: A lei do Descongela, de professora Luciene Cavalcante, do PSOL de São Paulo, restitui aos servidores públicos federais, estaduais e municipais a contagem de 583 dias de tempo de serviço que haviam sido congelados devido à pandemia. Ela informa que mais de 10 milhões de trabalhadores são beneficiados pela medida.
11: A lei garante tanto a devolução automática dos 583 dias, quase 2 anos da vida funcional dos servidores públicos do Brasil inteiro, pelo artigo 3º. Não precisa de uma lei no âmbito municipal ou estadual para que esse direito seja alcançado por cada servidor. E também garante o recálculo de todo o salário dos servidores públicos, retroativamente.
3: Luciene Cavalcante acrescenta que prefeituras e estados já começaram a aplicar a norma. A parlamentar considera que a nova lei restaura direitos funcionais suspensos durante a pandemia. Termina agora essa edição especial do Jornal Câmara dos Deputados, produzida e apresentada pela Rádio Câmara de Brasília, em parceria com a Rádio Câmara de Sete Lagoas, integrante da Rede Câmara de Rádio.
20: Eu agradeço a Marcela e a toda a equipe da Câmara de Vereadores de Sete Lagoas pelo excelente trabalho conjunto.
3: Obrigada à Câmara dos Deputados por esta oportunidade. Este programa teve trabalhos técnicos de Marinho Magalhães e apresentação de Márcio Aquiles Sardi e Marcela Pontes. Boa noite.
20: Muito boa noite. O Jornal Câmara dos Deputados volta na segunda-feira. Bom final de semana.
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0: ao Wellington Damasceno. Quem mais comigo? Adriel Santos, ao Paulo Costa Paneta. Alô, Paulinho! Beleza, garoto? A Bruna Cristina Oliveira tá comigo. O Cleverson Vargas. Ah, quem mais? A ele, o Elisandra Soares comigo. A Jade Soares, a Aline Keitel. Conosco também o Mário Roberto. Alô, Mário Roberto. Patrícia Rema, já falei. A Nilvio Kremer. Conosco também aqui na live. Gente que tem dinheiro na live, né? Meu amigo Clodoaldo. Como é que vai, Clodoaldo? Tá bem, cara? A minha amiga Bruna Cristina Oliveira. Quem mais? A Cristina Martins da Silva. Todo mundo na live da 97. Daqui a pouquinho o Marcelo dá uma repassada. Tem mais gente conosco aí, né, Marcelo? Daqui a pouquinho você repassa pra gente. Mandar um abraço pra essa gente que tá ligado conosco aqui na 97.
1: E não para de chegar gente no ginásio, pô.
0: Eu tô vendo aqui, rapaz. É lotação, né? Lotação daquelas que merecem uma grande final. Olha a Viviane. Fez dançar. Chamou pro baile. Afasta. Olha o contragolpe. Foi puxada. Pediu falta a Maiara. Foi puxada. Foi falta o juiz não deu.
1: Ele deu a lei da vantagem, mas foi, ó, claramente a Maiara foi agarrada, Paulo.
2: Paulinho, eu tô com um grande incentivador do esporte, Saldanha Marinho, o meu grande amigo Ricardo Ekman. Ricardo, vendo passear na tua terra natal, a tua cidade, prestigiando o grande evento. Boa noite, tá no Resenha, tá no Blau Nunes.
3: Boa noite, Marcelo. E ainda estamos teimando, meu irmão. É um prazer falar contigo, Paulinho. E também deixar uma mensagem pros eventos, pros ouvintes, né? É coisa linda de ver uma festa desse tamanho aqui, Saldanha, né? E a gente tá muito feliz e ainda estamos teimando, estamos na final, tô jogando pro time do Estresse ali.
2: Aí não tem, tá na final, meu. E aí o Ricardo é, irmão Paulinho.
0: Beleza, beleza. Enquanto você fala pro Ricardo, a equipe do Valência não para de atacar. Foi pra cima, agora escanteio. Sai do gol a goleira Gabriele. Ela com as mãos, toca pra sua companheira, camisa número 7. Chegava por lá, encostou a Laura. Laura com a bola, tocou de novo na Viviane. Trabalha na sua casa defensiva, a equipe das Panteras. Perde o jogo por 1-0 aqui em Saldanha Marinho. É a grande decisão da categoria feminino. Bola com a Márcia. Márcia abre de novo. Abre pra sua companheira que é Laura. Laura cadencia, jogada, tentou bater, deu um rebate nas pernas da Maiara e voltou. Joga com a goleira Gabriele. Gabriele abriu de novo. Abre pra Márcia. Camisa 9 às costas. Lá vai a Márcia. Caminha em quadra. Toca lá pra Viviane. Essa é a espulitinha do time. Lá vai a Viviane. Vai pra cima da Maiara. Tentou a tabelinha. Muito forte essa bola por aí. Mas elas se estudam também, né, gente? Pode olhar que elas ficam se olhando aqui, né?
1: Tic-tac da equipe do Panteras aí, mas a bola foi muito forte pela lateral, já cobrado. Lá vem a equipe do Valência, vence por 1-0.
0: Lá vem o Valência, vinha, secamos o Valência, deu pra fora essa bola, apenas reposição pra equipe das Panteras, 1-0. Estamos chegando a 10 minutos da etapa inicial, 10 minutos, meio tempo do primeiro tempo, já foi. Lá vai a Viviane, ela flutua em quadra. A Viviane abriu por aqui pra Laura, ela tocou na massa, tabelou com a Júlia, foi. Chegava por lá. A Vivian e acabou com a festa por lá, hein?
1: Chegou.
0: A Miriam é camisa número 8, né?
1: Isso aí.
0: Verdade.
1: A Júlia já tá posicionada lá, cobrado. Lá vem a equipe do Panteras, Paulo.
0: Lá vem o Panteras, tentou por elevação essa bola. Olha a tabelinha, lá vai a Márcia no meio de duas. Salva por ali a Tayane. Tentou o contra-golpe, tentou a ligação direta com a Maiara. A bola correu demais. Saiu do gol a goleira Gabriele da equipe das Panteras. Lá vai as Panteras com a Viviane. Passou pela primeira, não passa pela segunda, porque retardou a jogada. Márcia chamou de novo aqui. Chama lá a jogada
1: da
0: Miriam. Foi...
1: Falta da Miriam.
0: Foi falta em cima da Miriam, né?
4: Falta da Miriam na camisa número 9.
1: Falta em cima da Márcia.
0: É, falta da Miriam na Márcia, né?
1: Isso, primeira só falta. Na primeira falta.
0: Meu Deus, quase que na divisória da quadra aí, né?
1: Agora ele não deu a lei da vantagem. Antes ele deu a lei da vantagem no lance da Maiara, agora ele parou. Até pra tomar conta da partida também.
2: Oi. Paulinho, falar que esse fenômeno aí diz que tem um aguinho mineral pra nós de grátis do meu bruxo e do Pascoal. Boa noite, Avinho.
5: Boa noite, tudo bem?
0: Lá vai a equipe, lá vai.
5: Show de bola. Tem.
2: Aí ganhamos uma aguinha, Paulinho.
0: Manda trazer
2: já
0: pra nós
2: ganhamos, aqui. Já ganhamos, meu.
1: Tô precisando.
0: Manda trazer que eu tô louco descer aqui. Lá vai a Viviane.
2: Distribuidora Pascoal.
0: Lá vai a Viviane. Viviane tocou na Márcia. Márcia na perna direita. Tentou na frente. Deu errada essa bola. Deu muito forte.
1: Muito forte.
0: Correu por lá. Viviane não achou nada. A bola saiu. É lateral pra equipe que vence o jogo por 1-0. A equipe do Valência que joga de preto e azul e meias brancas. Aqui em Saldanha Marinho. Ginásio tá praticamente lotado, hein?
1: Lotou. Não tem mais arquibancada. Não mais lugar para sentar, só em pé.
0: Lá vai, vinha! Lateral para a equipe do Valência. É lateral para o Valência. Prepara-se por lá, camisa número 13. Quem é a 13? Alguém tem que estar ligado aí para me informar quando há a substituição. Lá vai o Valência. É lateral, já cobrou, cobrou na curtinha. Corta por lá a jogadora Júlia da equipe das Panteras.
1: Catire, número 13.
0: Como é que é o nome?
1: Catire.
0: Catire.
1: Isso, número 13. E vai entrar número 11. A número 11 é Rafaela. Era a jogadora que foi substituída antes do início da partida. A
0: Rafaela na equipe das Panteras.
1: Das Panteras, né? Até aqui colocadinha pra entrar já, Paulo.
0: Olha, fala pro Iola aí pra terminar com esse barulho, porque não tem condições de trabalhar assim, ó. Aí eu vou te contar uma coisa, ô Marcelo. Chega no Iola aí.
1: Ele tá aí do teu lado aí, ó.
0: Não.
1: O Iola tá aí do teu lado.
0: Pra parar com esse barulho, não tem condições. O cara não ouve o que os repórteres falam ali. Vamos colaborar, meu irmãozinho. Bota só no intervalo. Fica difícil assim. Fica difícil. O prefeito antes não conseguiu falar aqui. Não ouvia o que nós falávamos com ele.
1: Paulinho, tu sabe a minha opinião sobre isso aí?
0: Eu sei a tua opinião. Eu pedi agora, pelo amor de Deus, aqui pro nosso amigo, pro Iora, né?
1: Paulo, saiu a Laura e entrou a Rafaela na equipe do Pantera.
0: Se entrou a Rafaela no Pantera, Rafaela, lá vai pra Vivian, no círculo central, na perna direita, essa espoletinha da equipe das Panteras. Volta a bola, volta com a sua companheira, camisa número 8, que é a Júlia. Júlia, para, no círculo central, chama pro baile, ela não aceitou dançar. Abriu de novo na Viviane, na perna canhada, tocou na marcha, tentou a tabelinha, foi desarmada. Vem a equipe do Valência, tabelinha, vai pro segundo gol, pode ser, deu na mão da jogadora do camisa número 10, a Tayone.
1: Tentava chegar a equipe do Valência, a bola respingou na mão da jogadora e o árbitro muito bem colocado, marcou a falta e vai cobrada.
0: Essa goleira do Valência ali também é uma goleiraça, né?
1: Destaque do primeiro tempo pra mim até agora.
0: Fala, Paulinho.
4: Tá salvando a goleira Aline, mas jogo muito equilibrado, muito parelho, como falei no começo, né? A equipe do Valência teve a oportunidade de sair na frente com o gol da Maiar. Jogo equilibrado, a equipe do Panteras buscando gol a todo momento, né? Jogo indefinido, várias chances de gol já para ambos os lados. E é bonito quando as equipes buscam o gol a toda hora, né? Por isso que o público gosta. Jogo pra frente, ginásio lotado, né? Ginásio lotado. Se a gente comparar com Santa Bárbara, o ginásio é mais pequeno, mas já tem um grande número de público. A quadra também é um pouco mais pequena, né? Então o jogo é de trocação a todo momento. O jogo fica jogado de ataque a toda hora, né?
6: Paulinho, eu só quero dar um abraço e agradecer ao Rafa. O gerente do posto Godipau lá deu uma cuia pra nós sortear aqui. Pra nós,
0: deu uma cuia,
6: e o Igrejinha da Campeira lá, da Água Pecuária Campeira, também nos deu uma cuia pro Resenha e pra Blau. Tá ali as cuia.
0: Tá ali as cuias.
6: Tem duas cuias pra nós entregar, hein?
0: Quem é que vai dar erva pra nós fazer um chimarrão? Lá vai a Maiara. Olha o Valência, corta no meio do caminho a jogadora do Panteras. Chegou, foi derrubada. Falta em cima da Júlia. Cobrou rápido, ganhou o Panteras. Perde o jogo por 1-0. Lá vai a equipe do Panteras. Xingou, sassaricou, abriu, não muito forte. Massa não entendeu nada.
1: Chegava mais uma chegada forte da equipe da Panteras, mas a Márcia não conseguiu alcançar, a bola escorreu pra linha lateral, já cobrado pro Leon.
0: A Rafaela deu um passe muito longo, muito forte, né? Vem, sai de novo o Pantanal, corre atrás do placar, perde por 1-0, lá vai a Viviane, tentou a jogada, ela passou por 11, tocou na sua companheira, abriu por aqui pra Márcia, na tabelinha, Márcia com a Júlia, trabalhou na sua quadra defensiva no círculo central da quadra, abriu lá na esquerda pra Viviane, sequei, né? Sequei, conta pra mim.
1: Paulo, faltam agora 4 minutos e 14 pro final da primeira etapa. 1 pra equipe do Valência, 0 pra equipe do Panteras.
0: Estamos chegando a 16 gravados na etapa inicial. 1-0 pra equipe do Valência em cima do Panteras. É a decisão da grande categoria feminino aqui em Saldanha Marinho. Jogou. Essa bola roubada, quando rouba no meio, vou te contar uma coisa. É um perigo danado.
6: Falta em cartão amarelo, Paulinho.
0: Foi falta ou ela pisou na bola?
6: Ela puxou, não. Paulinho. Ela puxou a jogadora, tinha passado de viagem, ela deu um puxão, cartão amarelo pra ela e falta anotada a favor do Valência, Paulinho. Quando são jogados 17 minutos, faltando 13:38 para acabar a primeira etapa.
0: Beleza, Marcelo, beleza, garoto. O homem que conseguiu arrancar uma água mineral lá do povo do Pascoal.
1: Mas não chegou aqui ainda.
4: E o almoço, como é que tava?
0: Bora. Pois é, me conta do almoço.
6: Fui duas vezes.
0: Tá, e nós? Nada.
6: Tá, mas é que você não tava junto comigo.
0: Ah, tá.
1: Viu, mas a água não chegou.
6: Mas tá ali, tá aí atrás de ti, hein, meu.
0: Ah, tá. Viu, Marcelo? O Luke é uma água mineral e um house.
6: Ah, eu tô com o house aqui, a água tá atrás dele ali.
0: Tá, beleza então, garoto. Vai terminar no primeiro tempo, mas não para de chegar a gente aqui em Saldanha, hein? Que coisa bonita, que festa bonita, que maravilha. É a grande finaleira da Taça Ivar Castelo em Saldanha Marinho. E você acompanhando aqui na 97 com exclusividade. É a única emissora de rádio a transmitir a final aqui. É a Rádio Blau Nunes 97.9 Santa Bárbara do Sul. Comigo o Resenha Esportiva, que faz um trabalho nas redes sociais. Grande Marcelo da Resenha Esportiva. Lá vai o Valente, vai bater, tira pra fora. Quase o segundo gol. Conta, Marcelo!
6: Um bico ali da jogadora número 13, a Tati. Quase surpreendeu a goleira e quase fez 2-0 para a equipe do Valência, Bolinha.
0: Lá vai o Valência. Chegava, chegava. Bolinha, as Panteras. Corta de qualquer maneira por lá, Maiara. Afasta o perigo. Mas vai ser essa equipe do Panteras não tem medo não, né, Tchê? Joga de igual para igual, né? Vai para cima.
1: Não, jogadoras de muita qualidade mesmo, Paulo. E eu ia comentar com você. Das jornadas que eu fiz pela Blau, o melhor jogo feminino que eu já ajudei a transmitir, Paulo.
0: Beleza, garoto.
1: Muita qualidade.
0: É como disse o Dal Castel, né? O jogo é pegada, é uma pegada só, né, Bolinha? É impressionante, né?
4: O jogo é todo mundo querendo vencer, jogando pra frente, né? Isso que é bom no futsal. A equipe do Valência na frente, mas a equipe do Panteras está buscando gol a todo momento e a equipe do Valência se fechou um pouco para sair no contra-ataque. Então, acho que a equipe do Panteras está com um pouco mais do volume do jogo agora, mas martela, acaba não fazendo. Daqui a pouco toma o segundo aí no contra-ataque, né? Porque a equipe tem qualidade, a equipe do Valência também, a Maiara, a Miriam. Elas se postaram um pouco mais atrás, mas elas estão jogando com inteligência. Então, um jogo bem aberto e bem franco.
0: Beleza, um jogo bem aberto, bem franco. E é verdade o que você está acompanhando aqui no 97. Estamos no Facebook, também estamos no YouTube. As imagens para você que está em casa. Quero mandar um abraço para o meu amigo Pedrinho. Ah, meu amigo Pedrinho da Infotê. Como é que está, garoto? Tudo bem? Obrigado pela carona, obrigado pela sintonia aqui na 97 FM Santa Bárbara do Sul. Sai jogando de novo a equipe das Panteras, perde o jogo, mas é Valente, corre atrás do placar, quer o empate ainda no primeiro tempo. Vai ter acabado o primeiro tempo. Estamos chegando nos últimos 40 segundos. Lá vai a Viviane, mas a vida é competitiva. Ela tocou pra cá pra Júlia, na perna direita, contra a Maiara, passou pela Maiara. Lá vai a Júlia, tá, tabelinha, se tocar pode ser perigo. Virou, vai bater, segura, galera. Mas essa goleira Aline, vou te contar uma coisa, hein? É preparadíssima a goleira do Valência. Ui, rapaz, vai lá. O que é a goleira do Valência não é a goleira das Panteras, né? Quase que entrega o ouro ali.
6: Tá insegura, né, Bolinha? Uma bola tranquila aí, ela quase complicou a caminhada, hein?
0: Até parece o Matheus Cunha do Internacional. Olha a Viviane, agora vai. Olha a Viviane, driblou o goleiro, tirou. Salva de qualquer maneira. Salva a Miriam! Essa bola ia entrando! E entrando! E a Miriam no carrinho tirou! Golaço da Miriam agora, hein? Golaço da Miriam! Salva a sua equipe! Conta o lance pra mim!
1: Você já tava com o grito do gol na garganta e a Miriam não deixou! Que jogada da Viviane! Que jogada, Paulo!
0: Termina o primeiro tempo, termina com vocês aí de baixo. Vamos lá!
6: Vou falar com a Júlia aqui. Júlia, grande atuação, defendendo. Aline, grande atuação. Parabéns, esse placar depende, foi por causa de você até agora, fazendo uma grande partida. Boa noite, está no Resenha, está na Blau.
7: Boa noite, é sempre um prazer estar aqui em Saldanha Marinho. A gente sempre é muito bem recebido aqui. Parabéns para vocês por estarem aqui, prestigiando o futsal feminino. Um jogo difícil, a gente sabe da qualidade das gurias. 1-0 não é resultado, a gente sabe. Vamos seguir firme assim, tentando aumentar esse placar, tá? Queremos sair com o título. E vamos.
6: Essa foi a Aline, então, a goleiraça da equipe do Valência.
1: Já tô aqui com a Márcia. Márcia da equipe do Panteras. Márcia, a equipe brigou, teve mais chances de gol, mais posse de bola, mas infelizmente 1-0 até agora para a equipe do Valência.
7: É, pequena ali na marcação, uma falha nossa, mas vamos, segundo tempo, tem tempo ainda para nós buscar o empate e sair com a vitória.
1: O que que faltou?
7: Faltou mais atenção nossa. Nós se desligamos um pouquinho ali e acabamos tomando o gol.
1: Tá aí, Zé, foi a Márcia, número 9 da equipe do Panteras, Paulo.
6: Paulinho, falar com a jogadora Vivi que tá alongando. Vivi, grande jogo. Grande jogo. A equipe de vocês, muito valente, já merecia um empate.
8: É, a gente sabe do time delas, que é bem bom, né? E nós vamos ir pra cima. Ganhar o melhor, né? Na verdade.
6: Entendeu? Essa aí é a Lívia.
4: Jogo equilibrado, Marcelo. As duas equipes. Agora essa jogadora, a Vivian, fazer um golaço, né? Driblou a goleira. Se olha pro gol, pisa na bola, mira não salvaria, né? E ela faria o gol. Mas o jogo muito equilibrado. A equipe do Valença fez 1-0 com a Maiara numa falha, como a jogadora comentou ali, numa desatenção. E o restante do jogo equilibrado, né? A equipe do Panteras buscando gol a todo momento, e a equipe do Valência se fechou e saindo no contra-ataque, né? Que é o básico do futebol, jogadoras de qualidade que podem fazer o gol a qualquer momento. Então, com certeza, o segundo tempo vai ser um jogo bem equilibrado, né? Porque a equipe do Panteras, com certeza, vai continuar buscando gol, né? Jogadores de qualidade, né? Essa é a Júlia, a Viviane, né? Elas são bastante habilidosas e então estão levando perigo toda a hora a equipe do Valência, e a goleira Aline está salvando, né? Então, jogo aberto, ou empata o jogo, ou acredito que o Valência, daqui a pouco no contra-ataque, consegue encaixar o contra-ataque e aumentar o placar, porque está bem encaixadinho e montado para isso a equipe do Valência.
1: Paulo, e na verdade dá para dizer, né? Quem esperou um pouco para vir no ginásio, para ver depois o veterano principal, perdeu um ótimo primeiro tempo. Duas grandes equipes, muita qualidade. Duas equipes que, quando ficam com a bola no pé, sabem o que fazer com ela, né?
4: Como cresceu o futebol feminino, né, Luiz? As jogadoras, cara, é quase que nem um jogo masculino. Elas sabem o que fazer, são técnicas, tocam a bola, jogam certinho. Então, isso é importante também, né? O crescimento do futsal, não só o futsal, como o futebol do campo feminino também está crescendo muito. Não só no estado, em Saldanha, na nossa região, como no Brasil, no mundo. Se a gente acompanhar como era há anos atrás, a gente olhar os jogos femininos nos dias de hoje, a gente viu que tem uma evolução muito grande.
0: É verdade, verdade, verdade, Del Castelo, é verdade, é uma evolução constante, né? Tá aumentando a cada tempo. O que houve aí embaixo? Já voltaram as equipes, vai começar o segundo tempo, né?
1: Isso, à sua direita, a equipe do Panteras, à sua esquerda, a equipe do Valência, Paulo.
0: Beleza, à minha direita, o Panteras, à minha esquerda, o Valência. Vai começar a segunda etapa de 1-0. 1-0 para a equipe do Valência. Apita, começa o jogo. Apita, começa o jogo aqui em Saldanha Marinho. Bola com a Márcia, tentou na frente para Viviane. Não teve domínio, mas assim sobrou para Júlia. Júlia tem a marcação em cima da Jéssica, que está na quadra. Jéssica do Valência. Lá vai a Júlia. Passou pela Jéssica. Ainda a Júlia. Abriu na direita lá para Márcia. Márcia na lateral para Viviane. Olha o perigo. Lá vai as Panterazinhas. Mano, a Maiara cortou lá, diga.

0: O mesário João Gabriel, Ivan Batista, Daniel Camargo, César Silva, Cristiano Santos, Maria Maggi Guilhone, a Cristina Martins Silva, Patrícia Herman, quem mais está comigo? Evandro Matheus, o Wellington, o Maicon Benini, a Cate Castro, quem mais está conosco? E Marcelo, Beto Refrigeração, hein? Cristiano Santos quer que se manda Jefferson presente. Clodoaldo de Oliveira, a Luana Cristina Oliveira, Fernanda Santos, se manda, quem mais?
1: A Luana Stum, a esposa que manda pouco em casa, tá na live. O Josemar. E o pessoal tudo, ó, tem o pessoal lá de Fortaleza, tá nos assistindo aí, bolha. Aí,
0: bandido aí não tem, né? Tá bom demais aqui na 97, Rádio Blau, Santa Bárbara e Resenha Esportiva. Lá vai o Valença, lá vai o Valença, tirou! Gol! Do Valença! Do Valença! Tayane!
1: Paulinho, uma grande jogada. A Tauane teve o trabalho de dar uma pancada. Agora, Valência tem dois, Paulinho. Os Panteras têm zero.
0: Vai lá e pergunta pro cara lá se ele quer vir narrar o jogo pra nós aqui. Fica beleza, né, cara?
1: Esse cara aí, Paulinho, eu vou dizer que tomara que ele escute depois. Pensa num xarope, cara.
0: Não, mas é complicado isso aí, tio. Eu já falei com o Iora, mas o coitado do Iora também não. Não quer se indispor, né? Mas nós combinamos, tu falou com ele, né? Faz só
1: mais um. Mas o cara que não para pra mim, ele quer a graça, porque.
2: Paulo, um detalhe no gol do Valência, a jogadora Júlia ficou reclamando, ela e a Márcia ficaram reclamando aqui.
0: Deu uma falta,
2: do,
0: né?
2: Não, no lateral. Eles ficaram pedindo lateral, acabaram cobrando mais, esqueceram de marcar e o Valência se aproveitou.
0: 2-0, fala
3: do Valência. Eu falei no começo, antes de iniciar o jogo, né? Que final tem que ter muita concentração. Tomou um gol numa desconcentração, ficaram olhando, reclamando com a arbitragem, ficaram parados. A Maiara é inteligente, né? Pegou a bola, bateu rápido, largou a goleira, só a jogadora Tayane só com a goleira, né? E ela não pegou. Fez o 2-0 num erro de marcação no momento de desconcentração da equipe do Panteras.
2: Na verdade, o final tem que ser erro zero, né? A equipe do Panteras teve dois erros e dois gols da equipe do Valência.
0: Abriu uma vantagem significativa, 2-0. No início da segunda etapa, a equipe do Valença, um da Maiara e um da Tayane. Lá vai de novo, lá vai a Tayane. Ela contra a goleira, sai do gol a goleira. Gabriel, o que ele marcou? Marcou lateral.
2: Lateral
0: para a equipe do Valença.
2: Foi só na bola, Paulo.
0: Foi só na bola. O que ele pediu aí para secar?
2: Só para segurar. A jogadora está caída. A Tayane está caída.
0: A Tayane está caída. O que houve com ela lá? Vai ver o que houve com ela lá.
1: Viu, Paulinho? Ela foi mau jeito no pé, no tornozelo aí.
2: Tá? A hora que a goleira saiu. A goleira foi só na bola e ela torceu o pé na hora de cair.
0: Muito bem, muito bem, muito bem.
4: Obrigado, militar. Vai dar um tempo para todo mundo retirar os carros desses locais. Se por acaso o pessoal não retirar os carros, serão multados. Então peço a gentileza para que o pessoal volte ao seu carro se tiver em cima de faixa de segurança ou estacionado em esquinas. Onde não pode, será multado.
0: Estava ouvindo o aviso aqui, né, da Brigada Militar, mas abre uma exceção. Saldanha Marinho é lá que tem uma fila. Tem que haver também, ó, tem que haver bom senso, né? Pelo amor de Deus, olha o tamanho de Saldanha Marinho. Nós temos aqui, tá toda a cidade aqui do lado do ginásio. Falta um pouquinho de compreensão, falta um pouquinho de bom senso, sinceridade. Os meus amigos da Brigada Militar, ninguém vai estar fazendo nada de errado. Ninguém está correndo, ninguém está fazendo cavalinho de pau. Uma noite só, cara. Abre uma exceção. Pra quê? Tá fazendo nhenhenhenhenhenhen. Pelo amor de Deus. Não concorda comigo, Marcelo?
1: Mas viu? Isso aí. Eu até vou falar com ele daqui a pouco. Eu vou chegar nele bem de mansinho e ver qual é a ideia.
0: Tem porquê, né? Não tem porquê. Sinceridade. Troca na equipe do Valência. Entra a camisa 13, a Cari. Como é que é? A Catire, né? É isso, Lui?
2: Lui. Isso mesmo. Isso mesmo.
0: Onde é que tu tá que eu não
2: tô? Eu tô aqui na porta do vestiário do Hermani, já tô pegando a escalação da equipe do Hermani.
0: Tá beleza, olha lá, vai, Jéssica, vai marcar o terceiro. Não, Jéssica. Não foi nada, tu que se perdeu. Olha lá, foi falta. Falta. Cartão amarelo. Falta. Cartão amarelo.
2: Já tomou. Já tomou. Lá vem a equipe do Panteras.
0: Lá vai, a bola tá, lá vai, lá vai, lá vai, lá vai, lá vai, lá vai, a Viviane, Viviane foi pra cima, ela foi desarrumada.

0: jogada pela camisa, a Miriam da equipe do Valencia.
1: Mas você tem uma coisa que essa jogadora Viviane tem, além de qualidade técnica e garra, não tem bola perdida para ela, Paulinho. Segue 2 pro Valencia, 0 para a equipe do Panteras, que não são decorridos. 5 minutos da segunda etapa.
0: Falta de ataque, falta da Maiara em cima da Márcia. O juiz marcou, mandou cobrar de novo, hein? Se cobrou com a bola rolando. Falta em cima da Maiara. Que coisa séria, ela não gostou da marcação da falta lá, hein?
2: Duas faltas,
0: deu de graça essa bola. Ah, o pessoal das Panteras tá errando muito, né?
3: Oi. Conversei com o pessoal da PM aqui. Eles disseram assim, que não, tá tudo tranquilo, mas assim, tem carros que tá em cima da calçada, né, Bolinho?
0: Ah, não, aí não tem, né?
3: Ah, então eles não é por isso, eles querem dizer, tá tudo tranquilo, mas é um aviso, mas não vão multar, mas pessoas que eles conhecem mandaram tirar os carros em cima da calçada, aí não tem, né, Bolinho?
0: Não, aí não tem, aí eu
3: tem concordo. 8 carros em cima da calçada.
0: 8?
3: 8.
0: Mas que barbaridade, né, aí não tem.
3: Eu perguntei pra eles, não pode falar pro regulamento da brigada, mas ele me disse, viu, é só os carros, tem carro em cima da calçada de bico aí não tem, né?
0: Olha, a Maiara vai pra cima, não. Na canhota, tocou, vou marcar o gol, saiu, voltou, atenção, salva de qualquer maneira, perde o gol, a Rafaela afastou, perdeu o gol, a equipe do Valencia seria o terceiro, olha a Jéssica, bate pra fora, reposição pra equipe das Panteras, perde 2-0.
1: Pedido de tempo pela equipe do Valencia, Paulo.
0: Vamos ver o treinador vai falar lá. Chega lá, bota o microfone lá. Vamos ver o treinador vai falar lá.
4: Ô Maiara, Maiara, como é que tá o teu gás? Você vai continuar marcando? Ei, Fran, dá pra nós dar uma apertadinha na 8 quando ela perder essa bola, ela não acompanha. Ela perde a bola e não acompanha. Quando tu sentir que der, dá uma apertadinha. Mas não todas, tá, Maiara? Maiara, marcando.
1: Tá aí, esse aí é o treinador da equipe do Valencia, pedindo marcação e pressão alta, pô.
0: Beleza, garoto, beleza, garoto. Vai comer, a bola vai voltar, terminou o pedido de tempo, volta, a bola volta na quadra, volta em jogo. O que o juiz pediu? Ah, tá, agora sim. Assim, tem que fazer conforme manda a regra, né? Estamos chegando, meus amigos, a 7 minutos, quase 7 minutos da etapa final. 2 pro Valencia, 0 para Panteras. O jogo é bom, né? O público melhor ainda, né, gente? Que baita público aqui em Saldanha. Sempre o público é muito bom por aqui. Lá vai. Sai do gol a goleira Gabriela. Tentava por lá a equipe do Valencia. Sai jogando as Panteras. Lá vai a camisa número 7 às costas. A Laura. Laura abriu para Viviane. Viviane vai para cima. Encarou a marcação. Para da Maiara. Olha só. Lá vai a Maiara no contra-golpe. Tentava passar, não foi. Perdeu a jogada. Olha lá. Lá vai a Laura. Se chega, pode ser a força de qualquer maneira. A Fran. Tabelinha rápida aí das Panteras, né?
1: Quase. A Fran fez o corte na hora certa. A Viviane já estava ali papando para marcar o gol de desconto.
0: Beleza, a bola não parou. Lá vai a Laura de novo na perna. Ih, Laura, aí não. Aí deu certo, cara. Quase que a Rafaela conseguiu segurar por lá. O que o juiz pediu? É lateral para a equipe? Lateral. Ah, tá bom. Vai no arremesso a Fran para a equipe do Valencia, 2-0 no placar, 1 da Maiara e 1 da Tayane. 2 para o Valencia, 0 para as Panteras, está ficando complicado, hein? Está ficando competitivo a vida, estamos chegando já a praticamente 8 minutos cravados da segunda etapa. 2 para a equipe do Valencia, que vem lá de Panambi. Prepara-se por ali, já cobrou, olha lá, sai do gol a goleira Gabriela, quase o terceiro do Valencia, lá vai a equipe do Panteras, vai a Júlia, abriu, bateu, não teve domínio, ela tentou fazer, não conseguiu. Ah, Laura, né?
1: Isso, ela tomou a decisão errada, Paulo, se ela vai de cabeça, ela tinha marcado o gol do desconto. Segue 2 Valencia, 0 Panteras. Quando são decorridos 9 minutos da segunda etapa.
0: 9 da segunda etapa decorridos aqui. 9 da segunda etapa aqui em Saldanha Marinho. Primeiro jogo da noite. Primeira decisão dessa noite. 2 para a equipe do Valencia, 0 para a equipe das Panteras. O Luiz marcou a falta. Uma falta para as Panteras. Lá vai. Prepara-se para a cobrança. A equipe das Panteras está em 0 no placar. Corre em busca do empate para tentar buscar a vitória. Mas está ficando competitiva a vida aqui do Edmundo Rennig em Saldanha Marinho. Vai ser autorizada. Atenção, 2 da barreira autorizada na tabelinha, jogada ensaiada. Alguém faltou no ensaio, né? Deu muito forte essa bola. A Laura não conseguiu, a Júlia não conseguiu chegar por aqui, né, Lê?
1: Isso, tentava ali, tenta aquele abafo aí pra tentar descontar logo, logo. Mas a equipe do Valência vem se defendendo muito bem, segue. Valência 2, a equipe do Pantera 0.
0: 2-0 aqui em Saldanha Marinho pra equipe do Valência. 2 pro Valência, 0 pra equipe das Panteras. A bola tem jogo, a bola não para aqui no Edmundo Rene, que também não para de chegar gente aqui, né? Olha onde é que vai tanta gente aqui dentro, hein, tia? Nossa senhora, que baita público, que baita público.
1: A região tá presente, não é só Saldanha. Santa Bárbara, Carazinho, Ibirubá, a região inteira dentro do ginásio Edmundo Rene.
0: Beleza, lá vai. Foi. Falta, foi falta, como diz o Marcelinho, foi, né? Foi falta, sim. Atropelou a Fran por ali.
1: É, mas a falta do jogo, não houve maldade, nada.
0: Não, falta do jogo.
1: É. Bem tranquilo, falta de jogo, a número 7 da equipe do...
0: A Laura
1: acabou, na ânsia de tomar a bola, acabou fazendo a falta, já posicionado número 2 da equipe do Valência para cobrança.
0: Beleza, garoto, já bateu, salva por lá a jogadora, matou no peito a Júlia, né? Estufou o peito e mandou sair, botou na quadra, saiu a equipe das Panteras por elevação, pode ser, deu uma casquinha de cabeça por ali, a Laura, a bola passa à direita da goleira Aline com a mão canhota, tentou na frente para sua companheira, se virar, se tocar, lá vai a mira, batendo rude pelo lado de fora. Bom momento do Valência aí, né?
1: Defesa da goleira, se a goleira Fran não faz, seria o terceiro gol da equipe do Valência.
0: Seria o terceiro gol da equipe do Valência. É, Paulinho, tá assistindo o jogo, Paulinho, tá gostando do jogo, Paulinho. Olha o gol, gol do Valência. De novo, olha a Tayane. Bota no barbante, 3-0, hein?
1: Não perdoa, saiu errada a jogada da equipe do Panteras. A Tayane, que não tem nada a ver com isso, tomou a bola. E na saída da goleira, Fran, bateu no cantinho. Agora o Valência tá em 3. As Panteras não tem nada.
0: Lá vai. De novo as Panteras perdem o jogo por 3-0. Ia. Laura tentou surpreender, bateu de longe, não teve direção, a bola saiu. Vem de novo o Valência, essa bola saiu, lateral. Lateral para as Panteras por aqui. Prepara-se na cobrança, a jogadora na sua quadra defensiva. A equipe que perde por 3-0. 3 a pneu, tá? Lá vai a Júlia. Ela com a bola, ainda a Júlia. Tem a marcação da Jéssica. A camisa número 62 e as costas da equipe do Valência. Tocou, achou uma brecha pra Viviana. Tira gol! Gol! Panteras! Viviane, a espoletinha, pegou um baita de um lançamento na saída da Line. Não pôde fazer nada. A Viviane deu um tapa na bola e mandou pro barbante. Desconta 3-1.
1: A Júlia achou o lançamento de 3 dedos no tempo, no espaço, no tempo futuro. E a Viviane, com muita qualidade, mandou pro fundo da rede. Desconta. Não tá morto quem peleia. As Panteras vem pra cima, Paulo.
0: Beleza, não tá morto quem peleia. Lá vai a bola com a Laura. Laura por aqui, ultrapassou a divisória. Agora deu mais. Acho que esse gol vai dar um pouco de ânimo pra equipe das Panteras. Olha a Laura, bateu. Salva a goleira Aline. Quase que diz, faz o segundo gol a equipe das Panteras. Lá vai a Tayane. Tayane abriu por aqui. Vai marcar o gol. Driblou a goleira. Vai sair. Tocou nas costas da Laura. Nossa, que jogada da Jéssica, hein? Quase, jogada boa da equipe do Valência, uma tabelinha sensacional! Conta pra mim!
1: Se a Miriam evitou o gol do Valência, o gol das Panteras, a Júlia evita o quarto gol da equipe do Valência, Paulo!
0: O jogo é bom, gente, o jogo é bom, é final aqui em Saldanha Marinho. Vou te contar uma coisa, é pegada a coisa aqui, é bom demais esse jogo aqui em Saldanha. Paulinho, 3-1, tu acha que dá pras Panteras chegar, hein?
5: Com certeza dá, né? Jogo de salão se define faltando 30 segundos, né? A gente é acostumado a ver isso, até o último segundo equilibrado. A equipe do Valência deixou de matar o jogo agora, né? Se mata o jogo, faz o quarto gol, fica difícil, fica competitiva a vida da equipe do Panteras. Mas a gente viu na semifinal, que a gente transmitiu aqui, a jogadora Viviane sobrando preparo físico e perna, né? Essa que fez o gol da equipe do do Panteras. E agora a gente vê ela sobrando em quadra de novo. Ela está muito bem fisicamente, os jogadores cansados, mas está muito bem postada a equipe do Valência. A Mayara descansou, a outra moça que saiu jogando agora volta para a quadra, com certeza. É difícil, mas tudo pode acontecer no futsal, mas é muito difícil a vida da equipe do Panteras para virar esse placar.
3: 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Vocês vão escolher a craque do jogo aí.
1: 6 minutos e 44.
0: Teu microfone não tá, não tô ouvindo direito teu microfone.
1: Oi.
0: Vira assim.
1: 6 minutos e 44 pro final do primeiro segundo etapa.
0: Microfone se fala na cara dele, assim.
3: Que grosso.
0: É, na cara.
3: Aí não tem.
0: É na cara, tá bom, garoto? Aí fica melhor. O Luiz não deu uma balinha?
1: Não. Não ganhei.
0: Vem cá, tu passou um lustra móveis aí na cristaleira, hein? Olha só, chega, tá reluzindo aqui de dentro. Aqui, ó, ali, ó. A careca do Luiz ali. Que bandido que tá, né, tio? Ah, garoto, velho. A bola tá em jogo, lá vai a equipe do Valência, já cobrou, tocou! Opa, quase que essa bola entra. Tá, não fala. Então, vai lá, chupa a bala lá, Luiz, senta, depois tu fala. Te acalma, porque senão... Aí não tem jeito, né? Te cuida, garoto. Lá vai a equipe. A goleira Aline com a mão canhota. Tocou na frente, afasta por lá a jogadora Júlia, camisa 8. Lateral pro Valência. Vai Maiara na cobrança, quadra de ataque. Cobrou na curtinha pra Tayane, altura de 2 gols até agora. Tayane voltou essa bola pra sua companheira. Abriu lá na frente pra Maiara de novo. Maiara tem a marcação dura da Júlia por ali. Lá vai a Maiara. Maiara passou pela Júlia. Passou e tentou a jogada. Corta por lá, de qualquer maneira. Lateral pra equipe das Panteras que vem pra cima. Bola pra Viviane. Aí fica competitivo a vida, né? Deu um tapinha na bola, assim como quem diz, vai! Né? E falta! Falta em cima da Laura. Uma falta frontal aí contra a goleira ali, né?
1: Isso, marca a falta cometida pela número 9, a Ana. Ana, que entrou na equipe do Valência aí. É a quarta falta, Paulo.
0: Quarta falta da mesa, né?
1: Quarta falta da equipe do Valência.
0: Quarta do Valência. Ainda faltam 5 minutinhos a ser jogado, hein, gente? Ainda tem jogo pela frente, tem muito tempo, hein?
1: E a partir da quinta falta é tiro livre direto.
0: É verdade. Prepara-se quem pra cobrança aí na tua frente?
1: A número 11, Márcia.
0: Prepara-se, 11, bateu! A número 11 das Panteras é Rafaela. Tocou na Laura bateu o escanteio. Escanteio pra equipe de branco que vai pra cima, perde 3-1, mas sabe que dá pra chegar. É botar fé que dá. Vem de novo as Panteras. Ih, mas aí não dá. Aí, assim, não tem jeito, né? Tem que ter calma, né? Não pode rifar a bola. Sai lá, goleira, Gabriela, botou para escanteio. Escanteio pro Valência. Mas saiu a tabaloada por lá, né? O que que houve lá, rapaz? Conta para mim, Luiz.
1: Saiu. Daquele jeito, o Paulo meteu para linha de fundo e já cobrar outra vez a equipe do Valência.
0: É, pede pro Rafael dar um pouco mais de volume no seu microfone aí, que tá ruim mesmo. Tô te falando aí.
1: Rafa, pode aumentar aí.
0: Agora sim. Lá vai a Aline na mão, segura a bola, tranquiliza pra equipe do Valência. Tocou na frente pra aqui pra Jéssica. Jéssica tem a marcação de uma, saiu da primeira e recebeu a falta. É falta pra equipe do Valência.
1: Falta da Júlia.
0: Falta da Júlia. Júlia em cima da Jéssica. É falta, quadra defensiva da equipe do Valência.
1: Terceira.
0: É a terceira falta. Tá 4-3 em falta, hein? 4-3 em falta e 3-1 no placar. Prepara-se para ali, a Jéssica vai ser autorizada. Quadra defensiva da equipe do Valência. Estamos chegando praticamente a 17 minutos jogados da etapa final. Lá vai a Jéssica, deu nas costas da Júlia. Armou contra a golpe, quase que perde essa bola. Se perde, se passa. Te contar uma coisa, lá vai a Júlia, vai pra cima da Jéssica, foi desarmada pela Jéssica, perdeu a jogada, volta de novo as Panteras, quadra defensiva, lá vai a Rafaela, vamos garota, Rafaela tentou na frente pra Viviane, foi bem marcada, o pessoal tá marcando a Viviane, ela não conseguiu jogar hoje o que jogou na fase classificatória, hein? Na semifinal ela desfilou em quadra, hoje tá competitivo, o pessoal tá marcando ela de uma forma que não tem, hein? E ela é levezinha, né? Corre que vou te contar uma coisa. Lá vai, vem a equipe das Panteras, é valente. Vai pra cima, o tempo tá passando. Aí não dá. Tentou jogar, bateu pro lado, a bola saiu, arremesso pra equipe do Valência. Fala, Paulinho.
5: Uma equipe rodada, a equipe do Valência, né? A gente vê uma equipe acostumada a jogar final. Fez o placar, se postou atrás, jogou com inteligência. E acredito eu que a equipe do Panteras não vai conseguir reverter esse placar, porque a equipe do Valência está muito bem postada. O jogo pegando fogo, jogo pegado no feminino também, né? É. Quinta falta agora.
6: Quinta falta.
5: Falta para a equipe do Valência, né? Então tem que cuidar aí. Mais uma falta, tiro livre direto. Mas falta 2 minutos contra 32. Então, ou a equipe do Panteras busca o gol logo, ou não vai dar.
1: É, mas a gente sabe, né, Paulo? Que em futsal, 2 minutos é
0: bom. Olha lá, mas assim não dá mesmo. Assim não dá.
5: Sim. É. Faltando 30 segundos pode buscar, mas do jeito que as equipes estão postadas em quadro, não tô vendo. Não tô vendo.
0: Ela chance. Perdeu uma chance agora na cobrança da falta. Eu vou te comprar uma coisa. É.
1: Me parece.
5: O tempo vai passando, o nervosismo vai aumentando e as jogadas saem errado. Então...
1: Se eu tiver errado, me corrijo, mas eu acho que as pernas na equipe do Panteras também estão começando a pesar.
0: Tu acha? A bola tá ficando pesada, Luiz. Beleza, então. Luiz, que a pessoa tá cansada aqui do Panteras. Perde o jogo por 3-1 aqui no Edmundo Rei, quem saudou é Marinho. Vai chegando. A equipe do Valência vai botando umas duas mãos na taça nesse momento. Diga.
3: Eu vou abrir minha votação, craque do jogo. Maiara, camisa número 11 do Valência. Você, Lu?
1: Ana, goleira do Valência.
3: Ana, você, Paulo Moisés?
5: Aline.
0: Aline.
1: Aline, goleiro do Valência, é isso? Aline,
0: lá vai a Viviane, falta aí o botão, já vou botar. Lá vai a Viviane, correu com bola e tudo, lateral para a equipe do Valência. Olha, por ela abrir o caminho, e ela é uma baita goleadora, eu vou votar na camisa 11, a Maiara.
3: Maiara, tá o voto de peso do Piazão?
5: Não, vou ficar com a Maiara também.
3: Porque... Maiara, então.
5: A Maiara, quando o jogo estava embaçado, estava equilibrado, fez o gol e deu o passe para o segundo gol, então...
3: Maiara, então, pela Rádio Boa Luz de Resenha, e o presidente do CND vai dar para a Tayane, a número 8 da equipe do... A 10, a número 10 da equipe do Valência.
5: Fez dois gols.
0: Olha a Maiara, driblou, vai marcar o gol. Mas esperou para passar para sua companheira, perdeu a chance de marcar o quarto gol. Lá vem a Viviane Vinha, chegou por lá, interceptou a Tayane, arremessou para a equipe das Panteras, vai terminar o jogo, 41 segundos para terminar. O que ele marcou lá? Conta para mim, hein? Ele parou o jogo lá, lateral para a equipe... Do Panteras. Vai terminar o jogo aqui. É a primeira final no Edmundo Reig. Olha lá, vai lá. Não! Ô, Laura! Laura, respira fundo. Hoje não é a noite. Tá competitiva a tua vida, hein? Hoje não é a tua noite. Não conseguiu acertar. 35 segundos. Atenção, senhoras e senhores. 35 segundos. A 97 contando pra você.
7: Atenção, que vai ter o primeiro grito de campeão da noite.
0: Lá vai. Afasta de qualquer maneira, Maiara. Afasta o perigo. Vai terminar o jogo. Vamos lá, gente. 15 segundos. Vai terminar. Vocês ficam. Vai terminar o jogo. Bateu. Salva a goleira Aline. Bota para escanteio. Não há mais tempo para nada. 9 segundos para terminar. A equipe do Valência é campeã da Taça Ivan Castelli aqui em Saldanha Marinho. É a campeã da categoria feminino. Vence a equipe das Panteras por 3-1. Placar final. Agora sim, 4-3. Vai fechar o jogo. Olha a Maiara. Vamos, galera. Acabou!

Vamos deixar nós comemorar. Paulinho Roberto Dalcastel, a tua análise dessa grande final aí do campeonato.

0: campeonato aí. Parabéns ao time do Valência, né?
1: Parabéns à equipe do Valência. Parabéns também à equipe do Panteras, um grande jogo, né? Pode sair só um vencedor, então na noite de hoje a equipe do Valência levou a melhor, né? Saiu com o título. Nós dando parabéns às gurias pelo grande espetáculo que apresentaram o público aqui, né? Então, acho que todo mundo gostou do jogo, jogo pegado, com vontade, como tem que ser um jogo digno do final. Então, parabéns a todos que participaram e os parabéns especial para a equipe do Valência que foi campeã.
0: Paulo, eu vou entregar o troféu e falar com a craque do jogo. A craque do jogo, tá, a craque do jogo, parabéns, vai levar o troféu, vai ter que levar do Resenha Esportiva e da Rádio Belo Nunes. Parabéns pelo esse título, campeão de Saldanha Marinho.
2: Obrigada, e aí saiu com a vitória e trabalhamos pra isso, né, conseguir ajudar o time aí também. Obrigado pelo troféu aí, vamos agora, vamos festar, né, baita jogo.
0: Obrigado, vamos tirar uma foto, será que eu...
3: Beleza, Marcelo. Marcelo.
0: Pode falar, Paulinho.
3: Vai subir agora contigo, né? Tudo ao Castelo e o Leandro Luiz. Vamos fazer o jogo agora, a final do veterano. Tá, é com vocês e eu volto para a final da categoria livre.
1: Vou deixar apenas. Gordão vai botar na parada aqui.
3: Tem o bruxo agora, né?
1: Já emagreceu 9 quilos, já
3: eu,
1: tá. Já
3: é o mago dos bruxos agora, né?
1: Mago dos bruxos.
3: É. O mago dos bruxos vem por aí. Aqui na 97.9. Pra você. Vem lá o mago dos bruxos. Eu vou passando a bola. Eu vou descansar um pouquinho porque eu tô ruim da gripe. Olha, garganta. E é contigo, garoto. Vai lá.

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14: Duas equipes aí, senão eu tenho aqui, Lu. Tu tem?
15: Não tô vendo o Jones também?
14: Tá. Não vi. Eu tenho a confirmação da equipe no stress.
15: Pode me passar então.
14: Tá. Um, Elbio.
15: Um, o goleiro Elbio, número um.
14: Número 8, Tupete.
15: Tupete, o camisa número 8.
14: André Giba, número 7.
15: André Giba, o camisa número 7.
14: O Vini é o 9.
15: Vini, o jogador número 9.
14: E o Jean é o 10.
15: Jean, o camisa número 10. Essa é a equipe do Estresse. Eu tenho aqui do União Hermani. Chimia, o goleiro número 1. Márcio Horst, o jogador número 5. William, o jogador número 2. Leandro Marangon, o número 10. E Fabinho Wilke, o camisa número 7. Essa é a escalação do União Hermani, Luiz.
14: Já vamos chegar aqui, vamos ouvir o pessoal aqui, vamos ouvir o time do União Hermani aqui.
15: Luiz,
14: oi.
15: O Refati está atrás de ti aí, ó.
14: Esse aqui?
15: Aí, ó, esse aí.
14: Refati, vamos para a Rádio Brown Nunes, boa noite. Refati, marca uma decisão na sua vida, né? Você que é uma múmia de tanta faixa que tem no peito já, a expectativa ainda dá um frio na barriga.
16: Boa noite a todo o pessoal da Rádio Brown Nunes. A gente, com certeza, sempre tu quer ganhar títulos. Já ganhei muitos títulos em toda a região, né? Mas eu acho que o principal título meu são as amizades que eu encontrei em todos os lugares. Não tenho que valorizar mais qualquer jogador chegar então num ginásio lotado, transmissão, fotos, né, toda essa cobertura que é feita. Então agora é ali dentro de quadra, né? São duas grandes equipes, a equipe deles é muito forte. E quem tiver mais vontade e determinação vai vencer esse jogo.
14: Boa sorte, boa partida.
16: Muito obrigado, nós que agradecemos e parabenizamos pela transmissão.
14: Vem, manda um abraço pra ele aí. Refatio! Lá em cima. Eu vou chegar aqui, pra cá, vou ouvir o Eldo. Eldo, veterano, final do veterano, ia dar aquele fio na barriga.
17: É, boa noite a todos os ouvintes do Resenha da Rádio Blanquês. É mais uma final, né? E toda final sempre dá aquele fio na barriga, não tem como não ser diferente, né? São duas grandes equipes aí, acho que vai ser uma final bonita aí. Infelizmente, né, sofremos o desfalque do Jones aí, né? Daí, mas vamos lá, o time tá motivado aí, vamos em busca aí do campeonato aqui.
14: Ei, pede pra ele quantas finais ele tá jogando aí.
17: Quantas finais você tá jogando já?
16: Ah, perdi a conta aí, mas já. Foi muitas. E muitas campeão. E tô sujeito esse ano, sou o que mais joga final, porque já joguei uma. Tô hoje aqui, se Deus quiser, lutar três lá em Santa Bárbara. Três finais lá.
17: O homem das finais.
14: Ele é goleiro do Resenha 50 mais e também do veterano, meu.
17: Não, o homem fera. Olha mais uma circulada aqui, vou tentar ouvir o Márcio. Deixa eu cumprimentar meu grande amigo Márcio. Tudo bem, Márcio? Boa noite. Márcio, mais uma final na sua vida e final de veterano, aquele friozinho na barriga.
18: Boa noite. Mais uma final, graças a Deus conseguimos chegar, né? Nós juntamos lá o pessoal do Birubá, né, na parceria. E é isso aí, agora não adianta nada nós chegar na final e não jogar também, né? Temos que tentar fazer um jogo bom, como a gente vem fazendo no decorrer do campeonato, para levar o título lá para Birubá.
17: Bom jogo, irmão. Boa noite pra vocês.
18: Obrigado, valeu, boa noite.
14: Fala com o Macaquinho aí, mano.
17: Macaquinho, quem que vai ficar campeão? Quem vai ficar campeão?
14: Com certeza, você vai jogar. Meu Deus, eu acho que pode mandar. Você vai saber jogar? Vamos lá. Botar uma linha final. Parabéns aqui, obrigado.
16: Ele é argentino, mano.
17: Esse é uma lenda, é uma lenda.
16: Esse é o argentino.
14: Quero mandar um grande abraço aí ao Ivo Batista, Margarete Piscinini, Elisa Felipe Pessoa, ao João Luiz Henrique, Bernardo Machado, Carlos Menezes, a Luana, grande abraço à minha família que está em casa, João Marcelo, Marcelo Júnior e o Nicolas Marcelo, grande abraço a todos da minha família que estão aí em casa, torcendo pelo Resenha Esportiva, fazendo seu trabalho aqui em São Daniel Marinho.
17: Paulo Roberto, falando em família, eu tô aqui com aquele que tem o pai da família do Monstress, nosso amigo estressado. Como é que tá o coração?
19: Boa noite a todos da Rádio Blanquês, aí é um prazer. Tá falando com vocês aí. Ah, o coração é o coração do velho, né? Sempre tá aí pra. Do que vier, né? Então, a gente que tenta fazer o melhor, né? Que dê um bom jogo aí, que todo mundo se divirta. Um espetáculo para a torcida imensa que está aí hoje.
17: Boa noite e bom jogo.
19: Valeu, um abraço para todos aí.
17: Tá aí, esse foi o nosso amigo estressado, o treinador da equipe do Stress.
14: Esse é o treinador. Eu queria ouvir Paulo Roberto Del Castelo. A equipe do Hermani completa e... O time do Stress faltando dois grandes jogadores aí, que é o Xande Bitoca e o Jones. Uma grande partida, mas eu acho que o favoritismo começa com a equipe do Hermani, né, Paulinho?
20: Marcelo, não tem como ser diferente. Muita falta vai fazer o Jones e o Xande para a equipe do Stress, né? Muita qualidade, a falta de dois jogadores desse nível complica bastante. E a equipe do Grupo com um grande plantel, né? Uma grande equipe, então com certeza no final tudo pode acontecer. Vai ter que ter muita concentração, muita inteligência para chegar a equipe do Mestres. E a equipe do Hermani, para mim, é favorito, sim, mas se não fazer o favoritismo, quando falou o Márcio, não adianta chegar na final e não jogar. Porque a equipe do Hermani tem bons jogadores, mas a equipe do Mestres também tem. Então, o jogo do final, acredito que a equipe do Mestres tem jogadores inteligentes também, né? O Gipa, o Vini, jogadores rodados, o Elbo no gol. Tem que ser inteligente para jogar um jogo assim, que aí pode dificultar a vida da equipe do Hermani e sair, de repente, campeão. Mas tem que jogar muito, muito bem concentrado aqui para o Mestres, devido à falta desses dois jogadores, não adianta aqui a gente dizer que não vão fazer muita falta, porque vão fazer.
15: Esse aí, Paulo Roberto Castel. Eu tenho ao meu lado aqui o prefeito Pitty. Pitty, boa noite, Resenha Esportiva, Rádio Balanúncio, fazendo essa grande cobertura aqui. E um grande jogo, ginásio lotado, parabéns, Pitty. Já falei parabéns, foi hora. E tá de parabéns à comunidade de Saldanha Marinho. Boa noite, Pitty.
0: Boa noite a todos os ouvintes. É, realmente é uma grande final aí, né? Casa cheia. A organização do campeonato foi um sucesso aí, o Iora à frente desses trabalhos. E não podia ser diferente aí, né? Uma grande final com público, ginásio lotado aí. E vamos lá, segue o jogo e bola pra frente.
15: Esse o prefeito Pitty, parabéns, Saldanha Marinho. Rolara pelo ataque em Saldanha Marinho. Já tá colocado por ali o jogador do No Estresse, que é o camisa número 10, Jean. Toca, começa a partida. Pegou a bola o Topete rolou no Giba. O Giba já procura o jogador Vini, que tocou no Topete. O Topete levanta a cabeça, tem ali cercado, aperta a marcação do Villermano, é lateral para a equipe do No Estresse, Luiz.
21: No Estresse não conseguiu sair da sua quadra, ainda tentava por ali o jogador, o Topete, mas a marcação muito forte da equipe do União, irmão, já cobrado, lá vem, irmão.
15: A bola tocada em Leandro Marangon, o Leandro Marangon tocou mais abaixo para o camisa número 2, que é o jogador William. William tocou para o Fabinho. O Fabinho já começa com o Márcio Rossi. Tem do lado ali o Leandro Marangon. O Leandro Marangon levantou a cabeça dentro do seu lado esquerdo ali, que é o jogador o número 7. E o jogador O Fabinho tocou, recebeu lá na ponta esquerda, aperta a marcação. Olha a bomba, a bola passa pela linha de fundo, bateu forte, Leandro Marangon.
21: O Fabinho viu que fez o pivô, rolou e o Leandro Marangon bateu forte de perna esquerda, a bola saiu por cima, segue 0, meu irmão, e 0 pro Estresse.
15: A bola colocada bateu sem direção, a bola foi pela linha de lateral. Lateral para a equipe do No Estresse. Já tá na bola o jogador, o número 9, que é o Vini. Vini tocou no Giba, Giba procura na frente. Quarta, bem colocado o Márcio Rosa. A bola fica na mão do goleirão Elbio. O Elbio já toma reposição, já colocou para o Topete número 8. O Topete colocou, tocou mal. A bola foi para a linha de lateral. É tiro lateral. Já na bola o William cobrando lateral para a equipe do Villermano. E tocou mais atrás com o Márcio Rosa. Bateu forte, a bola bateu no próprio Fabinho. A bola voltou com o Márcio Rosa. O Márcio Rosa trabalha na perna esquerda, gira para cá. Gira para lá, tem ao seu lado o Leandro Marangon.